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4: Ora, e agora, depois do sinal horário, meus amigos, só vos tenho a dizer que não tarda, vem mais música aqui no RCBFM Love to Dance. Para já, fazemos uma pequena pausa para os compromissos publicitários e depois preparem-se para mais uma hora de grandes músicas de dança. Bom fim de semana.

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interior, o melhor da dance music nacional e também mundial. Eu sou o DJ Justice e espero que você me faça companhia até bem perto das 2 da madrugada com grandes músicas de dança, grande ritmo, aqui na tua rádio, a Rádio Cova da Beira. Continua por aí e agora vamos à música. Bom fim de semana. 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

uma rádio que está entre a beira e o mundo. Ora aí está, trazemos o mundo até à beira interior com grandes músicas de dança através do RCBFM Love to Dance na Rádio Cova da Beira e com DJ Justice todos os sábados entre as 23 e as 2 da madrugada. Meus caros amigos, desejo-vos um bom fim de semana e agora você é esta que vem aí.

como a Rádio Cor de Beira é uma rádio que está entre a beira e o mundo, para aí está, trazemos o mundo até à beira interior, com grandes músicas de dança, através do RCDFM Love to Dance, na Rádio Cor de Beira e com DJ Justice, todos os sábados, entre as 23 e as 2 da madrugada. Meus caros amigos, desejo-vos um bom fim de semana e agora o Seesta com aí.

melhores músicas de dança passam por aqui na Rádio Cova da Beira a todos os sábados entre as 23 e as 2 da madrugada. A 3 horas da melhor música de dança aqui na Rádio Cova da Beira. A tua rádio do fim de semana. Meus amigos, já sabem que podem-nos sempre acompanhar através das nossas frequências e também através da nossa emissão online em www.rcb-radiocovadabeira.pt. Até bem perto das 2 da madrugada, toca a dançarina desse lado. Bom fim de semana. Eu sou o DJ Justice.

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0: noite, sejam bem-vindos a mais uma edição de RCBFM Love to Dance.
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0: A baladiça. E com o adorável cheiro da baladiça pela manhã, cortesia de Apocalipse Now de Coppola, toca a refar para o nosso segundo episódio.
1: Pedimos já a baladiça, não?
2: Sim.
1: Hoje, né?
2: Vai ser pedida várias vezes.
3: Mas agora se leva também para a amêndoa amarga.
1: Vamos ter aqui o Rui Faustino Campos. Muito pouca gente conhece, precisamente aqui no Conselho do Fundão, e estamos aqui a falar de conversa sobre o Rui Faustino. O Rui Faustino, amigo meu, desde os tempos que estudámos juntos.
2: Crescemos juntos.
1: Crescemos juntos.
4: Foste uma criança.
1: Também fui uma criança, também fui, é verdade. Depois o Rui optou para a vida militar, eu não. Entrou na Força Aérea, hoje é Coronel da Reserva, apesar dos seus 18 anos. Foi comandante do aeroporto Figo Maduro, em Lisboa. Rui, agora tu fala, diz alguma coisa.
2: Agora falo eu.
1: Olha, podes começar por Valverde, por exemplo. És de Valverde. Eu sei o teu nome completo. Rui Alfredo Faustino Campos.
2: A minha mãe tinha uma... Quando apresentava aí às pessoas, tinha uma expressão que eu achava giríssima. Nós somos três irmãos, três irmãos. Eu sou do meio. E então, quando ela... Às vezes, portanto, eu ia com ela a qualquer lado e pessoas que eu não conhecia, ela apresentava-me e ela dizia assim, este é o meu filho que nunca foi meu. Isto porquê? Porque eu saí de casa com 10 anos. Fui o filho dela, mas no fim de contas nunca fui dela, porque nunca vivi muito pouco tempo em Valverde. Eu vivi em Valverde até aos 10 anos. Aos 10 anos fui para o seminário, tomei a decisão de ser padre.
1: Exatamente, é uma história. E tu lembras-te aos 10 anos?
4: Foi uma decisão tua?
2: Minha. A minha mãe era extremamente religiosa, muito religiosa mesmo. Aliás, aqui em Valverde, ela agora tirou aquele curso de... Ela já faleceu.
1: Diácono.
2: Tirou o curso de diácono. Ela substituiu ao padre, mas a minha mãe era um desgosto para ela se eu fosse padre. Ela não queria que eu fosse padre. E eu achava que sim, fui para o seminário. Estive lá há 5 anos, passei o 25 de Abril lá.
1: Naquela altura, tu... O teu superior ou padre ou qualquer coisa, tínhamos aquelas histórias incríveis que eu mandava dizer-te para tu comunicares comigo para arranjarmos uma equipa de futebol.
2: Ah, sim.
1: Tu vimos que a jogar futebol era o seminário contra o Valverde.
2: Aqui o seminário do Fundão.
4: Ah, é do Fundão.
2: O seminário do Fundão, que é o seminário menor da Guarda, ou seja, do primeiro ao quinto ano estava-se aqui no Fundão, a partir do quinto ano até à formação final era na Guarda, mas o seminário, digamos, era o mesmo em termos da estrutura, estava fisicamente dividido. E sim, tínhamos um padre lá que era o padre Jerónimo, que era o homem do desporto, que queria fazer campeonatos com as aldeias todas e tal, e então utilizava os naturais de cada terra para ter os contactos e para organizar jogos. Era um homem que tinha uma paixão por hockey patins. Por acaso foi daqueles que me marcou. Morreu jovem ainda, morreu muito jovem. A virtude dessa.
4: Mas a profissão de fé é...
2: Eu? Eu não foi tanto profissão de fé. É estranho.
4: Houvesse a intenção de ser padre, mas...
2: Houvesse a intenção, mas é estranho. O que me levou a desistir é o miúdo com 15 anos pensar que não queria ser como... Ou seja, havia lá pessoas que eu idolatrava. Havia padres que eu idolatrava. Havia alguns que foram ícones aqui no Fundão, o Padre Nobre, por exemplo. Havia pessoas que gostava muito, só que havia outros pá, que tinham umas atitudes e das quais eu discordava profundamente. E, pá, e eu com 15 anos pensei, eu não quero ser isto, eu não quero correr o risco de vir a ser assim. E cenas que eu assisti lá, cenas de castigos físicos, que na altura eram mais ou menos normais, portanto,
4: sim,
2: o aluno era castigado,
4: levava
2: umas reguadas, etc. Mas no seminário tinha a desvantagem de um castigo, era uma humilhação pública. Uma pessoa não era castigada na sala de aula, era castigada reunindo o seminário todo. A pessoa tinha 200 a 300 pessoas a assistir a ser castigada, que era para servir de exemplo. Pai, eu não concordava com isso e uma vez assisti a uma coisa dessas, de um grupo, que era o meu grupo. Nas escolas, em qualquer lado, queria os grupinhos, não é? Pá, e há um grupo, uns 4 ou 5 do meu grupo, que resolveram fazer uma coisa inédita, que era saltar os muros, não era para fugir, era para saltar os muros, sei lá, para ir ou apanhar cerejas, para ir ali à zona fazer uma brincadeira qualquer e voltar. Epá, e foram apanhados nisso e foram castigados, humilhados publicamente, e aquilo marcou-me de tal maneira assim, não, eu não vou permitir eu não quero isto para a minha vida. Passei, queria ir embora. A altura vinha, continuava os estudos cá fora, tornei a encontrar o Gerardo, depois nós voltamos. Claro. Tínhamos separado 5 anos antes, tornámos-nos a encontrar. Depois continuámos.
1: E acabámos os dois.
2: Depois eu...
1: Na altura tu tinhas até o teu pai, tinha o café.
2: Tinha um café, exatamente.
1: O teu pai tinha o café, também tinha a mercearia. O meu pai tinha a jukebox,
2: aquelas antigas com...
1: Que muitas vezes faziam os bailes, eu não sei quanto é que se metia a jukebox, que era 5 stones.
2: Já não me recordo qual era a moeda.
1: Acho que era 5 stones. Já não me recordo. Tinha-se a moeda e ouvia-se o disco, claro, o Jotem Monopoly era sempre o mais ouvido.
2: Exatamente.
0: Discos perdidos. Perdidos porque algum sequer os roubou, porque os emprestamos e tiveram a gentileza de nunca os devolver, ou são os que ficaram arrumados numa gaveta da nossa memória e coração e anseiam agora para vir às ondas hertzianas apanhar um bocado de ar. Discos perdidos.
1: E nós, quando nos apanhávamos lá em casa, sem ninguém lá em casa, qual é que era a música que ouvíamos? Era aquela do Rolling Stones que ninguém ouvia na altura. Anquitão com o homem.

0: aqui tanto o menor. Quando o Rui apanha a mulher de pôr aquilo sempre temos moeda, passámos uma tarde inteira a ver o Banco Itan com a mão do Rolling Stones. Estamos a falar em 1970...
1: 77, 78.
0: Ou menos. Até antes.
1: Foi depois de 75.
0: Foi
1: quando eu vim para, quando eu saí do seminário, portanto, foi naquele período, foi de 75 a 80.
2: Depois
1: do seminário, olha, tomei a decisão de ir para as Forças Armadas. E então resolvi concorrer à Marinha e à Força Aérea. Pá, concorri à Marinha, vocês agora não imaginam o que é um miúdo que sai de uma aldeia onde não se sabe nada, ninguém sabe de nada, que tentou investigar que havia concurso, era para o jornal que se via. Estava aberto, concurso, não sei o quê, para a Academia ou para a Escola Naval. E eu toco a concorrer. Mandar para lá papéis a concorrer. Sou chamado para a Escola Naval. Cheguei à Escola Naval, chumbei. Matemática, a minha preparação em matemática não era a que eles queriam. Fui à Força Aérea e na Força Aérea também chumbei. Isto porquê? Porque o que aparecia a concurso, geralmente eram as especialidades de topo. Ou seja, não aparecia, está aberto para esta, para aquela, para aquela, para aquela especialidade. Não, punham para a especialidade de topo. E a partir daí, quem concorria, eles depois faziam uma seleção para as diversas especialidades. E eu concorri para piloto e sou eliminado por causa dos óculos. Descobriram que eu não via bem. Ou seja, eu via bem até àquela altura, cheguei lá e eles disseram, você não vê bem, portanto está eliminado. Pronto. Na altura também havia muita gente a concorrer e eles, digamos, descartavam-se facilmente quem estava a concorrer. E eu não acreditei muito naquilo. E resolvi concorrer no ano seguinte, outra vez. E concorri outra vez. Fiz o mesmo erro, ou seja, de concorrer para piloto. Cheguei lá, fui chumbado outra vez. Mas a pessoa que na altura estava à frente do serviço teve o bom senso de dizer assim, pá, você tem umas provas excelentes para outras áreas, portanto, em que a visão não é essencial. Você não quer. E eu perguntei-lhe assim, então o que é que está aberto aí mais perto da área de pilotagem? Ele disse, olha, aqui na área de operações aéreas tem tocarte e tomete. Tocarte e tomete, para mim, não diz nada, como para vocês, se calhar, ainda hoje não diz nada. Portanto, já há toda a informação. Ora, naquela altura ainda me dizia menos. Até o que era tocarte? Tocarte era controladores de tráfego aéreo. E tomete era oficiais de meteorologia, previsores. E a pessoa disse-me assim, olha, você pode, estas duas áreas pode concorrer, que tem testes válidos para as duas. Só que, se concorrer para tocarte, tem que ir fazer um teste especial de inglês. Ora, eu como vinha bem preparado de línguas, do seminário, e pensei assim, bom, se é preciso inglês, significa que deve ser uma coisa melhor. Deve ser melhor da que a meteorologia. Portanto, deixa-me concorrer para este. E eu disse ao indivíduo, então, vou escolher tocarte. E então, fui fazer o teste de inglês, passei. Porque o inglês era muito bom aluno. Passei e entrei para a Força Aérea. Portanto, fui selecionado para entrar na Força Aérea em janeiro de 81. Início de janeiro de 81. Por coincidência, o meu irmão mais velho foi cumprir o serviço militar obrigatório como fuzileiro, portanto, ofereceu-se para o fuzileiro, e entramos os dois no mesmo dia. Eu para a Força Aérea e ele para a Marinha. Apresentámos no mesmo dia, no dia 5 de janeiro, apresentámos os dois. Ele no Alfeite e eu na base da OTA. Depois, durante a fase da recruta da Força Aérea, aconteceu uma situação um pouco estranha, que foi, nós éramos um conjunto, dentre 200 e tal, havia um conjunto de 30, que era um pelotão de tomets e tocartes, ou seja, controladores aéreos e meteorologistas, em que eram 22 controladores e 8 meteorologistas. E a Força Aérea, durante aquele período, chegou à conclusão que não precisava de 8, mas precisava de 10 meteorologistas. E então, dois dos controladores tinham que passar para a meteorologia. E,

O teste era o mesmo, inglês. Iam todos a inglês, os mais fracos então passavam para meteorologia. Eu fui um dos que fui e, para a minha grande surpresa, fui considerado fraca em inglês e então passaram para meteorologia. Mais tarde percebi porque é que isto tudo tinha acontecido e porque é que eu tinha passado para meteorologia. Isto deveu-se porque havia um indivíduo, coincidência, naqueles 30, havia um indivíduo

0: E ele foi e a mim passaram para meteorologia. Posso dizer que foi a minha sorte, entre aspas, foi o meu anjo da guarda, foi ter passado para a meteorologia, porque além de ter ficado num grupo de 10 pessoas, todos eles excepcionais, ainda hoje mantenho com desses 10, mantenho contacto com 8, ainda hoje. Há 15 dias atrás estive com um grupo deles, não estive com todos, porque estamos espalhados pelo país. E foi a minha sorte porque segui uma carreira que, se fosse controlador, seguia na mesma, em termos de só que a progressão era mais lenta, era bastante mais lenta. Pronto, e depois fiz o curso de meteorologia, fui colocado.
1: Esqueces,
0: a minha vida é só história.
1: Quando tu chegas a Lisboa para te inscrever, tu falas.
0: Ah, exatamente.
1: Leva-me lá.
0: Tu levaste-me, foi à Amadora, à casa da minha prima, onde eu dormia, não foi?
1: Tu estavas na casa, tu foste à casa da tua prima, da Maia.
0: Exatamente.
1: É pá, eu não sei como é que vou me inscrever a tal sítio. E fomos os dois a pé, passámos o rato, fomos para a Estrela da República.
0: E fomos a dar à Marta esse ferrão.
1: Exatamente.
0: Eu não conhecia nada.
1: Enquanto chegamos à porta, eu assinava os papéis também para eu. Eu já me inscrevo. Eu tenho isso contra a tropa e vou me inscrever. Não, eu não vou, vai tu.
0: É verdade. Foi. E ainda nos encontramos algumas vezes, ainda fomos ver uns copos à carruagem.
1: Ah, isso é outra história que já lá vamos chegar. Isso é outra história que o Abel conhece a primeira namorada. A primeira namorada que viria a ser a tua mulher, não é verdade?
0: Fátima.
1: No dia telefona-me e diz-me assim: pá, onde é que tu estás para me queremos abrir um copo? É pá, estou a tocar na carruagem. Quando eu comecei a tocar, isto é 1980.
0: 81.
1: Estou a tocar na carruagem, não sei se lembro-se. Havia uma carruagem da Amadora, na estação de estava, aparece-me lá: é pá, olha, pá, eu hoje vou tocar à noite à carruagem à Amadora. Aparece lá mais. A namorada, na altura, que eu tinha deixado a namorada, viria a ser a mulher dele, claro.
2: Discos perdidos.
0: Os meus gostos musicais são um bocado estranhos, é?
3: Isso é que é bom.
0: Para a minha idade, principalmente. alguns não. Uma é o Little Hands. Não, o Little Hands é de... eu nem sei quem é o autor, só vendo. Que é a banda sonora de um filme de um indivíduo americano que doava esperma e teve 500 ou 600 filhos. E um dia resolveu aproximar-se dos filhos sem ele saber. E criou amizade com alguns deles, desde era treinador de alguns deles, etc., de beisebol. E depois eles formam uma espécie de associação para tentar descobrir quem era o pai. E eles tentam descobrir quem era o pai, e ele próprio faz parte dessa organização para tentar
3: que
0: descobrir
3: esse filme.
0: Que ele sabia quem é. Que ele sabia que...
3: Pelo radar, uma coisa tão estranha.
0: Não, e a música final do filme é Little Hands.
3: Está bem, eu já descobri.

0: és aquí de Valverde. Ja en altura no estic amb el que és de literatura, sí, em sentir bé.
1: Ler molt.
0: Ler molt. I ouvir boa música. Mas também liam livros e compravam revistas daquela altura. Isto era uma sociedade extremamente retrógrada.
1: Era a sociedade da época.
0: Lembras-te das revistas da Gina?
1: Lembro-me, sim, senhora. Fazem parte da...
0: Era. A gente, quando queria ver... O Rui tinha uma coleção... Não sei se era dele, se era do irmão. Tinha uma coleção enorme de revistas da Gina. E a mãe, a Nina Sarkozy, que curiosamente ele chamava, a pensar que nós estávamos a estudar, e o sobraço que estava dentro, o sobraço que eu escrevi, tinha os cabeças com um pinho de vinho, não é verdade? E ele já não podia ver naquela altura. E ele já apareceu, e a Nina Sarkozy a pensar que estávamos a estudar e nós estávamos a ver a revista de Gina.
1: Agora vai-se à internet e uma pessoa está a ver um mail qualquer e é bombardeado com pornografia e com convites para a pornografia e não sei o que, etc. Antigamente a única coisa que havia é que se pedia para ver coisas diferentes que não eram comuns eram revistas e a Gina era uma delas.
2: E a Weekend Sex?
1: A Weekend Sex, exatamente, depois, era do mesmo género.
0: Depois, mais tarde, os nossos horizontes começam a ficar mais amplos. Tens a sorte de antes de ir para a tropa, estás a trabalhar no Parque Campismo, tu e o André.
1: Sim,
0: o Parque Campismo, no final, a fazer possível.
1: Há uma coisa que eu não referi, que eu sempre fiz questão, nas férias, sempre fiz questão de ir trabalhar. A minha mãe...
0: Como todos nós.
1: A minha mãe dizia-me assim... Tu ficares aqui a trabalhar para mim, de facto, é exatamente a mesma coisa. E eu não ficava por uma razão, porque eu queria aprender coisas novas. Queria fazer coisas novas. E então, andei na fruta e andei 2 anos ou 3 de verão na construção civil. E num desses anos, vou parar a um empreiteiro que estava a construir as infraestruturas do Parque Campismo do Fundão. E uma das infraestruturas que estava a construir... era a piscina.
0: Que na altura ainda era... Não existia.
1: Não existia.
0: Era pirata.
1: A piscina estava a ser construída.
0: Era selvagem.
1: Aliás, é uma piscina DF, portanto, que era as iniciais da fundatura. Portanto, e todas aquelas paredes, todo aquele cimento, tem lá muito suor meu. Meu e do André, cá de Valverde. E na altura havia um grupo de holandeses que vinha aqui para Portugal. Um professor universitário que trazia os alunos para...
0: Catedrático.
1: Vinham para aqui fazer formação porque a Cova da Beira tinha recursos de minerais e aquíferos, coisas que eram, não estavam estudadas e que eram importantes. E ele vinha para cá a trabalhar. E no meio disto tudo, ele trouxe a filha,
0: uma amiga.
1: Trazia a família toda, mas na família, a filha tinha trazido uma amiga também. A filha era a Renata e a amiga era a Simone. Mas enquanto os estudantes ocupavam o tempo livre,
0: nos copos,
1: andavam para aí nos copos, a família estava toda junta. E elas também não tinham grande divertimento. E então achavam giro estar dois rapazes novos, que era eu e o André, lá no meio de um grupo de construtores civis e trabalhadores das obras, pessoal mais velho. E no meio daquele coisa, portanto, fomos criando. Elas iam para lá, metiam-se connosco, nós não as percebíamos. Eu era o único que sabia um bocadinho de inglês, aí já ia falando de alguma coisa. Na altura, como jovens, nós trabalhávamos de calções, aquelas calças de ganga que se cortavam, os calçõezinhos, tal t-shirt, era verão, portanto, era nas férias de verão, era a farda de trabalho. E então, à sexta-feira, eu lavava a roupa, lavava a t-shirt e os calções, e punha a secar lá num fio, lá junto à obra. E uma segunda-feira chego lá, quando vou vestir os calções, tinha desenhado nos bolsos de trás do calções umas rosinhas em lã, umas rosinhas todas bonitas e tal, parecia. Se fosse agora, dizia que eram os calções de gay, todos assim bordadinhos e não sei o quê. E eu disse, pá, alguém andou aqui mexendo na minha roupa, pá, quem foi, quem não foi, etc. Depois, na conversa, da hora do almoço, tínhamos um bocadinho. Com a Renata e com a Simona, tanto descobrimos que foram elas que se entretiveram. Foi, digamos, não tinham nada para fazer, durante o fim de semana fizeram aquilo. começámos a falar, criámos ali uma amizade, e a verdade é que essa amizade ainda dura, e não foi só o ainda durar, é que depois eu convidei-a para vir aqui, como eles andavam a estudar água, nós temos aqui na zona o açude, e convidei o pai a vir ao açude para conhecer o açude.
0: Que é uma catarata.
1: Que é uma catarata. Exatamente.
0: Natural. E, natural, quer dizer?
1: Sim, na Ribeira da Mamoa, que era a praia de Valverde.
0: Era praia fluvial.
1: Onde ia o pessoal todo de Valverde. Convido-os para vir lá e passar o dia connosco, nós fazíamos lá o almoço. Fazíamos lá um almocinho, assávamos lá umas carnes, etc. E ele aceitou de bom grado, porque vinha conhecer uma coisa que para ele era interessante. E para nós era giro porque trazia a filha e a amiga e tal, que era digamos, o nosso interesse.
0: E os estudantes.
1: Entretanto, eu lembrei-me aqui de convidar o Jerónimo, porquê? Porque pensei assim, bem, eu vou para lá, vou para o açude com eles, passo lá o dia. Eu sou o único que sei falar inglês. Para mim vai ser uma seca terrível estar o dia todo a falar com, sei lá, com 10 pessoas, todas em inglês, e todo o pessoal que ia comigo, que era o André.
0: Eram só os três.
1: Depois, era difícil, eu lembro-me tanto de convidar o Jerónimo. O Jerónimo sabia inglês, e olha, convidar o Jerónimo, porque assim, fica a conhecê-los também e fica... E sempre dá-me mais dinha no stress de falar de inglês. Bom, conclusão. O próprio Jerónimo criou uma amizade que também ainda hoje dura, e uma grande amizade que ainda dura com o Arnato. Aliás, a Arnato teve cá este verão a visitar-nos. Foi o aniversário do Jerónimo.
0: Foi o meu aniversário.
1: Exatamente.
0: E isso foi uma... Estamos a falar de... Dos anos 80, com abrir olhos, porque... Nós estávamos fechados.
1: Sim. Era, não sabíamos nada. Além dos imigrantes, não tínhamos mais contacto nenhum com o estrangeiro.
0: Exatamente. A partir daí.
1: Ainda hoje, a Renata, agora quando esteve cá, este verão, falou numa situação que lembro-me, mas é daquelas coisas que a gente mete para trás da memória e não liga. Aquilo correu um bocado mal porque era frango assado. Mas assar frangos com paus e com lume não dá grande jeito. Não tínhamos carvão, não tínhamos nada, até o frango estava quase cru. Essa foi a primeira experiência, portanto comemos quase frango cru. Mas eles, como eram bem educados, coitados, comeram o frango. Mas agora, a coisa que não faltava era vinho. Faltava vinho. E então houve uns estudantes que se alargaram um pedaço e beberam uns copos a mais. Quando vinhamos para cima, do açude para aqui, que são caminhos velhos, e um dos estudantes já vinha, o Ian Brilho já vinha alegre, e então sai do caminho e mete-se para um canto adentro. E o carro ficou ao outro lado. O André vinha com ele.
0: Estão vivos, é verdade.
1: E então o Carnata disse, é pá, uma situação daquelas lá no nosso país ou em qualquer lado assim mais civilizado, aquilo era uma catástrofe. Tinha que chamar ou os bombeiros, ou tinha que chamar não sei o quê, etc. E tal. E vocês muito simplesmente disseram que não havia problema e agarraram-se ao carro. E levantaram o carro e a puxar, tiraram o carro do lameiro e meteram-no no caminho. E ela nunca se esqueceu. A minha vida, depois quando fui para a Força Aérea, fui colocado em Monsanto, onde ainda estavam os paraquedistas.
0: Antes disso, primeiro, casaste?
1: Não, casei-me depois. Ainda estavam em Monsanto os paraquedistas.
0: Vamos já ao teu casamento. Eu tive o prazer... A honra de ser convidado para ir ao teu casamento.
1: Sim, senhora, não foi.
0: Foi
1: na Mestre Monsanto. Na Mestre Oficiais de Monsanto.
0: Foi qualquer coisa. Eu presenciei, claro, extraordinário. Guarda-armas, ou como é que aquilo se chama? Eu nunca fui.
1: É uma ala feita com espadas.
0: Com espadas, etc.
1: Fui fardado, com a fala de gala, etc. Mas aí, isto já foi em 86, já eu estava colocado nos Açores. Fui colocado nos Açores em 86, em setembro, e depois vim-me casar em novembro de 86. Vim cá ao continente.
0: Que Fátima.
1: Com a Fátima. Exato.
0: Foi comigo. Para mim é Fátima.
1: Foi comigo para lá, para os Açores, e por isso é que a gente casou. Portanto, para ela ir comigo. Agora as pessoas juntam-se e vão para todo lado. Na altura, para irem, tinham que se casarem, não é? Portanto, nós casámos e ela foi comigo. E estive nos Açores 2 anos e meio. Foi aí que começou a... Porque quem não está familiarizado com a vida militar não se apercebe destas nuances, mas que são extremamente importantes. Nós somos, desde muito novos, postos em lugares de muita responsabilidade. Eu às vezes até me assustava com a responsabilidade que me era posta aos ombros. Eu era um rapazinho, jovem tenente, na altura tinha aqui os meus 25 anos, e era o chefe dos transportes aéreos da Força Aérea, portanto, entre os Açores e o continente. O que à primeira vista pode não significar nada, mas na altura era a ligação com o continente. Ou seja, quem é que viajava na TAP na altura? Só quem tinha muito dinheiro é que viajava e comprava bilhete. E eu era o homem que tomava as decisões, validadas sempre pelo meu chefe. Portanto, era um tenente-coronel que validava as minhas decisões. Mas era eu que decidia quem é que vinha a Portugal, quem não vinha, quem ficava. Por exemplo, no Natal e no fim de ano, não era o caos, porque as coisas estavam organizadas, mas sofria pressões. Houve um dos anos que as listas só eram divulgadas ali, depois de ponderada muita coisa mesmo, as listas, porque as listas para vir não eram só os militares, eram militares e famílias. Esse é que era o drama, porque aviões para os militares nós tínhamos, agora para as famílias era mais complicado. Mesmo assim, fazíamos em cada leva três aviões, que trazia à volta de 300 pessoas, mas que não era suficiente, nem pouco mais ou menos. E era um drama porque toda a gente queria saber se vinha. Eu passava o dia a ser fustigado com perguntas: eu vou, não vou, a minha família vai, não vai, não sei o quê, etc. Porque é que não vamos, não sei o quê. E eu não podia dizer nada a ninguém, porque eu estava a organizar as listas, tinha que levar o meu chefe para o validar. Ele validava, discutíamos as questões que havia, quem A ou B podia vir ou não devia, ou outro, porque havia uma série de critérios de ponderação, e aquilo era muito difícil de decidir. E, por incrível que pareça, as únicas três pessoas que sabiam quem eram as pessoas que vinham era eu, era a Fátima, e era o meu chefe. Isto porque era a Fátima? Porque aquilo, na altura, era tudo feito a máquina de escrever, e a Fátima ela não era datilógrafa, mas tinha trabalhado num consultório e estava muito habituada a trabalhar, portanto ia fazer. E tinham que se fazer listas, depois, sei lá, de manhã eram feitas umas listas, à tarde eram feitas outras, porque os nomes já não eram aqueles. E eu não tinha capacidade para isso, então ela é que fazia. E então éramos as três pessoas, o tenente-coronel não iam perguntar nada. Então era a mim e a Fátima que eram desfustigados. Era à noite, era tudo, pessoas a perguntarem, dizendo: nós vamos, não vamos seguir. E nós sem poder dizer nada, enquanto o general não assinasse e dissesse que concordava com as nossas decisões.
0: E depois disso, ao Rui?
1: Olha, depois disso, vim...
0: Continuas a tua história militar, o quartel e por aí fora,
1: base, né? Eu quando vim, fui colocado em Lisboa e depois chegou a minha altura de ir ao curso de majores, de oficiais superiores. Passei capitão, etc. E vou ao curso. E quando estou a fazer o curso. Venha mais uma. Quando estou a fazer o curso. Um dos sonhos que eu tinha era, eu quero ir em missões para o estrangeiro. Quero fazer missões no estrangeiro. E a primeira oportunidade que eu tenho é ir para o Kosovo. E eu na altura estava na OTA, tinha acabado de frequentar o curso de majores, não era major ainda, portanto era capitão, mas portanto já com o curso, estava só à espera de vaga. E o comandante da base, por coincidência, era o tal tenente-coronel que era meu chefe nos Açores. E gostava muito de mim. Pode ser mais um.
0: Fala disso, estava viciado.
1: Esse tenente-coronel, que na altura era o comandante da base da OTA, o coronel, apoiou-me muito e disse-me assim: olha, eu não ia. Ele tratava-me como filho, ele gostava muito de mim. Ele dizia assim: eu não ia se estivesse no teu lugar. E acho que tu também não deves ir. Mas se tu queres, eu não te vou cortar as bases. Se quiseres, eu sou o primeiro a dizer-te, a apoiar-te e a fazer como tu vás. Tu vais para um sítio que não imaginas. Bom, mas eu quis ir. Na verdade, não fui depois. Mas porquê? Porque tinha os bilhetes, tinha tudo. Íamos para lá numa missão que diplomaticamente se chama observadores, mas que na prática íamos como espiões. Eu ia como sendo, não ia como sendo militar, ia como sendo taxista. Ia para lá. Não desempenhar as funções de taxista, mas, ou seja, o meu passado, eu era taxista. E estava ali agora, naquele país. Ia ao serviço da NATO. Ao serviço da NATO não, ia ao serviço da OCDE. Temos tudo pronto. Malas feitas, bilhetes na mão, tudo, passaportes, tudo para irmos. Éramos um grupo. E no sábado, íamos embarcar na segunda-feira, no sábado recebemos um telefonema a dizer: fica suspensa a vossa ida, vocês não vão, portanto, até novas instruções, ficam todos retidos em Portugal, não vão. Epá, eu fiquei desolado porque ia cumprir a minha primeira missão internacional e de repente cortam-me as pernas e eu assim, epá, foi só comigo é que isto podia acontecer. É claro que na segunda-feira à noite, quando vejo os 10 jornais, percebi perfeitamente o que é que tinha acontecido. O sítio onde nós íamos estava a ser bombardeado para a NATO. Portanto, ou seja, a NATO mandou mensagem para o CDE e disse, não vai ninguém para ali porque aquilo, portanto, nós vamos bombardear aquela zona toda e pronto, depois começou a guerra lá no Kosovo e já não cheguei a ir. Mas nunca me saiu aquela vontade, aquele bichinho de ir para aí. Em 2000 eu saio da Força Aérea, não, sou puxado para fora da Força Aérea, em 2000, para desempenhar funções num organismo militar, mas como civil. E fui para chefe de gabinete do Inspetor-Geral da Defesa. E fui para ir por 2 anos, estive lá 10. Fui chefe de gabinete de 4 inspetores-gerais. Todos quiseram que eu continuasse como chefe de gabinete deles. A meio do percurso, em 2005, recebo um convite pessoal, portanto não era concurso, se eu estava disposto a ir para o Afeganistão esfiar uma força de homens. Vamos embora. E esfiar um grupo de 10 homens. E disseram-me assim, és o único oficial, o resto são sargentos e praças. Portanto, tu vais começando o chefe deles. Assim, vamos embora, não tem problema nenhum. Eu assim, diga-me o que é que tenho que fazer. E então, aquilo foi o início de... Os americanos tinham chegado um ano antes, ou dois. Portanto, foi o início da estadia das forças estrangeiras no Afeganistão. E as ordens eram muito... Quer dizer, ainda não havia uma logística para isto tudo. Era tudo um bocado... É o vai e desenrasca-te. Vai e desenrasca-te. E então eu dou por mim, na base do Montijo, disseram-me assim, apresenta-te na base do Montijo, tu e o teu pessoal, às 11 da noite, que vão marchar para o Afeganistão. E nós vamos para a base do Montijo, eu e o meu pessoal, e eram 2 da manhã, ainda estávamos no Montijo parados, porque íamos fazer um percurso do Arco da Velha, íamos, a única coisa que eu sabia é que alguém nos iria pôr, e era a oficina portuguesa, íamos pôr à Bélgica. E a partir daí alguém tomava conta de nós. E eu sem saber de nada, disse, pá, quer dizer, eu sou responsável por estes 10 homens, vamos daqui para a Bélgica e depois alguém toma conta de nós. Pá, era tudo muito estranho, assim, pá, mas não vou ficar para trás. Entretanto, o avião não descola, porque diziam que na Bélgica estava nevoeiro, e às tantas, eram para aí que umas 4, 5 da manhã, o piloto português toma a decisão assim, Campos, se eu vos levar, se não vos deixar na Bélgica, lá no aeroporto onde é determinado, se eu vos deixar 80 km, tu consegues desarrascar? Assim, pá, se conseguiram, consigo. Assim, olha, é que tu às 8 da manhã tens que estar a embarcar para o outro avião. Assim, pá, vamos embora. Então descolámos, chegámos à Bélgica, no voeiro na pista, o avião não consegue aterrar, faz 3 tentativas, à terceira o piloto, se não, eu tenho que deixar aqui a rapaziada, porque senão íamos para não sei quantos quilómetros de distância, e o avião, quando a gente ia sair, saía às 8 horas, estava previsto, às 8 horas não, tínhamos que estar lá às 8 horas, e aterrámos para aí, que 10 minutos antes da hora. A forceira deixou-nos lá, pronto, e veio para cá, o avião veio-se embora. Ali são entregue a uma estrutura belga, que estava a iniciar-se ainda, tinha poucos meses de atividade, portanto, ainda com muitas falhas, em que tinha um Boeing, onde nós éramos metidos para ir para o Uzbequistão. O Uzbequistão, um país que, daqueles que a gente só ouve falar nos livros, assim, muito mal. E eu, assim, pá, estamos para o Uzbequistão. Pá, mas o que é que nos vai acontecer no Uzbequistão? Quer dizer, pá, mas pronto, vamos. Bom, as coisas correram bem, portanto, metemos num Boeing. Um Boeing carregado com 300 e tal militares, e mal sabia eu que no meio daqueles 300 militares, ou seja, que era uma força, eu era o segundo oficial mais graduado de todos que lá ia. Portanto, havia um que era o comandante entre aspas e a seguir era eu, o segundo, e eu não fazia a mínima ideia. E só descobri a chegada do Uzbequistão. Foi a única altura que eu descobri. Arrancámos, chegámos ao Uzbequistão, era de noite, completamente de noite. Pá. E eu descubro então que era o segundo gajo mais importante do avião. Quando o avião para, é cercado pela polícia, no Uzbequistão, é todo cercado, entram os polícias dentro do avião, daqueles com um boné assim muito alto, com uma pala muito alta, e chamam o comandante, e assim chamam o segundo comandante, que era eu. E assim sem fazer ideia que era o segundo comandante daquela tropa toda. Fazem-me algumas perguntas, eu lá respondo, etc. E confisco-me os passaportes meus e do meu pessoal. Epá, felizmente é que estavam lá uns alemães que tinham uma base ali perto, ao lado. E os alemães disseram, pá, não se preocupem, que isto amanhã vocês têm os passaportes e portanto não tem problema nenhum, e a gente depois leva, alguém vos há de levar para o Afeganistão. A minha preocupação é que eu no avião, no Boeing, levava uma série de armamento militar. Portanto, eu levava caixas com armas. E você quer dizer, até agora o Boeing, os nossos passaportes ficam apreendidos para a polícia. Os alemães agarram em nós, levam-nos ali para uma base. Então, e o meu armamento e o meu material todo que está aqui no avião, não sei o quê. Pá, e há um alemão que diz, não te preocupes com nada, não te preocupes que isto vai lá tudo a ter e não sei o quê. Ok, está bem, correr, assim. Ao lado do aeroporto havia uma base alemã, daquelas bases que era temporária, epá, em que tinha uma plaquinha, assim, madeira, um portão em madeira, para sair do rancho, e dizia assim por cima, bem-vindo a Termés. Termés era o nome da cidade, do Uzbequistão. Entramos e depois tinha assim umas barraquinhas, parecem aquelas barracas que estão junto à Câmara do Fundão do Natal. Sim. Tinha assim umas barraquinhas. Então, uma barraquinha tinha telefones, a outra tinha bebidas. Chá, bebidas, não sei o quê. Mesmo assim, barraquinhas. Assim em fila, uma série de barraquinhas em fila. Outras tinham jogos. Tinha jogos, cartas, damas. Na...
2: Discos perdidos.
1: Queen.
0: Bohemian Rhapsody.
1: Bohemian Rhapsody, por exemplo. E Freddie Mercury é uma cópia.

0: Espera aí, depois, lá no Uzbequistão, lá depois daquele pequeno almoço que a gente nem acreditava, mandaram-nos ir lá, epá, vão ali para o fundo, não sei o quê e tal. Epá, e eu sempre preocupado com o armamento e com o equipamento. Cheguei lá, estava lá tudo, depois. Depois disseram-me assim, olha, vocês metem-se aqui, vamos levá-los lá num avião, mas tenham cuidado, vamos fazer voo tático. Voo tático é um voo em que o avião está constantemente a mudar de rumo e de altitude. Olha, eu sentei-me no avião, fui até Cabul a dormir. Ele bem descia e coisa, e eu descansadinho a dormir, para recuperar da noite. Vou contar aqui duas outras coisas, pá, que eu acho que me marcaram. Uma delas foi a equipa que eu levei, tinha controladores aéreos, tinha reabastecedores de combustível, porque a base era toda alimentada por geradores de combustível, e tinha uma equipa que a única coisa que fazia era ir buscar combustível a um ponto da base isolado e reabastecer os combustíveis. Só que o ponto isolado, que era uma parte que ainda era tinha sido dos russos, estava completamente minada, toda minada, exceto um pequeno caminho que tinha sido feito para chegar ao sítio onde fizeram os depósitos de combustível. Pá, um belo dia cai um nevão. Eu neste dia até estava de folga, tinha estado a fazer noite, ou o que foi, e sou acordado com uma chamada de um tenente-coronel grego a ligar, olha, Camps, tal, precisamos de falar, porque os teus homens passam uns insubordinados e recusam sair buscar combustível. Eu disse, hã? Isso não pode ser. Ah, sim, então eu vou já ir até contigo. Então. Fui lá até com ele e disse-lhe, então o que é que se passa? Epá, e tal, eles não querem buscar o combustível. Assim, pronto, eu vou falar com o meu pessoal, alguma razão deve haver. Então eu chamei o responsável, que era o Sargento Ribeiro. Só, Ribeiro, o que é que se passa aí com o combustível? Só, comandante, então a gente vai buscar o combustível. Então não há caminho, caiu neve, a gente não vê o caminho. Vamos passar pelas minas. Quer dizer, a gente imagina um caminho, terra batida, não sei quantos quilómetros. Diz ele, não faz ideia. E eu, sim, então espera aí. Não tem problema nenhum. Fui ter com o grego e disse, olha, é pá, se não estás ouvido, o meu pessoal vai. E não só vai, como eu e tu vamos com eles. Ele olhou assim para mim, como? Disse, não, não, vamos chegar combustível, mas eu e tu vamos com eles. Porque eles não sabem o caminho e a gente vai lhes indicar o caminho. Assunto resolvido, já não foi possível buscar combustível. Epá, essa foi, porque depois, uns dias mais tarde, depois do desgelo, eu fiz questão de ir lá e ver, nunca lá tinha ido, àquela zona. Epá, eu fiquei impressionado. Aquilo ia-se num caminho de terra batida, onde estavam marcados os rodados dos caminhões. Pá, a um metro estavam sinalizadas, porque as minas estavam todas sinalizadas com pedrinhas. Pintavam pedrinhas brancas, vermelhas e azuis, conforme o tipo de mina que era. Se era anticarro, se era antipessoal, portanto estava tudo identificado. E eu fui lá e mandei parar os caminhões, saí e até me deitei no chão para tirar uma fotografia, porque era impressionante. As pedras eram, epá, eram umas atrás das outras, os montinhos das pedras, era pá, metro a metro, dois em dois metros, estava tudo completamente minado. Portanto, se eles têm a ir, se têm falhado o caminho por um metro, estavam sujeitos a morrer ali, portanto, a ficar lá. Pronto, aquilo resolveu-se e o grego percebeu o que eu lhe quis dizer, e nunca mais foi, nunca mais, e o resto correu muito bem. Tivemos muitas situações lá, mas de resto não, perigo, não. Fomos duas vezes bombardeados, mas aquilo também eram uns bombardeamentos feitos de forma artesanal e muitas vezes as bombas passavam e iam cair fora, ou nunca houve assim grande problema.
1: Está na altura, na verdade.
0: Daqui, eu não.
1: Dá voladiça.
0: Peça mais uma voladiça a vocês. Eu tenho aqui a minha, vou começar lá agora. A segunda vez que voltei ao Afeganistão foi em 2012-13. Aliás, a primeira tinha sido em 2004-2005, na altura de Natal. E a outra também foi na altura de Natal, passei dois Natais no Afeganistão. A grande diferença é que nesta segunda missão o álcool era proibido, dentro da base onde eu estava, mas na base onde estava o regimento português era permitido o vinho e a cerveja. E eu consegui, através de um movimento assim muito especial, que me trouxessem cervejas para a minha base para fazermos uma festa, que era a festa de Natal e fim de ano. E tínhamos levado bacalhau, tínhamos vinho do Porto, isto tinha sido mandado daqui pelos nossos chefes, mas queríamos fazer uma festa assim um bocadinho diferente. E então alguém sugeriu, então e se fizéssemos um porco assado? E eu disse, vocês estão doidos, quer dizer, num país muçulmano, onde é que se vai arranjar um porco? E um dos meus homens todos a rascar assim, comandante, é o seu dizer que eu arranjo-lhe um porco. Eu assim, pronto, então agora, então, e segunda fase, ok, arranjas um porco, se conseguires, como é que a gente vai assar um porco? Ele disse, não se preocupe, porque eu vou falar com alguém para ver se nos arranja aí um assador. Qual é o meu espanto? Que ele foi até com uns construtores de filipinos, que estavam a construir um edifício lá dentro da base, foi aos filipinos, através de gestos, conseguiu-lhe explicar o que é que queria, e os filipinos construíram-lhe de raiz um assador feito com ferro das obras, em que o porco entrava tipo esquerdo e rodava e tudo, eles fizeram-lhe aquilo. E então tivemos uma festa de Natal com um porco no espeto, que eles descobriram, não faço ideia aonde, num país afegão, que é de doidos, completamente de doidos. Isto é que faz parte. O importante disto é que fomos todos e voltámos todos e ninguém teve problemas, passámos sustos grandes, mas... Viemos todos inteiros conforme viemos. Se calhar só às vezes a cabeça é que pode sofrer um bocadinho, mas também não.
1: E agora vamos à terceira frase.
0: Tudo bem. Venho para cá, sou promovido a coronel, hoje daqui a passar a reserva, e qual não é o meu espanto, 2 dias depois de eu anunciar que ia passar a reserva, sou convidado para comandar a base do Figo Maduro.
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6: Olá a todas as pessoas, bem-vindas a mais uma edição do programa Que é Feito de Si, na Rádio Cova da Beira. Esta semana vamos falar de agricultura, economia e vamos falar também de entidades bancárias. Vamos saber o que é feito de João Fernandes Xendo, 77 anos, uma vida inteira ligada ao crédito agrícola do Fundão, mas também à EDP, com passagem pela Universidade da Beira Interior. Hoje viemos ao encontro do Sr. João Xendo, na Quinta das Corgas, em Pervizeu, a sua terra natal. Vamos perceber o que é feito deste economista que conhecemos do crédito agrícola na região e cujo seu percurso está indelevelmente associado ao crescimento da Caixa de Crédito Agrícola Mútuo do Fundão e do Sabugal e ao aumento do número de balcões, precisamente, do crédito agrícola. Começando pelo princípio, Sr. João Xendo, obrigada por receber a Rádio Cova da Beira aqui em sua casa. O que é feito de si?
7: O que é feito de mim? Eu estou no outono da vida. Como disse, já tenho 77 anos. Estou a gerir o tempo do outono da vida. Não sei se é outono ou se é inverno, não sei.
6: O que é estar no outono da vida?
7: É estar na fase final da vida.
6: Para uma pessoa com a sua idade, isso é um bocadinho ser pessimista.
7: Não, eu tenho verificado ultimamente que muita gente mais jovem que já se foi embora, não é?
6: Olha, desta semana morreu uma rapariga de 19 anos, mas isso não quer dizer nada.
7: Basta correr o Fundão, ver aqueles placados onde estão os mortos e ver lá para as idades que há muita gente muito abaixo desta idade que já se foi embora.
6: Faz esse exercício quando vai ao Fundão ou quando abre os jornais na página da necrologia?
7: Não necessariamente. A morte há de vir quando tiver que vir, mas não estou preocupado com isso.
6: Mas pensa nisso?
7: Quem é que não pensa?
6: E porquê é que pensa nisso?
7: Porque é a lei natural da vida, não é? A gente sabe que a passagem pela Terra É uma, é mesmo uma passagem fugaz. Enfim, a maior parte do tempo já passou e agora, pronto, é o que for. É o que for sobrar.
6: O que é que tem feito? Eu não faço ideia há quantos anos é que se reformou. O que é que tem feito e há quantos anos é que sente verdadeiramente que está a viver esse outono da vida, como lhe chama?
7: Outono, não há muitos anos, mas eu estou reformado, isto é, sou pensionista desde o ano em que fiz 65 anos.
6: Pois, mas isso é lá, como todos nós, não é?
7: No ano em que fiz 66.
6: Uhum. Portanto, há pouco mais de 10 anos, não é?
7: Não, ora, 2011, há 15 anos, 16 anos.
6: Muito bem. Pronto, mas ser pensionista não quer dizer que tenha deixado a vida ativa?
7: Não, de forma nenhuma, não deixei a vida ativa. Digamos, deixei de ter responsabilidades que tinha antes, tanto na EDP como no Crédito Agrícola, e hoje dedico-me praticamente a gerir o tempo, faço umas leituras, ajudo os meus filhos naquilo que posso e sei, no pouco que posso e no pouco que sei, e pronto, e vou passando o tempo assim.
6: Ok. O Sr. João Sendo esteve na Caixa de Crédito Agrícola do Fundão como Presidente do Conselho de Administração durante 26 anos.
7: Não sei precisar, certo, mas é mais ou menos esse número.
6: O que é que guarda desse tempo?
7: Guardo boas recordações. Sinto que, dentro das minhas limitações, fiz o que pude para levar a Caixa do Fundão, na altura que se chama Caixa Fundão, ultimamente Caixa de Crédito Agrícola da região do Fundão e Sabual, porque cresceu por via da absorção de uma caixa que havia no Sabual.
6: Portanto, a absorção do Sabugal foi na sua presidência do Conselho de Administração?
7: Foi, sim, senhor.
6: Nos anos 90?
7: Aliás, com fora a humildade, eu sou o padrinho do nome da atual Caixa da região do Fundão em Sabugal.
6: Ok. O que é que guarda desse tempo? Para além de, como eu disse no princípio, foi um tempo em que o crédito agrícola na região cresceu.
7: O que é que guardo desse tempo? Guardo... Tenho a sensação de ter cumprido, talvez pudesse ter feito melhor, eventualmente, mas ter cumprido aquilo que me propus, que era pegar numa caixa que, dentro, salvo erro, perto de 200 caixas que havia a nível nacional, e transformar a caixa numa das primeiras, das mais fortes, uma das 20 mais fortes do sistema de crédito agrícola.
6: E esse crescimento, sendo uma das mais fortes do crédito agrícola naquele tempo, traduziu-se em quê? Pode falar-nos de números que ainda tenha na memória?
7: Eu os números, com precisão, não os conheço, mas passámos de números, digamos, que andariam... os números também não são comparáveis, dado as datas em que se fizeram.
6: Até porque quando entrou ainda estávamos em escudos, não era?
7: Não, mesmo que faça a conversão em euros, não tem comparação um euro da altura do que o euro de agora. Não tem comparação nenhuma, não é?
6: Porquê é que diz que não tem comparação? Parece-lhe que desvalorizou o valor do dinheiro?
7: Não, a própria inflação converteu o valor... O poder de compra de um euro na altura era muito maior do que o poder de compra de um euro, e sabe bem disso, não é?
6: E por isso acaba por admitir que, como eu perguntava, o dinheiro hoje vale muito menos. Ou a bolsa das pessoas é que é mais, menos elástica.
7: Eu não poria a coisa em termos do valor. O valor do dinheiro é o valor, digamos, no momento em que se está a falar. Agora, se compararmos o balanço da Caixa Agrícola na altura, há 40 e tal anos, e comparar com hoje, não tem comparação, não se pode fazer uma leitura direta, porque o poder de compra, como digo, do dinheiro na altura, era muito mais alto do que é hoje. Digamos, hoje, com o mesmo valor nominal, compra-se muito menos, aliás, não se compra nada do que se comprava na altura.
6: E com tendência a agravar, ou o senhor não tem essa sensação?
7: Tenho essa sensação, portanto, aliás, oficialmente aceita-se como razoável uma inflação na ordem dos 2% ao ano. neste período de tempo, nos 40 anos, tivemos anos com inflações de 15% e 20%. Não é? Agora, vejam que é o 100 euros num ano, só nominalmente valiam, compravam 85 euros num ano, compravam a mesma coisa que um ano depois era preciso 100 euros para comprar. Não?
6: E com tendência a agravar-se. Como é que olha para o panorama económico do país?
7: Epá, não...
6: Não tem estado com atenção?
7: Estou com atenção, mas digamos agora não é... A tendência é para nivelar a vida, tanto o custo como o nível de vida de português, com o resto da média
6: da
7: Europa. Bem, isso é difícil porque os outros países também estão a evoluir e a tendência é sempre terem taxas de crescimento muito mais elevadas do que têm tido até aqui. A nossa é uma modesta porque a questão é esta. Eu tenho 100, se aumento 10%, passo para 110. Mas se eu tenho só 10, nem que aumente 15, passo para quê? Passo para 11,5, não é? É difícil, o fosso entre nós e a Europa está cada vez maior, não é?
6: E como é que olha para o futuro do país num tempo em que se fala, por exemplo, da crise na habitação, num tempo em que as taxas de juros continuam a ser um problema para as jovens famílias que querem criar alicerces? Como é que olha para essa realidade? Se estivesse a dar uma aula de economia, o que é que diria?
7: Eu nunca dei aulas de economia. Aliás, está este trabalho aqui. Eu dava aula na área da matemática financeira.
6: Matemática financeira, ok. Mas pronto, se lhe perguntassem isso, o que é que diria?
7: Porque a vida para os jovens não está fácil. Não está fácil.
6: E os governos têm criado políticas e respostas que vão de encontro àquilo que são os anseios das novas famílias?
7: Pelo menos essa tentativa existe. Não se pode negar que não existe. Só que é difícil. Quer dizer, é como dizia há bocado, se parte de uma base de 100 e aumenta 10%, passa a 110. Se de uma base de 10, 10% passa a 11. Entre 10 e 1, entre os 10 e os 100, há uma diferença de 90. Entre os 101 e os 110, há 99 de diferença, não é?
6: Preocupa o estado do mundo, tendo em conta que tem dois filhos, uma médica e um engenheiro zootécnico, tem netos. Preocupa o estado do mundo em relação aos seus sucessores, em relação ao crescimento da sua família?
7: Preocupa mais os meus filhos e os meus netos do que a mim próprio, porque eles estão no princípio da vida e agora no... com estes problemas que existem, primeiro da Ucrânia, depois do Médio Oriente, enfim, o futuro é muito incerto e, digamos, e dá a impressão que o mundo está a ser decidido por uma força ou duas que se sentem donos deste mundo. É para aí que fazem, e que gerem, digamos, as economias dos países e os aparelhos de Estado dos países como se fossem quintas deles próprios, não é? Não é preciso estar a citar nomes, portanto...
6: Até como é que lhe parece que os governos de Portugal se têm posicionado em relação a essa... Na geografia da política europeia e mundial? Parece-lhe que os governos de Portugal têm andado bem, têm zelado pelos interesses dos portugueses ou nem por isso?
7: Eu pessoalmente penso que o facto de Portugal tentar manter uma imagem de neutralidade, sobretudo em relação ao último conflito. Neutralidade que, no fundo, é um bocado anulada pela cedência, entre aspas, da base de...
6: das Lajes.
7: Isto torna-nos o futuro muito incerto, porque hoje, digamos, a guerra não se resolve com tiros pontuais. Quando o Médio Oriente diz que tem mísseis que podem atingir a Península Ibérica, a gente não sabe se é agora, daqui a bocado, se é amanhã que cai aquilo, não é?
6: Portanto, vivemos dias de grande
7: instabilidade.
6: De grande instabilidade. Vamos falar sobre o tempo em que foi docente na Universidade da Beira Interior.
7: Exato. Sim.
6: O que é que se ensina em matemática financeira? Ou o que é que se ensinava?
7: Conforme o nome indica, é a aplicação da matemática às áreas financeiras. É para regras de cálculo, estimativas, previsões, essas coisas.
6: Costuma dar lições de literacia financeira aos seus filhos, ou se calhar já aos seus netos?
7: Os meus netos são muito pequeninos ainda.
6: Ah, ainda são muito jovens.
7: Ensino aquilo que sei, o pouco que sei e que não esqueci, não é?
6: Que recomendações se dá a uma jovem família que está a começar, na perspectiva de, por um lado, criar alicerces e sustentabilidade financeira e, por outro lado, prevenir o futuro? Isto aos olhos de um economista. Que conselhos?
7: Acima de tudo, tento transmitir os conhecimentos pelo exemplo que eu dou. Muito trabalho. É o que eu fiz durante vários anos, quando comecei a trabalhar na EDP, fazia diariamente daqui para Ceia, de Ceia para cá.
6: Trabalhou na EDP em Ceia?
7: Em Ceia. E fazia diariamente, passava no ponto mais alto de Portugal continental.
6: Passava sempre pela Serra?
7: Duas vezes. É claro, havia aqueles dias de fortes nevões que não conseguia
6: tinha
7: passar.
6: Tinha que dar a volta.
7: E a alternativa ia pelas Penas Douradas, ou às vezes até ia pela Guarda. É o exemplo que eu dou aos meus filhos, pá, pronto, eles sabem, assistiram a essa fase da minha vida. Acima de tudo, trabalho. Depois, a poupança. Depois, o investimento. Sem poupança não há investimento, não é?
6: Mas as gerações de hoje em dia caracterizam-se por pessoas que estamos menos dispostos a esses sacrifícios. Não sei se o senhor João Sechendo tem essa percepção.
7: Não. Eu posso dar o exemplo do meu filho, que volta-se às 5 da manhã e deita-se às 11 da noite. E a minha filha é igual, porque a minha filha esteve vários anos a trabalhar no Hospital Santa Maria, no SNS. Depois, de facto, o Estado paga muito mal aos médicos e ela saiu e fez o doutoramento e começou a fazer só privada, porque de facto não é sustentável viver só com salários. O médico não pode viver, o médico hoje ganha pouco mais do que um trabalhador do campo aqui, não é?
6: Qual é a especialidade?
7: É psiquiatra.
6: É psiquiatria. É. E, portanto, está agora no privado. Porque...
7: Está no privado e é professor na Faculdade de Medicina.
6: Aqui na Covilhã?
7: Não, em Lisboa. Em Lisboa.
6: Como é que convenceu o seu filho a seguir a sua área de negócio na agricultura? Porque o senhor João Sechendo sempre foi produtor agrícola, certo?
7: Não, os meus pais e os meus sogros sempre viveram da agricultura. E uma forma de dar a volta por cima era fugir da terra, na altura. Estou a falar na primeira metade do século passado. Epa, e eu fiz isso, comecei o ensino secundário no Fundão, depois passei para a Covilhã. No Fundão ainda não havia ensino oficial, na altura. Passei para a Covilhã e da Covilhã.

0: Pro-ICEF, para Lisboa.
1: Pois, o senhor é diplomado pelo Instituto Superior de Ciências
0: E
1: Económicas e
0: financeiras.
1: Financeiras de Lisboa. Sim, foi para Lisboa, continuando.
0: E fiz o primeiro e o segundo ano só a estudar, e depois já andava no terreno quando comecei a trabalhar. E nunca mais deixei de trabalhar, portanto, estou a falar comecei a trabalhar para aí com 19, 20 anos.
1: Portanto, fugiu da beira para se formar porque percebia
0: Eu
1: que
0: não
1: esse.
0: fugi da beira, fugi da agricultura.
1: Fugiu da agricultura para se formar porque percebeu que era um trabalho árduo. E o que é que o fez voltar depois a cultivar as terras? Foi para preservar a memória da família Xendo? Foi para, porque era um como se distrair da vida e da pressão na
0: Foi
1: banca?
0: um misto de várias situações. Aconteceu também que, na altura, os meus pais começaram a ficar com uma certa idade, precisavam de apoio, e eu achava que não estava a fazer nada em Lisboa. Pá, pronto, a Lisboa não me dizia nada, porque, entretanto, neste período de tempo entre acabar o curso e começar a trabalhar, isto é, retomar o trabalho, fiz o serviço militar em Cabo Verde.
1: Ok, muito bem.
0: Como oficial miliciano. E depois, quando acabei, convidaram-me para vir para a UBI, porque tinha boas notas lá de económicas, e eu junta-se a fome com vontade de comer, como se diz. Epá, os meus pais precisavam de apoio. Eu também tinha aquela piega, isso do ruralismo. Epá, pronto, e vim e não estou arrependido.
1: Estamos a falar dos anos 80 para aí, ou já
0: Não,
1: 90,
0: estamos a falar de
1: quando
0: 75.
1: em 75, mas quando vai dar aulas na Universidade da Beira Interior, nos anos 80. A universidade
0: Não,
1: fez
0: foi.
1: agora 40 anos.
0: Eu deixei de dar aulas em 86. Portanto, quando comecei, ainda era Instituto Politécnico da Covilhã.
1: Ah, sim.
0: Depois passou a Instituto
1: E
0: Universitário
1: depois é que
0: e
1: foi a
0: passou a
1: universidade.
0: Universidade, foi. E eu acompanhei as três fases.
1: Lembra-se de algum aluno ou aluna que tenha passado por si na Universidade da Beira Interior, que tenha ajudado a vingar na área da
0: Lembra
1: economia?
0: o homem que deixou de ser reitor agora há muito pouco tempo?
1: O doutor
0: Mário
1: o
0: Raposo.
1: Mário Raposo foi seu aluno.
0: Foi meu aluno.
1: Mais.
0: Não estou a ver outra referência. Estou-me a lembrar do anterior reitor, que era assistente como ele, depois fez o doutoramento e via como o Manuel Santos
1: O
0: Silva.
1: Manuel Santos Silva também foi do seu tempo.
0: Foi, mas não foi meu aluno. Éramos colegas.
1: Foi seu colega. Sim. Mais outras memórias desse tempo na Universidade da Beira Interior.
0: Ah, o famoso fundador, criador Eduardo Simões, que morreu muito novo.
1: Muito bem.
0: Agora sim.
1: E pronto, e já são algumas memórias consideráveis. E na EDP, quando olha para trás e percebe, eu tive um cargo de liderança a partir da Beira Interior e hoje em dia nós nem temos EDP. Aliás, o Fundão não tem EDP há
0: Mas isso é natural.
1: uns
0: É
1: 30
0: natural, porque
1: anos.
0: também há 30 anos ou há 40 não havia os sistemas informáticos que há hoje, nem as formas de comunicação que há hoje. Então, hoje é mais fácil lidar com o poder de decisão pelo WhatsApp ou por uma coisa qualquer do que antigamente pelo telefone. Pá, não havia telefones, não sei o quê, para uma avaria, não sei o quê. Como era quase chegar ao cimo da serra e dar um grito. Na altura. Portanto, como sabe, a EDP é uma empresa corretora de nacionalização de três empresas privadas, uma das quais tinha a sede em Ceia, que era a hidroelétrica da Serra da Estrela. Mas eu, quando entrei para a EDP, essas empresas já não tinham personalidade jurídica, já só existia uma EDP.
1: Já só havia a entidade chapéu.
0: Já não havia as antigas 13 empresas, já não existiam. Portanto, tinham sido extintas com a nacionalização. Depois, trabalhei sempre na área financeira da EDP. E depois passei de Ceia para Castelo Branco. E foi na altura que surgiu a ideia de Caixa Agrícola. Uma boa
1: Quem é que o
0: aposta.
1: convenceu a ir para a Caixa Agrícola? Lembra-se? Quem é que o

0: Desafiou.
1: É, aquilo foi um conjunto de várias circunstâncias que alguém indicou o meu nome, opa, na área financeira está falando, porque não, hoje há muita gente com formação nesta área, na altura não havia. Não é? Pronto, eu aceitei. Depois pertencia na altura a uma direção, depois candidatei-me como formei uma lista, duas listas, e daí para cá era a reeleição, a seguir a reeleição. E
0: É.
1: quando cheguei aos 65 anos, disse: pá, não vou começar, porque depois entro no período em que já estou reformado. Epá, e não vou, não estou aqui a servir de empecilho. De maneira que, quando fiz os 65 anos, disse que não me recandidatava, e um membro que pertenceu ao Conselho de Administração nosso assumiu o meu lugar, candidatou-se.
0: Foi o engenheiro Marcos Francisco.
1: Foi.
0: Foi o engenheiro Marcos Francisco. Na
1: Que
0: banca fazem-se amigos.
1: ele trabalhou comigo, ou eu trabalhei com ele, durante esses 26 anos em que eu fui o presidente. E depois ficou ele como presidente. E agora penso que já saiu.
0: Sim, agora é o doutor
1: Helder.
0: qualquer coisa, Hélder Oliveira, julgo eu.
1: É.
0: Continua a acompanhar a vida do crédito agrícola aqui na região?
1: Sim, conheço as pessoas todas. Olha, ainda ontem, não é coincidência, ontem dei um almoço com duas pessoas que são pessoas importantes no crédito agrícola a nível nacional. E fomos ali a comer
0: Aqui na Pervisão,
1: Alcaria.
0: à Alcaria. Portanto, essas amizades ficaram para a vida.
1: Ficam para a vida. Ficam para a vida. As dificuldades que sentia, porque a mim doía-me, sobretudo com a banca comercial, a dimensão, a pomposidade com que as pessoas viviam, sabendo que eventualmente havia pessoas que tinham de tirar de comer da boca para pagar a prestação da casa. Comigo nisto nunca aconteceu. Há sempre possibilidade de se falar, não pode ser hoje, é amanhã, quando é que pode? E os problemas resolvem-se. Hoje mesmo até antigos clientes da Caixa chegam e dizem, se não fosse onde é que eu já estaria? Né?
0: Isso é a parte boa, da banca de proximidade. É um bocadinho também a característica do crédito agrícola, sem estarmos aqui a fazer publicidade. É o facto de as pessoas se tornarem sócias, acionistas ou cooperantes, o que seja, e isso facilita esse relacionamento.
1: Não, mas também é preciso fazer por isso, porque quando depois fizemos a absorção da Caixa de Sabugal, ficámos com os balcões de Sabugal, Figueira Castelo Rodrigo, Almeida,
0: Até odor, quase, não
1: é
0: é?
1: até Odor, Figueira Castelo Rodrigo. E eu, nas horas vagas, que já eram muitas, metia-me no carro e ia a ver os principais
0: Clientes
1: clientes,
0: desses
1: ou
0: balcões.
1: sócios. E as pessoas conhecem-me hoje, ainda hoje me falam e ligam-me. Depois foi uns bons tempos. Acho que fiz.
0: Nunca ninguém o entalou. Nessa perspectiva de o seu conselho de administração e atendendo à proximidade geográfica, ao todos nos conhecermos, nunca ninguém o entalou na perspectiva de faltar à palavra, um empréstimo, uma responsabilidade, pedir para.
1: Não, aquilo que chama entalar radicalmente nunca aconteceu. Porque havia o dar a cara, cara a cara, dizer, diga lá, não pode, não pode, até quando é que pode? Epá, isto está tão mal, não sei, talvez para o ano. Epá, está bem, e a gente. Eu não estava a fazer favor a ninguém, as pessoas, ao protelar o prazo. Então.
0: Estão a pagar mais juros.
1: Ora bem.
0: Mas essa questão do endividamento das pessoas e das famílias, isso é um problema crescente.
1: É.
0: E a banca tem alguma responsabilidade precisamente porque facilita, porque está todos os dias a criar um programa novo. É como se eles olhassem para a conta bancária de toda a gente e quanto mais endividadas as pessoas estão,
1: Melhor para eles.
0: melhores soluções
1: Eu não
0: aparecem.
1: tenho essa noção. Tinha sempre a ideia de que muitas vezes há regras a cumprir que são emanadas pelo Banco Central, pelo Banco de Portugal, que a partir de determinados montantes que é preciso garantias reais, não sei o quê. Para mim, nesta perspectiva da proximidade, sempre valia muito mais a palavra da pessoa. É para o que diz, é para a minha casa
0: de hipoteca.
1: De hipoteca, ou dou esta propriedade de hipoteca. E depois, se isto está para o torto, fica sem a casa e fica sem. Epá.
0: Mas hoje, da maneira que está o mundo financeiro e é alguma precariedade até nas carreiras, isso hoje em dia é um risco real das pessoas perderem aquilo que dão como hipoteca, como garantia ao banco.
1: Não, eu, mais uma vez, fui chamado pelo Banco de Portugal para dizer: está a pisar o risco. Passa a expressão, não é? Está a pisar o risco. É pá, mas estou a pisar o risco por minha conta. Eu sei de quem estou a falar, sei com quem falo.
0: Portanto, muitas vezes se atravessou por clientes que estavam numa situação menos... Estavam numa situação periclitante.
1: Sim, assumi. E há, obviamente, que é descoitado tudo feito ao chamado sigilo bancário, mas podia arranjar 10 ou 20 pessoas para dizer, é pá, sim senhor, se não fosse só menos...
0: Mas o senhor sente que há uma gratidão por parte de alguns empresários e famílias deste vasto território que ainda hoje, como acabou de dizer há bocadinho, ainda hoje lhes estão gratos porque o senhor facilitou, porque acreditou na palavra dessas pessoas?
1: Facilitar
0: entre aspas.
1: Não, acreditei. Acreditei e... Não sei se era por experiência própria, se era a experiência da vida, não estou arrependido de ter acreditado.
0: Isso veio da sua matriz familiar, do berço, essa sua...
1: Também.
0: Essa sua consciência também. E empatia pelo outro?
1: Aquela ideia de que agora já a palavra, o que escreve vale pouco e a palavra não vale nada, na altura a palavra era tudo, não é? Quando para fechar um negócio, apertava-se a mão, está feita, e pronto, e honrava-se até ao fim. Ou fazia-se o possível para honrar até ao fim, não é?
0: Hoje em dia isso é mais difícil?
1: Não, não estou a ver. Na matriz rural que nós conhecemos, e o crédito agrícola que está implantado acima de tudo é na matriz rural, a palavra ainda vale muito.
0: E como é que a empatia e a sua consciência e o sentido de ajudar o outro encaixam numa pessoa da economia que é necessariamente uma pessoa pragmática? Pragmática, se calhar calculista do ponto de vista da avaliação do deve haver, como é que uma coisa jogava com a outra, como é que o senhor conseguia gerir essa dualidade, essas...
1: A gente vê quando está a falar com alguém ou que já a conhece o histórico dela, conhece a sua forma de atuar e sabe se está, enfim, está a embarcar numa coisa que não deve embarcar ou se está a falar com uma pessoa certa. Pronto. Aventuras nunca fiz, até porque a caixa não era minha, não podia fazer aventuras, não era minha e eu não podia pisar o risco relativamente às normas que eram ditadas pelo Banco Central, não. Podia asladear e justificar porquê, mas nunca entrei numa fase, digamos, de colidir com as regras que estavam estabelecidas.
0: Nunca passou as linhas vermelhas, agora fala-se de linhas vermelhas.
1: O termo é esse.
0: Como é que era a região da Cova da Beira? Como é que era esta região quando o Dr. João Xendo assumiu a liderança da Caixa de Crédito Agrícola Mutuo do Fundão e Sabugal e hoje, comparativamente?
1: Vamos ver, o nosso conselho, nomeadamente o Conselho do Fundão, não são só cerejas, não é?
0: Nunca foi, não é?
1: Nunca foi. E cada vez é menos. Criou-se a ideia de que a cereja que é o ouro, não sei o quê.
0: O ouro vermelho é assim que dizemos todos, nós os orgulhosos.
1: Mas também se vê cada vez mais pessoas a abandonar a atividade da produção de cereja. Porque a cereja, é, como sabe, é muito exigente a mão de obra. Aquilo, os frutos são muito pequeninos, é preciso colhê-los um a um com o pinco. Epa, e a mão de obra cada vez é menos, não é?
0: E as questões climáticas, as mudanças climáticas estão também a arruinar um bocadinho a produção.
1: Também não ajuda, não é? Também não ajuda. E depois, o que tem assistido é a fuga da mão de obra do setor primário para o setor secundário, nomeadamente para a indústria e para a construção em si, como forma de sobrevivência que a agricultura não proporciona, não é?
0: E porquê é que isso não acontece? Porquê é que a agricultura continua a ser um setor em que as pessoas têm ainda alguma dificuldade em às cegas.
1: Qual era o termo antigo? A agricultura é a arte de empobrecer alegremente, não era?
0: Sim, havia pessoas, se calhar da sua geração ou mais velhas, que diziam isso.
1: Então não é verdade.
0: Não sei se é empobrecer alegremente, não, mas creio que é pelo menos um trabalho árduo.
1: Hoje o esquema da agricultura é completamente diferente. Hoje, ou há dimensão para ter economias de escala. Eu vejo o caso do meu filho. É para que tenha, pronto. O meu filho, se não é o maior, é dos maiores produtores de leite aqui da Beira Interior. É pá, mas porquê? Porque isto permite-lhe informatizar todo o sistema de trabalho e, digamos, poupando na mão de obra. Permite-lhe, nomeadamente, olha, então agora montar um robô que eu nunca vi. Acho que aqui não há nenhum. Não sei se há, não é? Também não é. Mas se houver, peço desculpa a quem está a ofender.
0: A quem está a ouvir, sim.
1: A quem estou a ofender. Ele está a montar um robô para o ordenho das vacas. É, não sei como é que funciona. Nem me lá ver, pá, porque eu reconheço que quando passei a minha atividade agrícola ao meu filho, eu disse ao filho, ou pegas nisto, ou eu paro com isto, que eu não tenho, nem sei, nem tenho capacidade para isto.
0: E ele veio de boa vontade, ou acha que veio pelo tal paternalismo?
1: Não, ele veio de vontade. Porque ele, quando acabou o curso, ainda teve diversas tentativas, nomeadamente para as colónias, estou a falar diretamente em Moçambique, e depois eu disse ao pai, posso ficar aqui. Se não ficas, eu acabo com isto.
0: E hoje é o seu orgulho. Imagino.
1: É ele e a minha filha também. Eu sabe, tenho dois filhos sensacionais.
0: Muito bem. E este território evoluiu, descaracterizou-se ou a agricultura ainda continua a ser uma das maiores riquezas, apesar dos pesares? Como é que o senhor olha economicamente para este território? Fala-se de emprego tecnológico,
1: Não, as coisas evoluíram. Evoluíram muito, sabe? Hoje vamos até aos concelhos, digamos, mais pobres daqui da nossa zona. E estou-me a lembrar, por exemplo, aqui em Pernambuco, não dá muito trabalho de estrangeiros isoladamente trabalhar na informática, muitas vezes a viver em condições, que são condições sub-rurais, nem rurais são.
0: Pois, está a falar dos nómadas digitais que vêm para aqui e se instalam porque dizem
1: eles... Claro, também houve uma evolução bastante grande na parte da indústria. Embora não é aquela indústria que a gente conheceu aqui há um século atrás, ou meio século, baseada na mão de obra, é uma indústria tecnológica. Epa, mas, portanto, tem que o valor acrescentado é maior do que era aqui há uns anos atrás, quem que ocupava muita gente. Não é?
0: Ok. Como é que olha para a falta de mão de obra, designadamente para o setor da agricultura e outros? Estamos num tempo em que quase toda a gente diz que se não fosse a mão de obra estrangeira, isto não avançava.
1: Não seria tão radical, não é? Mas, de facto, a chamada imigração é resolver muitos casos. Não é o caso, por exemplo, estamos a falar do caso da cereja, os indianos, os homens originários dos países africanos, que sabem o que é uma cereja, e colhem aquilo sem pícaro e muitas vezes até acabam por dar cabo das plantas, ter uns borbotos, isto é, colhem o fruto que lá está e o fruto que devia nascer nos anos seguintes.
0: Mas isso é só para quem sabe, não é? Olha, o negócio agrícola da família Xendo sempre foi na área da produção de ovinos e de leite ou antes nos antípodas da família?
1: Não, foi sempre ligado ao gado.
0: Sempre ligado à produção de gado. E hoje em dia a produção de gado e o negócio do gado não está bom. Ainda há dias estive num evento dedicado ao borrego e todas as pessoas disseram à minha reportagem para a rádio que o borrego no mercado português está subvalorizado.
1: Também, até nessa área também a tecnologia evoluiu. Hoje aparecem raças novas, nomeadamente no gado bovino, aparecem raças novas, limusinos, os angus, isto é chinês para si. É para que transformam, têm a vantagem desses animais é transformar a mesma quantidade de alimentos numa quantidade maior do produto final do leite ou da carne, está a ver? É, sei lá, enquanto um animal qualquer, o vulgar, come e aumenta, por cada aquilo que come, aumenta umas gramas, se calhar aquilo também aumenta umas gramas.
0: Portanto, o senhor está a dizer que a introdução no nosso panorama agrícola e de gado de novas raças é positivo, porque em termos de rentabilidade e na relação custo...
1: A relação de transformação é muito maior do que era anteriormente, não é? É a raça, é a nova tecnologia, como digo, quer dizer, aqui há 10 anos falaram num robô a ordenhar vacas, era lunático, não é?
0: Ok, estamos a falar da evolução tecnológica também na agricultura, falou que na sua quinta, aqui na freguesia de Pero Viseu, na Quinta das Corgas, estão a estrear agora equipamentos de tecnologia para...
1: É chamada robotização.
0: A robotização da agricultura. Vem-me à memória a Feira Agrícola Comercial e Industrial do Fundão, que nos primórdios deve ter coincidido com a sua chegada ao crédito agrícola. Como é que olha para esse tempo e depois a evolução para as feiras que vieram a seguir e agora para a futura Expo Fundão?
1: Estão de acordo com o tempo, quer dizer, hoje ir a uma feira, ou daquelas feiras do Fundão, e compará-las com as feiras daqui a 20 anos, não tem comparação possível. Hoje aparece uma nova tecnologia, os drones para fazer tratamentos químicos, aparecem os robôs, aqui há 20 anos atrás isso era impensável, não é?
0: Portanto, imagino que tenha ido, que o seu olhar tenha brilhado bastante quando houve aquelas feiras de inovação agrícola no Fundão e que...
1: Não, também era uma das características que eu não sou, isso é falsa modéstia, eu e as pessoas que estavam comigo no Conselho de Administração, não havia praticamente ano nenhum que não fizesse uma visita ao estrangeiro. E os líderes estrangeiros normalmente eram orientados, sim senhor, para a parte lúdica, para o passeio, para ver isto.
0: Para o networking, para conhecer.
1: Mas ficava sempre, era ponto de honra que teríamos que ir a ver uma exposição agrícola de vanguarda. E visitámos muitas. Na França, na Itália, na Noruega, na Dinamarca, na Suécia, praticamente em toda a Europa.
0: E depois conseguiam, como é que é dizer, contagiar os vossos clientes, produtores agrícolas, empresários agrícolas, a investir nessas novas...
1: Eles é que se contagiavam lá, não é?
0: Ah, vocês levavam na comitiva os vossos clientes, os vossos sócios do crédito agrícola. E isso também, então, o crédito agrícola, não só por financiar, mas também por alargar horizontes, contribuiu para a modernização da agricultura no território.
1: A ideia era mesmo essa. Porque aprendia-se muito lá, recordo-me na Áustria, foi na Áustria, um campo grande, já não sei como que era uma coisa que cá a gente faz a nível quase de horta, lá fazia com dimensão, já não sei o que era, logo era.
0: Portanto, falou de viagens, dos tempos em que estava no crédito agrícola e com os seus pares contagiava outros com vista à modernização dos campos da Cova da Beira. E agora que passou à sua condição de pensionista, as viagens continuam a preencher os seus dias no outono da vida ou isso deixou de ser um interesse para si?
1: Não, eu gosto de viajar e esta... Piaguice, para as pessoas, está ligado ao campo agrícola, não vou só para ver a Torre Eiffel ou para ver a... Pronto, gosto de ver uma exploração. Olha, tenho aqui que ver o professor ali ao lado de uma vinha, que a vinha não... Aliás, como a maior parte das coisas na agricultura, a vinha não me dá lucro nenhum, mas é o gosto que eu tenho, tal e qual como... eventualmente adulcer lá um jarro com flores na varanda, opa, também só aquilo só dá prejuízo, porque tendo a tratar aquilo, e estar-lhe adubo, e estar-lhe... Enfim, por enquanto a pensão dá para suportar os prejuízos. E é o meu gosto, é de ver aqui esta vinha aqui à frente, e gosto, adultos passam na estrada e dizem, está ali a vinha daquele gajo.
0: Está ordenada e bonita.
1: Bonita e bem tratada.
0: E dá bom vinho?
1: E dá bom vinho.
0: E o senhor engarrafa ou entrega na adega do Fundão?
1: Entrega na adega do Fundão.
0: E como é que olha para a adega do Fundão? Não quero falar sobre isso. O senhor João Xendo, já percebi, mas, deve ser associado à adega, mas não quero falar sobre...
1: Mas estou preocupado.
0: Está preocupado?
1: Está.
0: Acho que todos os associados estão.
1: Temos aqui ao lado, tínhamos a Covilhanta, eu não sei, e aquilo faz falta. Aliás, tal e qual como até ao lado também tem uma cooperativa do azeite, faz todas essas pequenas coisas, porque o pequeno produtor mete os produtos onde vai não tem estrutura nem física nem financeira para fazer investimentos que possa rentabilizar, fazer o vinho nomeadamente. Epá, tem de entregar ali. Epá, depois, mas depois começa a ver, se não tem o retorno, pelo menos do dinheiro que investiu, para, não é?
0: Ainda bem que estamos a falar da Cooperativa de Olivicultores do Fundão e da Adega Cooperativa do Fundão, para lhe perguntar, o que é que lhe parece a ideia que foi trazida à praça pública, designadamente pelo atual presidente da Adega do Fundão, o engenheiro António Madalena, de criar uma espécie de cluster das atividades agrícolas, concentrar as cooperativas num único espaço, na zona industrial do Fundão, por exemplo? Parece-lhe bem essa economia de recursos?
1: Parece, mas há boas experiências a nível nacional, também há muito mais experiências.
0: Mas teve conhecimento dessa proposta? Leu pelo menos nos jornais ou ouviu na rádio?
1: Não, sabia. E há exemplos bons e há exemplos maus.
0: O que é que aqui no Fundão, qual era o caminho que deveriam seguir caso essas cooperativas e o município do Fundão avancem para a concretização?
1: Eu não queria avançar para aí porque não estou, nem está no meu horizonte de candidatar-me, seja ao Lagar ou seja à cooperativa, não é?
0: Mas é um associado dinâmico, com experiência na banca, na agricultura, na gestão, e quem nos está a ouvir pode gostar de saber da sua opinião.
1: Por enquanto eu suportar os custos da vinha, há de ser sempre o meu jardim, para as pessoas pensarem no estado e dizer, pá, aquilo é do João Xendo, o gajo trata isto. O resto, para mim é bonito e gosto que as pessoas, e eu gosto de ver, custa o que custar, não vou ser dos primeiros, de certeza, a abandonar a adega. Não serei dos primeiros. Agora, o que fica nas contas da ADEC tem havido que um decrescimento da quantidade de duas entregas, significando que eventualmente ou as pessoas encontram outra alternativa para, nomeadamente vendendo as uvas aos fabricantes do vinho, ou então, por simplesmente, desistindo da atividade e arrancam as vinhas ou não as tratam, não é?
0: Ok. Olha, e a Cooperativa de Fruticultores da Cova da Beira? O senhor João Xendo foi durante muito tempo do Conselho Fiscal.
1: Mas já há muitos anos. E quando digo há muitos anos, há mais de 20 anos, de certeza.
0: Memórias
1: 26.
0: Desse tempo?
1: Não, há mais de 20 anos. Há mais de 30 anos, talvez.
0: Memórias desse tempo da Cooperativa de Frutas? Como é que era? Era a única resposta?
1: Noitadas, era ver qual deveria ser a solução, porque esse foi outro nicho de agricultura aqui da nossa região, que também está a tendência a desaparecer. Os grandes pomares de maçã, de peira, não sei o quê, conheço algum, se calhar conheço, mas cada vez menos, não é? Tudo tem marés, não é? É como a estrada da cereja. A cereja também está uma maré. Não acredito que daqui a 10 anos, quando os salários forem o triplo do que são hoje, compensa fazer cereja, não é?
0: E então, o que é que preconiza para estes territórios irrigados pelo regadio e os outros? Já se percebeu que as frutas, a maçã, o pêssego, estão a abrandar a produção. A cereja pode acontecer até por questões de natureza climática e porque a mão de obra é muito cara. Como é que o senhor João Xendo olha para o futuro agrícola desta região? Quais é que acha que são as áreas de fruto ou de cultivo?
1: Quebrou o bruxo, não sou, mas vejo com muita apreensão o futuro destas atividades aqui. Até porque os jovens, e quando digo os jovens, vai até aos 30 anos de idade, não querem saber da agricultura, cada vez estão mais desligados. Não é? Eu não vejo nenhum jovem de 19, 20 anos a dizer assim, vou para a agricultura, a não ser que tenha uma estrutura já montada pelos pais ou pelos familiares, e que lhe tem de continuidade ou até desenvolvimento, que foi o caso do meu filho aqui.
0: Foi o caso do
1: meu filho.
0: Do seu filho. Olha, e qual é a origem da família Xendo?
1: A origem da família ou do nome?
0: Do nome. Você vai na geração... Já perdeu o conto ao número de gerações?
1: Não, já me fizeram várias vezes essa pergunta, que eu não sei. É os Xendos são todos originários aqui da Previsão. Hoje há Xendos na França, na Alemanha, sobretudo na Argentina e no Brasil, há muitos. Mas que a raiz foi daqui. Epá, foi na altura, porque a necessidade de fazer pela vida, o obrigou a emigrar. Mas não me pergunto a origem, nem sei de onde é que vem o nome.
0: Mas pronto.
1: Eu herdei do meu pai herdou do pai dele, pai do Sérgio.
0: Ok, e aqui esta quinta já vai na quarta geração de proprietários.
1: Pelo menos na terceira.
0: Pelo menos na terceira.
1: Pelo menos na terceira.
0: E pronto, já falamos que o Dr. João Xendo continua a conviver com algumas das pessoas com quem se relacionou ao longo da sua vida ativa. Já percebemos que para si a sua vinha é um jardim e que faz gala em cuidar dela.
1: Também e custa custar.
0: Custa custar, não é? Já me disse que neste seu outono da vida, que gosta de ler, vejo que lê os jornais. O que é que gosta de ler? Lê livros sobre longevidade? Ainda lê livros sobre economia?
1: Eu leio tudo, sobretudo livros de economia. Leio quando há uma novidade qualquer. Um tipo fez uma dissertação sobre a evolução de... Pronto, os economistas têm o prémio Nobel. Eu gosto de ler, pá, gosto. Às vezes já me custa entender, porque hoje as coisas evoluíram tanto, sobretudo com a parte informática ou a parte matemática, que a gente não... desde que me formei, não acompanhei.
0: Imagina-se a ser um sénior tecnológico, isto é, daqui a um tempo, em vez de quando perder a paciência para ler, imagina-se a estar no computador, a jogar, a fazer jogos cognitivos.
1: Não, senhor.
0: Não?
1: Não, não me imagino nessa situação.
0: É? Aos 77 anos, o que é que ainda tem por fazer e que gostava de cumprir?
1: É uma pergunta difícil. Acima de tudo, gostava que um dia fechasse os olhos, que os meus filhos, os meus netos, tivessem honra de ter o avô ou o pai que tiveram. É muito bom, até com um exemplo simples. O meu filho chega, os meus netos pequeninos, o meu neto mais velho anda na Academia de Música. E quando sai, às vezes, vamos ao café. Ele entra num café e pede qualquer coisa para tomar, um chá, um bolo. É para ter, estás com a tula, como eu vou. Então leva o que quiser. É para isto, é bom, está a ver? É bom.
0: Eu gostava que a forma de confiança com que a sociedade olha para si
1: fosse também
0: o olhar que...
1: Quando aparece um gente, nem que seja o pequenino, diz assim, és metro, então leva.
0: É gente boa.
1: É isso. O miúdo nunca traz dinheiro com ele, mas sabem que por trás está alguém que assume a responsabilidade. E é isso que é importante. Eu tenho muito orgulho no pai que tive e espero que os meus filhos tenham.
0: Muito bem. O senhor João Xendo é uma pessoa, já percebi, de emoções à flor da pele, não é? De emotividade à flor da pele. Nós estamos a gravar esta entrevista para a Rádio Cova da Beira, dias depois de ter saído no Diário de Notícias, edição de fim de semana, artigo...
1: Se calhar fiz as neiras.
0: Não fez. Um artigo jornalístico que fala forma de estar do senhor João Xendo e, a dada altura, diz que percurso... Não há competição, há cooperação.
1: Mas há, isto é exagero.
0: É uma peça do Diário de Notícias que coloca o senhor João Xendo vidas exemplares.
1: Isto não é verdade.
0: Não considera que a sua vida foi exemplar?
1: Acho que não. Fiz o melhor que pude, mas daí até dizer que é exemplar. Pá.
0: O subtítulo é O Homem que, sendo pragmático, nunca deixou de ser idealista.
1: Aí acho que sim.
0: Que é quase uma contradição. Se calhar os pragmáticos não são idealistas.
1: São.
0: São? E sonhadores?
1: Sonhador já é um bocado mais, pois, mas digamos.
0: As pessoas da economia não sonham, pois não?
1: Não sonham, muito sonham. Aliás, os grandes, a evolução da economia, sobretudo da ciência económica, deu-se com idealistas, não é?
0: Bem, já falamos aqui do seu trabalho, do seu percurso como pessoa na vida ativa, desde a academia, à EDP, ao crédito agrícola, à cooperativa de fruticultores e àquilo que é o seu chão, o seu refúgio, a Quinta das
1: onde estamos,
0: onde recebeu a Rádio Cova da Beira. Quem percorre o seu percurso nunca viu o nome do Dr. João Schendo na política. Porquê?
1: Não tenho apetência para ir, nem tenho jeito.
0: Mas certamente que alguma vez foi convocado para...
1: Já fui convocado a nível regional para pertencer a listas da A, B ou C. Nunca acertei nenhuma delas.
0: Mas porquê? O exercício financeiro e económico não combina com a política?
1: Não, é a minha forma de estar. Não, os exemplos que se conhecem, que são públicos, dos políticos, não são o meu modelo de atuação. Ainda agora está, não sei se foi aqui, se foi na internet que vi, um autarca foi condenado a 8 anos e meio por peculato. Eu recordo de uma situação já nos anos 80, convidado para encabeçar uma lista. E eu, naquela franqueza, naquela frontalidade que toda a gente me conhece, disse, espera aí, mas eu na EDP ganho tanto. O Presidente da Câmara ganha menos do que isso. E alguém me disse, mas tu não estás a ver bem o filme, porque o senhor Presidente da Câmara dá acesso a rendimentos. Não estou cá para isso.
0: Ainda assim, há algum autarca aqui na região que o tenha marcado pelo contributo que deu para o desenvolvimento do território?
1: Deu. Este último, que agora foi para outras funções.
0: Aqui no Fundão. O
1: Sim.
0: Dr. Paulo Fernandes.
1: E o anterior, o Manuel Freixo. Recordo-me também do Manuel.
0: Aqui no Fundão?
1: Manuel.
0: O senhor Manuel Ramos?
1: Manuel Ramos. É uma pessoa dinâmica, de origem muito humilde. Eu conheci a família dele, era de origem muito humilde. Um homem com dinâmica e frontal, não é? Pronto. Não estava à escolha das palavras, que eu também não conhecia, mas não estava à escolha, não estava à escolha das palavras para ser simpático. Dizia ele que vinha. Aliás, ele tem-me passarem também pela direção
0: da cooperativa.
1: Da cooperativa. Ele encontrou a cooperativa numa situação um bocado complicada. Recordo-me de um empréstimo em que era preciso, não sei, a banca exigia não sei quantos afalistas. Eu fui um deles. E depois converso, mas ela é o Arieira.
0: Sim.
1: Acho que já não justifica a dimensão da quantidade de fruta que entra. E pego no põe aqui lá venda. E ele negociou aquilo. Eu acho que na altura foi uma boa solução, mas não havia alternativa. Ou aquilo ou fechava tudo e assim aproveitou-se mesmo. Não foi tudo atrás, né?
0: Muito bem, senhores vão sendo. Chegamos ao fim do nosso tempo para esta conversa memória. João Fernandes Schendo, o antigo presidente do Conselho de Administração da Caixa de Crédito Agrícola Mútuo do Fundão e Samegal, onde esteve 26 anos, o homem que lecionou matemática financeira na Universidade da Beira Interior e que também passou pela Cooperativa de Fruticultores da Cova da Beira. A sua atividade profissional também aconteceu na EDP. Viemos ao seu encontro, no seu refúgio, em Pervizeu, no Conselho do Fundão. Fizemos uma conversa memória em que revisitamos muita da transformação económica e agrícola da região da Cova da Beira, o epicentro de muitas das vivências do Sr. João Xendo. Muito obrigada por nos ter recebido.
1: Não é nada que agradecer, é que agradeço. Muito obrigado. O
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Ora viva, muito bom dia, bom domingo. Espero que esteja a ter um grande fim de semana com a Rádio Cova da Vara. 23 de agosto de 2026, como sempre, vamos até às 8. Esta é a terceira e última hora do seu programa da manhã, aqui no FM Estéreo da Rádio Cova da Vara, em 100.0 e 92.5, as frequências da RCB. E, musicalmente, começamos aqui com duas vozes, é verdade. Tatanka e Miguel Araújo com o Império dos Porcos. Foi assim a que começámos musicalmente o nosso programa e vamos continuar com as tuas palavras de Anakin. Bom dia, bom domingo.

Está na companhia da Rádio Cova da Beira e dizemos nós, está muito bem, muito obrigado pela sua preferência em estar connosco, em estar na sintonia da sua rádio. Este domingo 23, dia de Santa Rosa de Lima, dia internacional em memória do tráfico de escravos e sua abolição, é o dia europeu em memória das vítimas de todos os regimes totalitários e autoritários. Às 2h19, entrou o sol em Virgem. É também uma informação a que lhe deixo neste domingo 23 de agosto de 2026. Daqui a pouco já vamos dar-lhe conta do estado do tempo para o dia de hoje, mas devo dizer-lhe é que não é muito diferente daquele a que se tem registado nos últimos dias e, concretamente, no dia de ontem. Assim, daqui a pouco já lhe damos nota então da previsão do Instituto Português do Mar e da Atmosfera para este domingo 23. Cantar Portugal ao seu lado, na sua.

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Então, a previsão do estado do tempo, feita pelo Instituto Português do Mar e da Atmosfera, é para este domingo. Céu com períodos de muita nubosidade, aguaceiros e possibilidade de trovoadas, em especial nas regiões do norte e centro. O vento vai soprar fraco a moderado do quadrante norte, rodando para o quadrante oeste a partir da tarde, exceto no nordeste transmontano, e pode soprar por vezes forte nas terras altas no final do dia. É esta a previsão feita pelo Instituto Português do Mar e da Atmosfera para este domingo 23 de agosto, onde daqui a pouco lhe dou também nota de uma das iniciativas que se realiza precisamente neste domingo em Idanha Nova, em São Miguel Baixa. Somos assim a sempre a noticiar, a dar sugestões para poder, obviamente, que a escolha seja a escolha melhor para si nas iniciativas que vão decorrendo na nossa região. Aqui, no FM Estéreo da Rádio Cova da Beira, está a ouvir o Cantar Portugal.

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2: Sempre em português, aqui na RCB, com o Miguel Gameiro e Mafalda Veiga, que vieram aqui interpretar Que Não Te Falte Nada. Também lhe dizemos, assim, amigo ouvinte, que não lhe falte nada, a que esteja tudo a correr pela melhor forma. São, sem dúvida, os nossos principais votos para si, que nos acompanha aqui na Rádio Cova da Beira. E, precisamente, hoje, em Idanha Nova, em São Miguel de Lacha, concretamente, há uma sessão, é o Festival de Contos, na Oliveira, é organizado pelo Grupo de Teatro Agidanha. E o Grupo de Teatro Agidanha alarga este mês a sua programação, São Miguel de Lacha, levando àquela aldeia uma noite, obviamente, especial, dedicada à arte de contar histórias. É a partir das 21 horas, hoje, na Rua da Oliveira, em São Miguel de Lacha, Idanha, tem lugar a sessão de contos A Viagem Perfeita, Contar Saramago, com os narradores Carla Sofia Miguel e Rui Pinheiro. Saramago, José Saramago, vai estar em destaque, uma recordação, obviamente, a que também hoje à noite é feita em São Miguel de Lacha, no concelho de Idanha Nova. Nós aqui no Cantar Portugal temos a oportunidade, já a seguir, de escutar Acho Inúteis as Palavras. Aqui vai subir ao palco Marco Rodrigues. Tenha uma excelente manhã de domingo com a RCB.

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2: O tempo passa a correr, passa muito depressa, é verdade. Estamos quase a fechar o nosso programa de hoje, do Cantar Portugal, na Rádio Cova da Beira, neste domingo. Não sem antes lhe dar conta de que também neste domingo as festas da Vila de Caria. E hoje, à tarde, às 16h30, há uma garraiada. É, de resto, o último dia das festas da Vila de Caria. Há uma garraiada a partir das 22 horas depois. A garraiada é às 16. Depois há a música e a animação a partir das 22 horas neste último dia das festas da Vila em Caria. Também no dia de hoje há uma exposição que a Alma Azul vai visitar. Chama-se Spectrum. Está patente no Centro de Cultura Contemporânea de Castelo Branco. Por isso, é também uma boa oportunidade de poder aceitar-se, no fundo, estes convites, não é? Estas oportunidades para podermos ver iniciativas que, muitas vezes, nem damos por elas, não é? E depois dizemos que não acontece nada. Não, acontece. Temos é que estar bem informados sobre aquilo que se vai realizando aqui também na nossa região. E ficam as despedidas desta equipa que mais uma vez esteve consigo no Cantar Portugal, na Rádio Cova da Beira. E este programa, já sabe, vai regressar às 5 da manhã de segunda-feira, para mais 3 horas com muita música em português. Espero que continue bem, que tudo de bom lhe aconteça. Já sabe que às 8 da manhã há notícias aqui para ouvir na RCB. Continuação de um bom fim de semana, bom domingo para todos.

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0: Muito bom dia, são 8 da manhã.
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1: Muito bom dia, bom domingo, dia 23 de agosto de 2026. Quanto ao tempo, o Instituto Português do Mar e da Atmosfera diz que o céu, em geral, vai estar muito nublado, apresentando períodos com menos nubosidade no interior. Aguaceiros a partir da manhã, no Minho, estendendo-se gradualmente ao litoral oeste, sendo mais intensos e com possibilidade de ocorrência de trovoada a partir da tarde, vento fraco a moderado, por vezes forte nas terras altas. É esta a indicação do Instituto Português do Mar e da Atmosfera. Este é um domingo marcado pelo segundo dia da 16ª Exposição Canina Nacional, segunda internacional, que o município do Fundão e o Clube de Canicultura estão a realizar desde ontem no agrupamento de escolas do Fundão. Também hoje o Festival de Contos na Oliveira, organizado pela Agidanha, que alarga assim este mês a sua programação a São Miguel de Acha, levando àquela aldeia uma noite especial dedicada à arte de contar histórias. Assim, esta noite, 21 horas, na Rua da Oliveira, em São Miguel de Acha, terá lugar a sessão de contos A Viagem Perfeita, Contar Saramago, com os narradores Carla, Sofia Miguel e também Rui Pinheiro. Neste domingo, a Alma Azul, daqui a pouco às 11 da manhã, em Castelo Branco, realiza uma visita à exposição de fotografia Spectrum, a patente no Centro de Cultura Contemporânea de Castelo Branco, é ainda no âmbito do Dia Mundial da Fotografia, a que se celebrou no passado dia 19. No final da visita, hoje realiza-se uma conversa de café sobre fotografia, tendo como ponto de partida os dois livros Figuras do Espanto, a fotografia antes da sua cultura, de Pedro Miguel Frade, publicado pelas edições ASA, e dizer o mundo, conversas com Rui Nunes e Paulo Nuzolino, de Alexandra Carita, numa edição do Relógio d'Água. A visita à exposição Spectrum é a participação na conversa de café, são gratuitas. A Alma Azul, sediada em Alcaim, solicita, no entanto, a inscrição através do seu endereço de correio eletrónico, isto de forma a poder facilitar a coordenação das atividades e a disponibilizar informação personalizada aos seus participantes. Ainda o pode fazer precisamente essa inscrição esta manhã. Outras notícias de que lhe damos conta: a Polícia Judiciária, através do Departamento de Investigação Criminal da Guarda, com a colaboração do Núcleo de Proteção do Ambiente da GNR de Gouveia, procedeu na quinta-feira à identificação de um menor de 14 anos suspeito da prática de dois incêndios florestais ocorridos na passada terça-feira em Paranhos da Beira, em Ceia. Segundo a Polícia Judiciária, os incêndios terão sido provocados com recurso à chama direta, sem motivação aparente, junto a um caminho rural com o povoamento habitacional disperso. O menor atiou o restolho que ladeava o referido caminho em dois momentos distintos, um de manhã e outro ao final do dia. O primeiro dos focos de incêndio da manhã auto-extinguiu-se, enquanto que o da tarde foi contido pela pronta intervenção dos populares até à chegada dos bombeiros de Ceia, que o extinguiram, razão pela qual não assumiu dimensões significativas. O inquérito é titulado pelo Juízo de Competência Genérica de Ceia, com competência sobre menores. No Sabugal, Vilarte leva roupa confeccionada na aldeia para Timor-Leste. O trabalho desenvolvido nas oficinas Vilarte, em Vilar Maior, no concelho do Sabugal, está a ganhar uma dimensão que ultrapassa as fronteiras da comunidade, mas nunca perdendo exatamente esse sentido de comunidade. Mais uma caixa com roupa confeccionada no âmbito deste projeto foi recentemente entregue ao professor Rui Chamusco, tendo como destino as crianças que frequentam a escola de São Francisco de Assis, em Timor-Leste. A iniciativa resulta do trabalho desenvolvido nas oficinas Vilarte, promovidas pela Associação Muralhas de Vilar Maior, um projeto comunitário a que nasceu com o objetivo de valorizar os saberes e as tradições e a criatividade da população local. Estes e outros temas vão continuar a estar em foco e em desenvolvimento aqui na antena da RCB. Desejamos-lhe a continuação de uma ótima audição. Bom dia, bom domingo, bom fim de semana.
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0: Bom dia, são 9 horas.
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1: Mais uma vez, muito bom dia. Conta a partir deste domingo com alterações em termos climatéricos. É pelo menos essa a indicação dada pelo Instituto Português do Mar e da Atmosfera, com aguaceiros que vão manter-se durante toda a próxima semana e a temperatura a baixar. É esta a previsão dos técnicos do Instituto Português do Mar e da Atmosfera, que registra também, em termos de vento, pode superar forte nas terras altas. Este domingo vão terminar as festas da Vila de Caria, no concelho de Belonte. Começaram na passada sexta-feira, estendem-se até ao dia de hoje, com muita animação. Também até ao dia de hoje, este domingo, que termina a 16ª Exposição Canina Nacional, a 2ª Exposição Internacional, que está a decorrer no agrupamento de escolas do Fundão, nas instalações, precisamente no campo que a escola tem, e diz a organização que é, sem dúvida, um bom espaço para a realização deste tipo de eventos. Por isso, pode passar-se, quer esta manhã, quer à tarde, por aquele local, no agrupamento de escolas do Fundão, e ainda verificar as raças de cães que estão presentes neste evento. Em São Miguel de Acha, concelho de Idanha Nova, a Gidanha alarga a sua programação àquela aldeia com uma noite de hoje especial, uma sessão de contos, A Viagem Perfeita, Contar Saramago, com os narradores Carla, Sofia Miguel e Rui Pinheiro. A sessão acontece a convite da Junta de Freguesia de São Miguel de Acha. O enólogo natural do concelho da Guarda, com raízes na aldeia Viçosa, Tiago Macena, tornou-se recentemente o primeiro e até agora o único Master of Vine. O título é a certificação mais prestigiada, exigente e reconhecida do mundo do vinho. Este estatuto não é um grau académico, mas uma credencial profissional de excelência que valida um domínio profundo, global e multidisciplinar sobre todo o setor vitivinícola. O empreendedor da Guarda é também ele próprio produtor e consultor e torna-se assim o único no país a conseguir a maior distinção de todo o setor que opera. Já são conhecidos os filmes pré-selecionados para os Oscars 2027 por parte de Portugal e da Academia Portuguesa de Cinema. A Academia Portuguesa de Cinema anunciou os 6 filmes pré-selecionados pelo Comitê de Pré-Seleção para representar Portugal na categoria de melhor filme internacional daquela que é a 99ª edição dos Oscars, sendo que agora irá escolher um final para submeter com o objetivo de chegar aos nomeados finais para a cerimónia dos Oscars de entre todos os países que vão realizar as suas submissões. Os 6 finalistas são 18 buracos para O Paraíso, de João Nuno Pinto, a produtora Wander Maria Filmes, A Memória do Cheiro das Coisas, de António Ferreira, a produtora Persona Non Grata, Maria Vitória, de Mário Patrocínio, a produtora APM, Primeira Pessoa do Plural, de Sandro Aguilar, produtora O Som e a Fúria, Projeto Global, de Ivo Ferreira, produtora O Som e a Fúria também, e Terraville, de Luís Campos, produtora Matiné. Ora, precisamente o filme Terraville destaca-se pelo facto de ser realizado por Luís Campos, antigo aluno da Universidade da Beira Interior, com licenciatura em cinema e mestrado em média artes, pela Universidade, sediada na Covilhã, contando ainda com mais ex-alunos da UBI na equipa, nomeadamente a produtora Ana Almeida, que é natural de Belmonte. Precisamente desde o dia 21 até 10 de setembro, ou seja, desde o dia de ontem até ao próximo dia 10 de dezembro, é realizada a votação para escolher o filme português que será submetido. Filme de ex-aluno da UBI está assim nos pré-selecionados portugueses aos Oscars. É tudo por hora com a Antenotícias na antena da RCV. A não perder na programação da rádio, o programa Encontro entre as 10 e as 11 da manhã, vai dar destaque a um fadista natural do Porto, está há 4 anos na nossa região. Emílio Rodrigues é o convidado. A não perder aqui na RCV entre as 10 e as 11 da manhã. A todos, continuação de uma excelente manhã, bom domingo, bom fim de semana.
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E neste domingo queremos então dar os parabéns a quem hoje completa mais um ano de vida. Que seja um dia fantástico e estamos muito felizes porque podemos partilhar consigo este dia, um dia tão importante para si que faz anos. Ora, há milhares de pessoas, obviamente, a fazer anos neste dia 23 de agosto, do nosso conhecimento. A Marta Rocha Fresh faz 60 anos, 65 faz o Brás Barata, a Carmine Inácio faz 61, o Jerónimo Mateus, dos Caramanhão, faz 65, também o J. Carvalho faz 86, o Zé Gonçalves faz 60, Raquel Cesário da Covilhã, residir na Alemanha, faz 27 anos, a Eugénia Andrade, professora, faz 53, o João Ramos faz 57 anos, o Carlos Nogueira também está de parabéns, o Vitor Lindeza faz 71, Ana Fonseca 69, a Francisca e Lúcia da Atalaia do Campo fazem hoje 16 anos, o Nuno Dias 82 e o Fernando Ramalho 66, a Catarina Gaspar faz 23 anos, Melícia Trindade e Odete Nobre fazem 33 anos de casados e o César Jesus faz 36 anos. A todos, um dia muito, muito feliz, que seja, obviamente, um dia de partilha e que haja muita saúde e muita paz. Muitos, muitos parabéns. Felicidades.

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0: Bom dia, são 10 da manhã.
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13: Olá, vivam, muito bom dia. Estamos de novo consigo para mais uma edição do programa Encontro, sempre aos domingos, aqui no FM Estéreo da Rádio Cova da Beira, entre as 10 e as 11 da manhã, com um destaque para a região ou da região e, naturalmente, a nossa companhia, a nossa presença e a sua, que é, essa sim, é fundamental. Queremos agradecer-lhe muito a sua presença desse lado nos 100.0, 92.5, são as frequências da Rádio Cova da Beira e também através da internet para todo o mundo. Digo-lhe que hoje vamos falar essencialmente de fado, mas não só. Vamos ter um convidado que é do Porto, mas está há cerca de 4 anos aqui na nossa região e vamos saber porquê, vamos saber um pouquinho daquilo que é a ligação dele à música e ao fado. Venha daí e vamos começar precisamente por ouvir um primeiro tema. Ele chama-se Emídio Rodrigues. Vamos para já ouvir este tema que se chama Deixa Falar a Saudade. Bom dia.

0: Deixa falar a saudade, é o tema que ouvimos precisamente deste álbum de Emídio Rodrigues, que vamos ao longo dos próximos minutos conhecer melhor, através, obviamente, das suas declarações. Digo-lhe que nasceu no Porto, em novembro, iniciou a carreira em 78, no primeiro Festival da Canção do Norte, de Amadores, com o trio Aquens. No seu percurso profissional, deu voz a vários projetos musicais, a solo e em grupo, dos quais se destaca Andrómeda, uma banda de referência da década de 80 na cena musical portuense. Em 1990, com o músico Oscar Ribeiro, realiza concertos em todo o país e no estrangeiro. Em 1998, foram os mentores, Emídio Rodrigues e Oscar Ribeiro, do grupo Lendas e Mitos, um projeto de temas originais, lançado no mercado pela editora Moviplay e promovido em diversos programas televisivos e rádios nacionais. Foi músico residente no Hotel Vila Galé, no Porto, durante cerca de 10 anos. Emídio Rodrigues teve desde sempre contacto com o fado. A coleção de discos dos pais, bem como a influência da mãe, permitiu-lhe conhecer grandes nomes do fado, como Amália Rodrigues, como Carlos do Carmo. Em 2008, para assinalar os 30 anos da carreira, grava o primeiro álbum de fado, denominado Compromisso, e desde então tem atuado em diversas salas e teatros, fazendo inúmeras apresentações em Portugal e no estrangeiro. Já em 2010, com um novo grupo, com os músicos Oscar Ribeiro, Marcelo Lamas e Danilo Rodrigues, filho de Emídio Rodrigues, tem este grupo temas originais e música tradicional portuguesa. Desde 2018 tem um projeto intitulado Cantar Abril, com os músicos André Teixeira, à viola, João Martins, guitarra portuguesa, e Sérgio Marques, baixo acústico, relembrando as grandes cantigas de Abril, que têm sido apresentadas em várias salas de espetáculos. Durante 2 anos consecutivos, entre 2018 e 2019, foi um dos fadistas residentes nas mais conceituadas casas de fado do Porto, como a Casa de Mariquinhas e Pátio de Mariquinhas. Em 2020, grava um novo álbum intitulado Deixa Falar a Saudade, cujo tema acabámos de ouvir, tendo já vendido também bastantes CDs, estando presente nas mais diversas plataformas digitais. Deste novo álbum destacam-se então esses dois temas principais, aquilo que ouvimos, Deixa Falar a Saudade, e Lendas e Mitos, que apesar do sentido que fazem na vida e no álbum de Emídio Rodrigues, ficam facilmente no ouvido do público e criam uma relação de proximidade, uma vez que este se revê nas suas palavras. É com Emídio Rodrigues que vamos conversar nos próximos minutos. Venha daí. Antes de mais, quero, obviamente, agradecer ao Emídio Rodrigues a gentileza de primeiro contacto e depois a presença nos estúdios da Rádio Cova da Beira, com quem certamente vai ser um prazer falar nos próximos minutos. É um cantor, um músico português, para o ano, dizia-me há pouco, e certamente que vai assinalar e comemorar e celebrar, porque 50 anos não são 5 dias, nem 2 dias, é meio século a cantar, e por isso é certamente que vai ser um momento alto também, mas isso já falaremos. E para além, obviamente, de lhe agradecer a sua gentileza em estar aqui na Rádio Cova da Beira, o que queremos saber é um pouco é da sua história na música. São 50 anos, bem sei que poderíamos estar aqui muitas horas a falar, digamos, desse seu percurso na música, mas eu começava justamente por lhe perguntar, é do Porto, nasceu em novembro de 1961, eu começava por perguntar, quando é que começou esta sua relação com a música? Quando é que há esta ligação do Emídio desde pequeno ou não? Muito obrigado.
1: Desde já, muito boa tarde, obrigado pela oportunidade.
0: E
1: boa tarde a todos os ouvintes. Isto aprende-se, isto cultiva-se, mas na minha opinião já temos que nascer com qualquer coisa. Esta é a minha opinião, sem falsas modéstias. Eu que me lembro, acho que desde sempre cantei. Portanto, eu com 4 anos lembro-me que já cantava. Uhum. E o percurso foi sempre a subir. Tive um dia alguém que me convidou para ser menino de coro. Fiz parte de 2 grandes corais de igrejas do Porto, com maestro e com cerca de 40 a 50 vozes. Uhum. Portanto, isto durante 3 anos.
0: Mas deixa-me perguntar, havia no ambiente familiar havia já...
1: A minha mãe cantava fado em casa e o meu avô era guitarrista.
0: Ah, portanto, há aqui...
1: Mas caseiro, nada...
0: Sim,
1: mas
0: sim.
1: Há uma ligação, com certeza.
0: Ou seja, começou desde pequeno a conviver
1: com
0: a música.
1: Com certeza, eu ouço música desde que me lembro, sargento.
0: E, portanto, começou muito novo na música, mas foi, como disse, em crescendo. O que é que quer dizer com o crescendo?
1: Porque a seguir a essa formação que tive vocal, pronto, o gosto começou a enraizar-se cada vez mais e houve uma oportunidade em 78, foi o primeiro festival da Canção do Norte de Amadores. Fiz parte com um trio, o trio Aquaiés, e ficámos em segundo lugar. Mas isso deu-nos uma abertura para fazer umas coisas engraçadas. E durante 3 anos, de 77 a 80, fiz praticamente o país inteiro com cabeças de cartaz, e depois havia um elenco no qual eu fazia parte.
0: Não, mas como é que se formou o Aquaiés?
1: O Aquaiés foi com um irmão meu e com um colega meu. Também eram guitarristas e pronto, juntámos-nos, criámos um tema original e então fomos ao festival.
0: E, portanto, esse projeto foi, no fundo, uma porta que se abriu.
1: Foi o início. Foi o início de tudo. Podia estar cá fora um LP desse mesmo festival, não saiu por quesilhas de garotos, coisas de garotos. Honestamente, coisas de garotos. Porque um queria o nome primeiro, o outro queria o nome a seguir, com letra maior do que a outra. Houve ali alguns problemas. Eu, quando vejo problemas, sinceramente desisto. Que a mim o que me interessa é a música. Portanto, podia ter um álbum no mercado em 78 e não o tenho. Surgiu depois que eu continuei a fazer o meu percurso sozinho.
0: Sozinho,
1: só com guitarra.
0: Retirou-se do trio.
1: Do trio, exatamente.
0: Certo.
1: Recomecei a música sozinho. Iniciei a quase os bares todos do Porto. Na Ribeira, aqueles bares todos tradicionais do Porto, sempre sozinho. E em 90, exatamente, em 90, não, perdão, em 82, peço imensa desculpa, em 82, liguei-me a uma banda que na altura era uma referência na cidade do Porto, que é os Andrómeda. Fui vocalista deles, mas durou 8 meses aquele projeto. Pronto, mas fizemos um bom trabalho, concertos com os grandes todos que andam aí, desde a Amália. Todos os nomes sonantes na altura, Paulo de Carvalho,
0: mas deixa-me só recordar um bocadinho, só para percebermos o trio, o que é que cantava e tocava?
1: Originais.
0: Só originais?
1: Só originais.
0: De música portuguesa, inglesa?
1: Portuguesa.
0: Portuguesa.
1: Portuguesa.
0: O trio, portanto, só português.
1: Exatamente.
0: Na banda, onde estava.
1: Portanto, peço desculpa, antes disso, eu sozinho, aí trabalhei sempre muito música inglesa. Era a minha base, balada rock, blues, soul, essa era a minha linha, cantei muitos anos. Na banda Andrómeda, aí já fazíamos covers, desde Genesis a Pink Floyd e os grandes todos, pronto, era mais covers, não eram originais. Só tínhamos o original nessa banda e era meu, o único original que havia. O resto só fazíamos covers.
0: Mas 8 meses é muito pouco, não é?
1: Sim, foi 8 meses. Houve, pronto, quando são
0: muito, é assim, não é?
1: Quando é muita gente, há sempre alguns problemas. É difícil conseguir-se uma banda que fique 50 anos junto, não é? Juntos, desculpa. Pronto, e houve assim uns problemazitos, e eu então desmarquei mais uma vez.
0: E depois? Entretanto,
1: continuei a tocar sozinho, conheci um músico, que tive com ele 20 anos, um músico do Porto também, Gondomar, Porto, e aí fiz 20 anos de estrada com ele. Portanto, desistimos de fazer os bares no Porto, porque estava a vir, com muito respeito, muita gente de fora a tentar nos tirar o lugar, que é a realidade, e nós sentimos na obrigação de investir em material, numa carrinha e fazer estrada.
0: Quem era o músico?
1: Oscar Ribeiro.
0: Oscar Ribeiro.
1: Grande poeta, grande letrista, grande compositor. E tive a sorte de estar com ele 20 anos. 11 dos quais fomos músicos privativos do Hotel Vila Galé no Porto. Tivemos 2 dias por semana durante 11 anos no Vila Galé.
0: E também houve direito a programas televisivos, radiofónicos.
1: Sim, porque na altura, portanto, depois de me juntar ao músico Oscar Ribeiro, formamos uma banda Lendas e Mitos.
0: Lendas e Mitos.
1: Foi o primeiro álbum gravado pela Movie Play. E na altura fizemos tudo, que era programas de televisão, todos os programas, e teve na rádio sensivelmente meio ano o tema principal. Banda essa que infelizmente acabou. E era uma banda com muito potencial. Só temas originais.
0: Só originais?
1: Só do autor Oscar, do músico que esteve comigo.
0: Certo, Oscar Ribeiro.
1: Tínhamos mais 50 e poucos originais para fazer mais um álbum e mais 2 álbuns. mas infelizmente lá está, seis músicos, há sempre ali um que tenta destabilizar, mas eu tive imensa pena desse, porque esse projeto era um projeto para durar, um projeto com muita força, e pronto, na altura, durante dois ou três anitos, não faltaram concertos, porque tivemos na televisão, isso dá logo outra visibilidade,
0: certo,
1: não é?
0: Certo.
1: Pronto, depois de Lendas e Mitos ainda continuei com o Oscar, mais uns anos, depois veio o fado, porque na realidade a minha, o que me dá prazer é cantar, seja que área for, entre aspas. Portanto, posso ir do blue, que é aquilo que mais gosto, ao fado. Portanto, eu tenho gosto em cantar, eu gosto é de cantar.
0: Ou seja, a margem é muito larga.
1: Felizmente tenho essa capacidade.
0: Não é?
1: Eu descobri o gosto pelo fado, embora não o fizesse nos anos seguintes, e muitos anos seguintes, foi na escola.
0: Mas no início nunca cantava fado, portanto.
1: Cantei uma vez na brincadeira no liceu, que eu levava para lá a guitarra,
0: certo,
1: não é? E tocava as minhas músicas de Beatles, de...
0: Aprendeu a tocar guitarra onde?
1: Sozinho.
0: Sozinho?
1: Sozinho, num jardim, a ver os dedos de um grande músico que hoje é meu amigo.
0: Que é?
1: Ai, meu Deus, agora falhou-me o nome, mas eu relembro-me já.
0: Okay.
1: É uma das bandas muito antigas do Porto.
0: Certo.
1: Eu tinha 9 anos, foi quando comecei a aprender a tocar guitarra. Saía de minha casa, atravessava, tinha um jardim, onde os Kingfishers Band. E eles ensaiavam no jardim. Tinham um violinista, tinham duas guitarras, uma viola. Eu sentava-me num banquinho a ver os acordes que eles faziam. Então eu atravessava a rua, vinha para casa a correr, tentar imitar aquilo
0: imitar,
1: que tinha visto. Pronto.
0: Uhum.
1: E isto durou uns bons meses. Só lhe dei conhecimento a esse músico há poucos anos atrás. Disse-lhe mesmo: olha, foi contigo que eu aprendi a tocar a viola. E ele recorda-se que, na realidade, estava um rapazito no banco do jardim,
0: a ver,
1: sentadito a ver. Pá, recordo-me, porque ele é mais velho do que eu, uns 7, 8 anos.
0: Uhum.
1: Eu recordo-me, estava um garoto ali sentado no banquito a ver-nos, olha, era eu. Mas pronto, sem escola nenhuma, tudo de ouvido, componho, tenho poucos temas, mas também componho, mas tudo de ouvido. Tudo
0: mas
1: de ouvido.
0: Estava a explicar como é que o fado surgiu.
1: Ah, o fado, como eu senti que gostei do fado, ia para o liceu com a guitarra, fazer Beatles, fazer Crosby, Stills, Nash & Young e outras coisas. E há um colega que me diz: mas tu fado fazes? Eu até fiquei assim, fado? Tu na altura só sabia Pink Floyd e rock, fado? Mas eu sabia, porque eu ouvia a minha mãe a cantar, se não era todos os dias, era muitos, não é? E pego na viola e faço um fado. E deu-me prazer fazer o fado. Nunca mais fiz fado, ou melhor, não fiz fado durante, se calhar, 2 décadas. Até 2008, mais ou menos. Mas senti muito prazer a fazer fado.
0: Portanto, aquele fado.
1: Cantar fado.
0: Certo.
1: E aquele fado, exatamente.
0: Certo, certo.
1: Por isso, em 2008, disse: não, vou arrancar com fado. Fiz uma companhia de bons músicos e gravei o primeiro álbum. Felizmente já tenho outro no mercado. E espero ter

0: ouvir. Eu tinha esse compromisso para quem gosta de me ouvir há muitos anos. Pronto, e simbolizei dessa forma.
1: Sim, mas nessa altura coincide também, julgo, com os 30 anos da carreira.
0: Sim.
1: Não é? 30 anos de música.
0: Sim, sim, sim.
1: É? E, portanto, o primeiro álbum é de fado.
0: Exatamente. Não, o primeiro álbum é de Lendas e Mitos.
1: E depois, nos 30 anos é que é o fado.
0: Exatamente.
1: Não é?
0: Exatamente.
1: Mas pergunto-lhe, acha que o fado sempre o acompanhou ou não?
0: Eu acho que sim, embora eu possa negar, mas eu acho que me acompanhou a vida toda. Uhum. Porque eu ouvia fado desde que acordava até que me deitava, não é? Carlos do Carmo, Amália, Teresa Tarouca, Maria Teresa Noronha, era o que a minha mãe ouvia todos os dias.
1: Ah, ouvia?
0: Porque... A minha mãe ouvia e também cantava com eles, em casa.
1: Havia discos, é isso?
0: Sim, sim, sim. Sempre música. Minha mãe também escreveu uns livros de poesia.
1: Ah, é?
0: É, fez umas coisinhas engraçadas, felizmente. Deixou-nos isso.
1: E, portanto, estamos... A viagem está a ser muito rápida, mas sim. Portanto, estamos já com 30 anos de música.
0: Sim.
1: Não é? E a partir desse compromisso, o que é que aconteceu?
0: Pronto, as portas do fado abriram-se. Uhum. Comecei a trabalhar, a fazer mais concertos de fado. Fiz muitos concertos na Casa da Música no Porto. Pronto, e em tudo quanto me convidavam, como é lógico, não é?
1: Mas acha que, digamos, tem tido mais visibilidade com o fado ou com os outros temas musicais que tocava?
0: De responder a isso é um bocado complicado, porque eu senti-me bem em termos de resposta do público, graças a Deus, desde que me conheço. Em termos de feedback, de espetáculo, seja a fazer solo, seja a fazer Rui Veloso, que é uma das linhas que gosto muito, seja a fazer fado, acho que consigo chegar às pessoas.
1: Uhum.
0: Pelo menos é a impressão que me fica. E aquilo que me dizem, o feedback que dão.
1: É o feedback que dão. Ora, a partir do compromisso, o que é que acontece na vida musical?
0: Mais fado, mais concerto. Portanto, apostei forte em fado, exatamente, só fado. Uhum. Comecei a deixar de tocar sozinho por um motivo. Cansei-me dos bares, de carregar e descarregar colunas e entrar às 8 da noite e sair de lá às 3 da manhã. Portanto, cansei-me disso. Isso já foi tempo.
1: Uhum.
0: Portanto, neste momento o fado para mim é muito cómodo. Só tenho que ir vestido, não tenho que fazer mais nada. Portanto, não carrego nada, chego à melhor linha e faço o meu concerto.
1: Faz o concerto. Portanto,
0: para mim é muito mais cómodo, porque já não tenho 40 nem 50, não é?
1: Uhum. E, portanto, a partir desse momento é o fado que, digamos, onde investe, onde o indivíduo tem
0: investido. Sim, neste momento musicalmente é o princípio. Sim, sim.
1: Pelo meio não há nenhum projeto que queira salientar?
0: Tenho outros projetos. Tenho um tributo a Zeca Afonso. Tenho um tributo a Carlos do Carmo.
1: Porquê tributos a Zeca Afonso e a Carlos do Carmo?
0: Zeca Afonso, para mim, um dos maiores letristas, maiores poetas nacionais.
1: Uhum.
0: Carlos do Carmo, um dos maiores fadistas. Achei por bem fazer um tributo a Carlos do Carmo e a Zeca Afonso.
1: Uhum. Tem também um projeto, chamou-me a atenção, Cantar Abril.
0: Que é, sim, exatamente. Demos esse nome e somos convidados, principalmente mais nessa altura, para vários concertos.
1: Uhum.
0: Em vários auditórios.
1: O que foi esse projeto de Cantar Abril?
0: A união de... Pedia três músicos do fado. Eles aceitaram logo. Sim, vamos fazer um tributo a Zeca Afonso. Portanto, são músicos de fado. Mas aceitaram, sem problemas nenhums, fazermos um tributo a Zeca Afonso.
1: Não quero ser, obviamente, nem a pergunta tem outro sentido que não o de querer perceber entre Carlos do Carmo e Zeca Afonso, qual foi aquele que mais gozo lhe deu?
0: Repetindo-me o que disse há dois minutos atrás, eu gosto de cantar.
1: Uhum.
0: Seja Carlos do Carmo, seja Zeca Afonso, o prazer para mim é o mesmo.
1: Está respondido. Portanto, o que é preciso é cantar.
0: Exatamente. Eu gosto é de cantar.
1: Uhum.
0: Dá-me prazer tanto cantar Zeca Afonso, como Carlos do Carmo, como Otis Redding, como Miles Jackson. Portanto, dá-me prazer é cantar.
1: Uhum.
0: Não divido nada, não separo nada.
1: Sendo que os últimos tempos têm a ver com o fado.
0: Portanto, fado, sim,
1: não é?
0: Sim.
1: E é por aí que quer continuar ou não?
0: Para já.
1: Ou acha que pode diversificar? Para já é fado.
0: Para já é fado. Para já é fado.
1: Para já é fado.
0: Para já é fado. Uhum. Ou amanhã não sei, não sei.
1: Uhum. Ou amanhã não,
0: eu,
1: não,
0: os
1: não
0: projetos
1: sabe, não é?
0: Que me chegam, tento analiso-os e vejo se me convém ou não, ou se gosto ou não de entrar nesses projetos. Mas para já não, para já é o fado.
1: Há um novo tema que gostava de introduzir, que tem um novo álbum, que é Deixa Falar a Saudade, não é?
0: Exatamente.
1: Quando é que isso aconteceu?
0: Isto aconteceu um bocadinho a propósito.

0: propósito do início de uma relação. Eu quis presentear a pessoa que está comigo. Uhum. Então, esse tema é um tema original. A autoria dele é do António Laranjeira. Foi pedido a propósito, não é? Do António Laranjeira, e a música do meu viola, André Teixeira, que teve a brilhante ideia de registar este tema na SPA com o meu nome. Portanto, eu tenho um nome, portanto, os fados têm nomes. E o meu, portanto, quem entrar em Fado Rodrigues, provavelmente irá começar a ver, ou melhor, o Fado Rodrigues é este tema. Pronto, e quis presenteá-la. Fiz dois videoclipes, um deles com um tema original do Oscar Ribeiro, o músico que esteve comigo. E o outro de fado, portanto, deixa falar a saudade original. Fiz dois videoclipes, um com a pessoa que está comigo e outro um vídeo normal.
1: Mas isso dá uma ponte perfeita para como é que um homem do Norte chega à Beira, não é? Chega, julgo que está agora no Conselho da Covilhã.
0: Sim,
1: não é?
0: Sim,
1: sim. Não é agora, está por aqui há 3, 4 anos, não é? Como é que isso acontece no Porto, uma cidade com uma vitalidade tão grande?
0: Eu cheguei a uma fase que já só pensava em sossego, mas ter confusão a 20 minutos de distância. Portanto, isso era o que eu pretendia, e é o que eu pretendo ainda para mim. Acontece por várias razões, porque inclusive tenho raízes aqui na Serra da Estrela, o meu pai é de uma aldeia aqui pertinho da Covilhã, e, portanto, passei as minhas férias até aos 14 anos nesta zona, o qual gosto imenso.
1: Muito conhece bem, não é?
0: Sim, relativamente bem, conheço bem, exatamente. E pronto, e surgiu porque a pessoa que está comigo hoje, com certeza,
1: é isso?
0: Com certeza, sem dúvida nenhuma. E como eu já estava cansado de confusão,
1: do barulho, de
0: tudo, até da música, cada vez dou mais valor ao silêncio, acredito. Pronto, senti necessidade de me afastar da confusão.
1: Certo.
0: E então resolvi a minha vida por completo no Porto e estou a viver aqui na Covilhã há cerca de 4 anos.
1: Não, escusado será a perguntar, mas eu vou fazer-lhe essa pergunta. Isto é passar, digamos, do dia para a noite, não é?
0: Completamente. Que ninguém acreditou nem ninguém entende no que diz respeito aos meus amigos e família.
1: Ninguém entende?
0: Ninguém entende. Porque toda a gente me conhecia como uma pessoa super ativa, com muita energia, sempre a trabalhar, e agora estou num monte.
1: mas pelo que sei, continua a trabalhar, não é?
0: Sim. Não aquilo que gostava, porque, pronto, tenho que me dar a conhecer também, não é? Mas tenho feito algumas coisas.
1: Portanto, se no Porto, e na zona, obviamente, do Porto, há milhares de pessoas e, portanto, as oportunidades de cantar, de concertos, de outras atividades, mais. é muito maior do que aqui, não é?
0: Com certeza.
1: Aqui, o que é que vai encontrar aqui, ao nível musical? Como é?
0: Posso dizer assim, mais ou menos, uma brincadeira?
1: Está completamente à vontade.
0: Eu costumo dizer que o melhor cartaz cultural que eu conheço é o cartaz da Covilhã, que está no Pelourinho, que todos os dias estão lá 6, 7 idosos a ver quem morreu. Portanto, eu costumo dizer que esse é o cartaz cultural da Covilhã. A Covilhã não se passa muito, e toda a gente sabe. Não vou eu estar agora aqui de falar mal da Covilhã, porque vivo nela, mas culturalmente falta muita coisa, na minha opinião.
1: Portanto, não tem tido as oportunidades que, obviamente, gostaria, não é?
0: Exatamente. Aliás, posso dar só um exemplo.
1: Faz favor.
0: Quando vim para aqui, remeti um e-mail para a vereadora do Pelouro da Cultura. Estou a esperar há 4 anos uma resposta. Isto é um exemplo, só um exemplo.
1: E como é que tem lidado com esta acalmia na sua vida?
0: Muito mal, muito mal. Então, eu sou uma pessoa que preciso de estar ativo, não é? Muito mal mesmo.
1: Como é que um ser humano tão ativo ultrapassa isso?
0: Olha, tem sido difícil. Eu até há cerca de 3 anos atrás, já vivia aqui, fazia uma hora de basquete todos os dias e aparelhos. Neste momento há aqui uns problemazitos na coluna que me impedem de fazer assim isso. Aquilo que eu gostava, não é? Por isso mesmo o fado também é mais cómodo. Posso sentar-me, posso estar de pé, posso jogar, não é? Tento ocupar o meu dia. Não tenho muitas coisas para fazer, mas tento ocupar o meu dia.
1: Já neste período teve oportunidade de cantar na região ou não?
0: Sim. Já fiz meses de noites aqui.
1: Já?
0: Sim. No Giro do Rodrigo, na Quinta das Flores. Eu nomes não sou muito bom a decorar,
1: mas já
0: fiz meios de trabalhos. Estive agora na Sobral de São Miguel, mas estive lá a tocar sozinho, foi curioso. Não convidaram para fado, convidaram-me para ouvir as minhas músicas, Rui Veloso, Jorge Palma, essas coisas.
1: E como é que correu? Correu bem?
0: Muito bem. Um lar para idosos, mas correu muito bem mesmo.
1: Gostou de lá estar?
0: Sim, foi bom. Receptividade muito boa.
1: Em relação, digamos, àquilo que é o trabalho, o seu trabalho musical, precisa, obviamente, de músicos, digo eu.
0: Com certeza.
1: A acompanhá-lo.
0: Com certeza.
1: E conseguiu aqui...
0: Consegui. Comecei com um músico da Covilhã, foi o primeiro músico que me apresentaram, Hugo Ramos. Eu fiz com ele meses de trabalhos, na Quinta do Campo, no Country Club, perdão, e mais meses de sítios também. Entretanto, também conheci o Tiago, guitarrista, que mora, acho que é em Alcaria, o Rui Viola, que mora em Castelo Branco, e o Diogo, que mora na Covilhã. E é com esses três que tenho feito tanto o tributo a Carlos do Carmo como Noites de Fado.
1: E, portanto... O problema é que não há tanto trabalho
0: com certeza,
1: como gostaria.
0: Com certeza que não.
1: Há aqui uma coisa impagável relativamente ao Porto, que é a calmia, a qualidade de vida. Não é?
0: Eu não falo só mal daqui.
1: Não,
0: tem aqui coisas tão boas, tão boas.
1: Estou a dizer é que há aqui também coisas muito positivas.
0: Muito positivas.
1: Muito positivas.
0: Muito positivas. Essa tranquilidade que eu precisava tenho aqui.
1: Mas também
0: essa privacidade tenho aqui.
1: Sim, mas penso que é acalmear mais, não é?
0: Com certeza, com certeza. Por isso é que eu disse que gostava de viver no monte, mas ter a confusão a 20 minutos. Se precisar de confusão, tê-la perto aqui. Não, estou a 250 km do meu Porto, não é? Mas pronto. Mas vou lá regularmente, tenho lá o meu filho, tenho lá o meu neto, vou lá dois em dois, três em três meses, vou ao Porto. Matar saudades. Com certeza.
1: E como é que olha para a música que se faz hoje, Emídio?
0: Acho que está a acontecer muita coisa na música. Eu sou muito... Quando não gosto, eu não consigo dizer a uma colega minha ou um colega meu, tu cantas tão bem. Não consigo.
1: Ou sim ou não?
0: Ou sim ou não. Portanto, é assim que eu vejo a música, que não há favores, ou gosto ou não gosto. Atualmente estão a aparecer umas coisinhas, mas eu estou muito, mas muito preso, isso é mau, ao que se fazia há 30 anos atrás e há 40. Continuo muito preso a essa música. O que ainda dá prazer hoje ouvir é pôr o Wish You Were Here, Princípio ao Fim, ou Dark Side of the Moon, ou Genesis, ou Yes. Ainda hoje me dá mais prazer isso do que o que se faz atualmente.
1: O que se faz atualmente.
0: Independente, há certos músicos, não, claro que... Gosto muito do Veloso, para mim é a maior referência. Paulo de Carvalho, outra grande referência.
1: Por acaso nunca teve com o Rui Veloso?
0: Com o Rui Veloso já.
1: Não, já estou a perguntar.
0: Já lhe dei o primeiro álbum de compromisso, dele a ele num concerto.
1: Muito bem.
0: Pronto, e há outras referências que gosto, mas. Desculpe, não perdi-me na pergunta.
1: Não, estava isso. Ou seja, a questão é, naquilo que foi e que é o seu trajeto, obviamente que há sempre o querer fazer mais. E a minha pergunta é, há algum projeto aí escondido?
0: Não. Neste momento, honestamente, não há projeto nenhum. Não. Neste momento, aquilo que eu precisava era de me dar mais a conhecer nesta zona, porque conto ainda ficar aqui, se calhar, mais um tempo, para com isso ter a possibilidade de poder fazer meios de concertos, porque é isso que me alimenta a alma. Mais nada. Independentemente do dinheiro dar jeito a todos, mas não será essa a questão principal. É mesmo a música que me alimenta. Eu, se estiver num concerto, não tenho dores. No dia seguinte posso tê-las todas, mas naquela horinha e meia de concerto não tenho dores. Portanto, isso é que me faz bem.
1: Portanto, a música faz bem à alma e ao corpo.
0: A tudo. É ao fígado, faz bem a tudo. A música faz bem a tudo.
1: É uma boa receita. O que é que ainda gostava de fazer, Emídio?
0: Olha, gostava de fazer mais um ou dois projetos enquanto andar por aqui.
1: Mas na linha do fado ou noutra linha?
0: Se calhar um de fado, mas outra, se calhar um de blues também.
1: De blues?
0: Gostava de...
1: Percebo que gosta muito de blues, é?
0: Gosto muito de blues, de cantar blues, sim.
1: Começámos a nossa conversa, muito agradável, a dizer que o Emídio faz para onde 50 anos.
0: 50 anos, chegar lá 50 de carreira. Sim.
1: Como é que se pode comemorar assim uma data desta?
0: Olha, estou a pensar...
1: Não, claro, há aqui futurologia, mas é o
0: sentido. Não, já está aqui na minha cabeça, claro que já está. É assim, e a dificuldade é mesmo estar a 250 km. Vou ter que organizar tudo à distância. E tudo o que é, gostava mesmo de ter uma boa sala no Porto, e aí não vou ter dificuldades em arranjar, E depois queria convidar todos os músicos que passaram por mim nestes 50 anos, que vai ser uma algazarra, vai ser tantos se todos aderirem, tem que ser um espetáculo da parte tarde, que vai durar para aí 3 horas, ou mais, não sei, mas falei nisso ainda há uma semana, eu quero concretizar isso.
1: Uhum. É uma boa maneira de...
0: E já falei com alguns músicos, o meu primeiro pianista que me acompanhou no Porto, num barzinho na Ribeira, disse logo, pá, se eu não tiver, se eu estiver livre, conta comigo. Portanto, já comecei a falar com os músicos.
1: Já é meio caminho andado, não é?
0: Preparem-se que isto pode acontecer. Pá, só vos quero lá fazer um tema dois comigo e deem lugar a outros porque vão lá estar. Se vierem todos aqueles com quem eu trabalhei. Mas eu gostava mesmo de ter uma tarde assim.
1: Uma tarde.
0: Gostava mesmo.
1: Digamos para mais tarde recordar.
0: Gostava mesmo, sem dúvida.
1: 50 anos são 50 anos de música, ligada à música. Emídio, há pouco falava-lhe e perguntava-lhe como é que vê, qual é o seu olhar para a música, mas gostava só de aprofundar a questão que é. Há uma geração nova, com muitos músicos, que andam, digamos, no mercado, que andam por aí, daquilo que têm ouvido e visto, porque certamente que têm ido a concertos, digo eu, agora menos.
0: Menos agora.
1: Agora menos, não é? O que lhe parece de qualidade?
0: Mas estamos a falar no geral ou em fado?
1: Não, estou a falar em fado.
0: Fado. Há muitos bons músicos a aparecer.
1: E fadistas? Eu gostava também que...
0: Fadistas. Falar fadistas. Destes. Estão a aparecer vozes muito boas. Uhum. Só que eu acho que... mas é normal e acontece sempre. Mas no global, acho que sim. Acho que está a funcionar muito bem, tanto em vozes como musicalmente. Uhum. Estão a aparecer umas vozes muito bonitas. Outras não tão bonitas, mas vão de arrasto por este caminho ou por outro, não interessa. Mas estão, efetivamente, a aparecer umas vozes muito boas. E, musicalmente, a nível de fado, estamos com grandes guitarristas e grandes violas em Portugal.
1: Mas também temos, no fado, várias variantes, várias cambiantes que foram introduzidas, não é?
0: Sim.
1: A Namora é um caso, por exemplo.
0: Aceito isso plenamente.
1: Como é?
0: Aceito tudo o que seja bem feito. Uhum. E bem feito para mim é meter um instrumento no sítio certo. O fado, para mim, pode levar acordeão, pode levar violino... Pode levar o que eu quiser, entre aspas.
1: Certo,
0: poderá não
1: certo.
0: Ser tudo, mas
1: certo,
0: há
1: certo.
0: Milhares de instrumentos, não é?
1: Uhum.
0: Mas eu vejo a evolução assim, sem dúvida. Não tenho aquele espírito há 50 anos, o fado é guitarra e viola e não pode ter mais nada, não é? A Amália já tocava com contrabaixo.
1: Uhum.
0: E mesmo hoje já há quem olhe para o contrabaixo. Pronto, não é que desdenhem, mas ficam assim, não é? Estão um bocado agarrados a isso. Não, musicalmente eu aceito qualquer coisa, desde que seja bem feita.
1: Desde que seja bem.
0: Ah, isso sem dúvida nenhuma. E a Namora, para mim, é um dos exemplos máximos.
1: É?
0: Gosto muito dela.
1: Portanto, gosto
0: muito dela.
1: Camané,
0: são os meus ídolos.
1: Ah, é?
0: Camané. Ídolos, entre aspas.
1: Eu ia lhe perguntar se tem algumas referências.
0: Tenho. Paulo de Carvalho, Camané, atualmente. Ricardo Ribeiro, também. Não tenho muitos mais, um ou outro, mas não tenho muitos mais. A minha referência que eu gosto mesmo é a Camané.
1: E já teve a oportunidade de falar com eles, não?
0: Já, ainda estive no Fundão há 2 anos a falar com o Camané e com o José Neto, o guitarrista dele. E com o Carlos Proença. Estive com eles, acho que foi ano passado, as festas aqui do Fundão.
1: E, portanto, teve a oportunidade de...
0: Sim, com certeza.
1: De falar com
0: certeza.
1: Eles,
0: isso é importante. E eles conhecem...
1: Isso é importante porque...
0: Conhecem os meus músicos. Quando
1: ele
0: não me conhecia, o José Manuel Neto. Quando ele disse, opa, o meu guitarrista é o Miguel Amaral, porque já estou com ele não sei quantas vezes.
1: São referências, não é? São
0: exatamente.
1: Referências.
0: Não, falamos um bocadinho.
1: Muito bem, portanto, quer dizer, eu nem sei se lhe chama apelo, não é apelo nenhum. O sentido é que o Emídio está disponível, está na região, está disponível para concertos, para espetáculos.
0: Exatamente.
1: Não é? Como é que quem quer contactar o Emídio? Redes sociais?
0: Redes sociais,
1: sim. Emídio Rodrigues, não é?
0: Sim.
1: Portanto, no Facebook, Instagram?
0: Facebook, sim. Instagram não mexo muito ainda.
1: Mas Facebook, sim.
0: Facebook, sim.
1: Pronto.
0: Sim.
1: Portanto, o Emídio Rodrigues está no Facebook, é cantor, é músico português. Mensagem para as pessoas que nos ouvem?
0: Mensagem para as pessoas que nos ouvem. Obrigado por me ouvirem, antes de mais. É pena estar muito calor nesta terra, mas isso também se ultrapassa. E continuem a ser ouvintes desta rádio. E muito mais uma vez obrigado pela disponibilidade
1: que
0: tiveram comigo.
1: Não tem que agradecer, nós é que agradecemos a sua disponibilidade em estar aqui e estaremos, obviamente, disponíveis também para continuar a dar nota de concertos, de espetáculos onde o Emídio possa participar. Um abraço e muito obrigado.
0: Um abraço, muito obrigado. Obrigado.
1: Emídio Rodrigues na Rádio Cova da Beira, nesta manhã de sábado. Uma agradável conversa sobre música e não só. E a propósito deste último álbum, Deixa Falar a Saudade, precisamente destacam-se esses dois temas, aquele que já ouvimos, Deixa Falar a Saudade, e Lendas e Mitos, que é o que agora vamos escutar.

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Lendas e mitos, o tema que acabamos aqui de escutar no nosso programa Encontro na Rádio Cova da Beira. E também queremos ainda ter a oportunidade de ouvir mais um tema deste CD que gentilmente o Amílcar Rodrigues nos deixou e é um sopro de saudade. Vamos ouvir esse tema.

Este foi o nosso destaque do programa Encontro, aqui aos domingos na Rádio Cova da Beira, entre as 10 e as 11 da manhã. Tivemos a conversa com Emídio Rodrigues, um homem do Porto, que, como agora já sabemos, está há cerca de 4 anos na nossa região, que continue, obviamente, e que haja muito trabalho. Pode contactar o Emídio Rodrigues no Facebook, no Instagram, nas diferentes plataformas onde, obviamente, ele se encontra. Emídio Rodrigues Music, @gmail.com. Também pode, através desta forma, desta de mensagem eletrónica, chegar à fala com o nosso convidado. Emídio Rodrigues esteve connosco. Um abraço e muito obrigado por ter estado aqui nos estúdios da Rádio Cova da Beira. E nós estamos a caminhar, obviamente, para o final deste nosso programa e vamos continuar com o fado, é verdade, com referências também para o Emídio Rodrigues, como acabamos de poder ouvir. Vamos escutar agora a Namora.

E estamos mesmo a chegar ao fim da nossa edição de hoje do programa Encontro na Rádio Cova da Beira, 100.0, 92.5, através da internet em todo o mundo, www.rcb-radiocovadabeira.pt. O programa Encontro volta a estar consigo dentro de 8 dias. Até lá, tudo bom, muita saúde e esperamos e contamos sempre consigo. Bom dia, bom domingo.

0: Muito bom dia, são 11 horas.
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0: Olá a todas as pessoas, bem-vindas a mais uma edição do programa Porque Hoje é Domingo, na Rádio Cova da Beira. Voltamos aos livros para descobrir amores, humores e pavores, da autoria de Eduarda Macedo. Eduarda Macedo é uma mulher do mundo, conhecida pelo seu ativismo. Ela foi conselheira comunal na autarquia da capital do Luxemburgo, eleita pelo Partido Os Verdes, participa em movimentos cívicos, escreve crónicas e é uma mulher cuja injustiça a deixa verdadeiramente aborrecida. Este livro, Amores, Humores e Pavores, é o seu primeiro livro de poemas. É um trabalho em que fala das questões relacionadas com a própria utilidade e o sentido de perguntar, de escrever, de versejar. Isso mesmo diz no prefácio o autor do mesmo, a autora do mesmo, Paula Telo Alves, que nos convoca a viajarmos por este livro, que é também uma geografia, segundo a própria nos conta, testemunhando que nestes versos há humor e uma capacidade de autoderrição assinalável. Há também desdém pelo culto do escritor pretencioso a quem dirige imprecações. Este é o mote para a nossa conversa com alguém que também é conhecida pelo seu posicionamento relativamente às questões da inclusão e da cidadania ativa, do multiculturalismo e do espaço público. Isto porque eu tive o grato gosto de conhecer Maria Eduarda Macedo há cerca de 2 anos num dos vários programas que o Fundão Município, enquanto território de acolhimento de pessoas de muitas nacionalidades, numa iniciativa promovida pelo mesmo, e foi aí que tive o grato gosto de conhecer Eduarda Macedo. Eduarda, bem-haja por aceitar o convite da rádio para vir conversar aqui comigo sobre os seus amores, humores e pavores. É um título algo surpreendente. Porquê este título? Foi aconselhamento da editora Oxalá? Foi a Eduarda que escolheu? Foi, enfim, este livro tem ilustrações do Gabriel Avê. Como é que surgem os amores, humores, pavores?
1: Obrigada, Dulce. Obrigada, sou eu que agradeço estar aqui e faço com grande prazer. Amores, humores, pavores. Amores, porque é uma das temática forte do livro. A maioria destes poemas são poemas de amor, e mesmo os que não são abertamente poemas de amor também têm muito amor escondido pelo meio. Humores, porque alguns destes poemas partem de pequenas coisas do dia-a-dia, de pequenas coisas que eu observo, que vi, que ouvi e que me ficaram, na cabeça. Os humores vêm e vão, passam, umas vezes mais risonhos, outras vezes mais tristonhos, pronto.
0: Os pavores.
1: Os pavores estão aqui no título porque eu gosto destes títulos com três elementos. O título tem que ter uma certa música, e se fosse só amores, parecia-me curto. Se fosse só amores e humores, faltava qualquer coisa. E os pavores vieram completar a música que eu queria ouvir no título. E várias pessoas me perguntaram sobre estes pavores, porque não há uma parte do livro intitulada Pavores. Há uma parte Amores, há outra parte Humores, mas os pavores...
0: Mas há a guerra e há a indignação que está nos seus poemas, e portanto deduzo que a Eduarda tenha pavor a essas circunstâncias mundiais que infelizmente continuam a marcar os nossos dias.
1: Sem dúvida, os pavores são, São de vários níveis, são os pavores relacionados com o estado do nosso mundo atual e são todos os outros, os que nós temos quando, enquanto pessoas, enquanto indivíduos, e que também se prendem também com as relações que tecemos à nossa volta. Mas esses pavores, como dizia a Dulce muito bem, estão aqui pelo meio e são para ser descobertos ou não por quem ler os versos.
0: Por exemplo, na página 62, no poema 13, a Eduarda Macedo escreve: o outono corre e novembro já cansa. O vento beija cidades vendradas, os drones espiam, os mísseis dançam, morrem meninos sem dizer nada. As ruínas do dia e a raiva dos mortos enfeitam breves rodapés de jornais. Leem-nos muitos europeus absortos, atarefados na invenção de natais. Morreu-me um filho nos braços, o corpo fugido de dores, fomes e cansaços. Trago a sede esquecida, a alma calada, a esperança moribunda, a fé desesperada. Malditos sejam os semeadores da guerra, malditos políticos, deuses e profetas. Acabem connosco, rebentem com Gaza. Hipócritas, deixem-se de tretas. Há uma certa hipocrisia na forma como o mundo e a geopolítica lidam com a guerra.
1: Absolutamente. Absolutamente. Absolutamente. Sabe, a impressão que eu às vezes tenho perante o estado atual das coisas é que somos governados por meia dúzia de meninos a brincar aos
0: interesses,
1: aos cowboys e aos ladrões, meninos esses que têm por trás deles agendas e fortíssimos interesses económicos, não é? O que é facto é que a cada declaração de Trump sobre o Irão e a cada negação da declaração anterior, os mercados sobem e descem e há muita gente que enriquece à custa disso, não é? Enfim, eu devo confessar que por vezes tenho de fechar a televisão ou de fechar a rádio. Há momentos em que eu preciso de não ouvir para conseguir manter a sanidade mental. E o que me apavora, para utilizar essa palavra, é a impotência de todos nós, a impotência do cidadão comum, que por muitas petições que assine, por muitas manifestações que faça, não consegue inverter. Eu já não falo em inverter a ordem das coisas, mas em parar coisas como o genocídio que se passa em Gaza.
0: A Eduarda Macedo, há quantos anos é que tem esta veia de ativismo? Ela começou quando a Eduarda foi para o Luxemburgo e quando passou a fazer parte desse partido ecologista intitulado Die Grünen,
1: ou Die Grünen, os verdes.
0: Os verdes, Die Grünen, os verdes. Ou isso já vem do tempo da escola, faz parte do seu ADN enquanto cidadã?
1: Eu creio que faz parte do...
0: Faz parte de si.
1: Que faz parte do meu ADN. Porque ao longo dos anos eu fiz, enfim, fiz várias coisas, fiz muitas coisas, desde isto ainda antes de ir para o Luxemburgo, nos meus anos de adolescência e juventude, trabalhei muito em colónias de férias, trabalhei em animação, trabalhei no então Casal Ventoso, um dos mais, enfim, mais problemáticos bairros de Lata da altura, e portanto esta preocupação social sempre foi
0: sempre
1: minha,
0: acompanhou.
1: E continuou assumindo formas diferentes ao longo da minha vida. No Luxemburgo, rapidamente me interessei pelos movimentos, pela, pelas associações de defesa dos direitos dos imigrantes, e repare, estamos a falar dos direitos dos imigrantes, a maioria dos imigrantes no Luxemburgo são portugueses. Pronto, sempre estive ligada a esses movimentos, também na minha própria organização, na Comissão Europeia, onde fiz praticamente toda a minha carreira, fui sindicalista e dediquei alguns anos, estive alguns anos dedicada a 100% aos assuntos relativos ao pessoal e à Comissão de Trabalhadores que existia nessa altura na
0: Portanto,
1: na comissão.
0: É muito mais do que uma ativista no sentido simples da palavra. Dizer a quem nos escuta que a Eduarda nasceu e cresceu e estudou em Lisboa, cedo se deixou cativar pelas questões europeias, foi psicóloga e terá sido nessa condição que trabalhou no Casal Ventoso, digo eu, mas em meados dos anos 80 foi para a Comissão Europeia. Eu li, aliás, que Eduarda Macedo foi das primeiras mulheres a trabalhar na Comissão Europeia. E é aí que vem ao de cima a sua veia de ativista, de sindicalista, de dar a voz.
1: Um bocadinho depois, eu fui de facto para a comissão muito nova, com 26 anos, e havia alguns portugueses em Bruxelas, mas para o Luxemburgo eu fui de facto das primeiras, tinha passado pelo Luxemburgo 2 ou 3 anos antes, numa daquelas viagens interrailistas. Nunca pela minha cabeça me passou que iria ali parar e queria ali viver décadas.
0: E porquê essa mudança? Foi pelo desinteresse do exercício da psicologia, que foi a sua área de estudo, ou foi por sentir necessidade aos 26, 27 anos, queremos voar, queremos mundo?
1: Acho que era tudo isso. Repare, eu sou de uma das primeiras fornadas de psicólogos. O curso de psicologia era recentíssimo nessa altura, foi criado em 76, não havia, na altura, não havia saídas profissionais para psicólogos. Não havia psicólogos em lado nenhum, nem nas escolas, nem nas prisões, nem nos hospitais, nem, e muito menos nas empresas. Portanto, mesmo para dar aulas era complicado, e eu devo confessar que não estava muito bem a ver como é que me havia de virar. Mas depois veio aqui a um outro elemento que teve um grande peso, é que me apaixonei por um rapaz alemão.
0: Ah, que extraordinário!
1: Que é o pai do meu filho, que conheci em Lisboa, estava eu no último ano do meu curso. E andámos assim 2 anos, ele vem cá, ele escreve, ele telefona, eu telefono, eu escrevo, etc. E foi também tudo isso, por um lado, a vontade realmente de ir ver outras coisas. Uma grande vontade, um grande sonho com a Europa. Eu sabia por onde estava-se a preparar a adesão de Portugal. Eu tinha alguns amigos em Bruxelas. Esse sonho de fazer parte desse projeto e, obviamente, a força do amor, assim que se pode dizer, que me puxava para aquelas bandas, foi o que me fez candidatar-me, de facto, a um lugar.
0: A uma vaga que existia.
1: De tradutora. Nessa altura, portanto, preparava-se a adesão de Portugal e de Espanha à Comunidade Europeia, e eu sabia que ia haver recrutamentos, porque eram precisas pessoas, eram precisos tradutores, e preparei-me para isso, tentei preparar para isso, e tive sorte. Não há dúvida que tive sorte.
0: Recorda-se como é que foi explicar em casa: agora vou para o estrangeiro. E como é que naqueles anos a família reagiu a uma notícia dessa dimensão? Uma jovem de 26 anos larga tudo em Lisboa, vai atrás do amor e de uma vida nova. Como é que foi nesses anos comunicar uma coisa dessas no Portugal conservador? Embora no berço, dizer às pessoas, e não posso deixar de o dizer, foi uma alegre surpresa que eu tive a preparar esta conversa, Eduarda Macedo é filha, imagine-se, da enorme cantora e atriz Simone de Oliveira,
1: pois
0: que era uma mulher à frente do seu tempo, uma visionária, sem qualquer tipo de preconceitos, uma luz ainda hoje para muitas mulheres.
1: Sem dúvida, sem dúvida. A minha mãe é uma força da natureza. É uma força da natureza. Não foi fácil dizer,
0: apesar
1: dizer
0: de ter
1: à minha mãe,
0: ter uma mãe de mente aberta, não foi fácil.
1: Não foi fácil e foi algo que foi muito doloroso para ela. Sem dúvida nenhuma. Embora pudesse compreender os motivos, foi um grande choque para ela, e creio que ela, repare, eu fui para lá inicialmente com um contrato de 6 meses.
0: Ui, isso ainda é mais difícil.
1: Fui com
0: um
1: contrato de 6 meses. Depois, pronto, depois houve um concurso, depois eu passei no concurso, mas pronto, eu fui para lá com um contrato de 6 meses, pronto, foi essa a primeira perspectiva que se abriu, e creio que ela, durante muito tempo, que
0: vivia
1: estava...
0: Vivia com o coração apertado,
1: com o coração apertado, mas com a ilusão de que eu regressaria um dia, e sempre, pronto, sempre à espera de que eu voltasse a Portugal, do Natal, da Páscoa, enfim.
0: Como qualquer família com os seus imigrados no estrangeiro. E dos primeiros tempos, como tradutora, do que é que se lembra? Desses tempos em que, como eu dizia, era das poucas mulheres nesse ofício. Como é que foi essa experiência? Olhavam para si com desdém por ser mulher, por ser portuguesa, por...
1: Há aqui dois aspectos diferentes. Uma coisa é a forma como fomos acolhidos na instituição, e a outra é a experiência do Luxemburgo propriamente dita. Repare, na instituição, que é um ambiente internacional, onde havia muitas mulheres. Não havia, havia muitas tradutoras, a tradução é uma profissão que é ainda hoje grandemente feminina, embora houvesse também muitos homens, mas não havia, por exemplo, não havia mulheres nas chefias. A hierarquia era toda
0: mas
1: masculina.
0: Mas a Eduarda chegou a esse patamar.
1: Sim, mas uns anos largos depois. Quanto a sermos portugueses, nessa altura, portanto, portugueses e espanhóis, fomos recebidos com grande curiosidade pela parte de todos os outros colegas.

0: engraçada. Engraçada às vezes, outras vezes não tem graça nenhuma. Sermos confrontados com os estereótipos, não é? Sermos confrontados com os estereótipos, e eu posso lhe contar, enfim, duas ou três coisas. No Luxemburgo era como se Portugal, em Portugal, só houvesse pedreiros e mulheres a dias. Era como se não fizessem, o cidadão comum luxemburguês, era como se não fizesse a mínima ideia de que Portugal era um país com, enfim, com uma estrutura social, com uma riqueza social, com um país onde há, está bem, há mulheres a dias e pedreiros, mas há médicos e juízes e professoras e políticos e ministros e
1: houve uma revolução que depois trouxe, mudou completamente a questão social do país.
0: Sim. Mas esse preconceito era muito, muito, muito, muito marcado. Eu lembro-me, por exemplo, que na altura eu não tive dificuldade em arranjar casa, mas muitas colegas tiveram. Nessa altura havia muitas vendas ainda de privado a privado, havia algumas agências imobiliárias, mas o mercado ainda não estava completamente dominado pelas agências, e então telefonava-se, um apartamento disponível, tal, telefonava-se. E a primeira pergunta que faziam era: qual é a sua nacionalidade?
1: Quando dizia que era portuguesa, não tem dinheiro para pagar.
0: Sim, podia ser essa pergunta, mas também podia ser: ah, lamentamos, já está ocupada. Mas essa questão do
1: poder de compra.
0: Foi-me colocada quando eu depois, quando me tornei funcionária, e portanto sabia que tinha o meu lugar lá, mudei do apartamento mobilado onde estava para um apartamento não mobilado, num edifício onde não havia estrangeiros, só havia luxemburgueses. E uma das vizinhas fez-me essa pergunta: quem é que paga o seu apartamento? Como é que você, uma rapariga tão nova, tem dinheiro para pagar esta renda? Enfim.
1: Mas isso empoderou-a e tornou-a na mulher que é hoje, com a visibilidade que tem. Não tivesse Eduarda Macedo sido imigrante e as questões da integração de pessoas de muitas nacionalidades estariam na sua agenda diária, no seu ativismo, na sua preocupação?
0: Eu, a única resposta que lhe posso dar é que não sei. Penso que sim, mas é evidente que a minha experiência de viver fora do país, e repare que a minha experiência é também algo particular, porque eu não faço parte, digamos, de imigração tradicional. Eu fui para Luxemburgo com um emprego, com um bom emprego, que depois se tornou definitivo, portanto eu não tive...
1: Não passou mal, digamos
0: não,
1: assim.
0: Eu não passei mal. Nunca passei mal, conheço muita gente que passou mal, porque tive muitos contactos com a comunidade, não só com a comunidade portuguesa, mas há outras comunidades muito, muito importantes. O Luxemburgo, que era um país muito fechado e muito, muito conservador, abriu-se imenso e tornou-se um país muito, muito cosmopolita e onde é muito agradável viver. Mas ao mesmo tempo que eu me preocupo e acompanho a integração e a inclusão dos estrangeiros no Luxemburgo, também acompanho e também me preocupo com a inclusão dos estrangeiros aqui. São, eu diria, duas faces da mesma moeda. E, obviamente, por eu ter esta experiência e por ver também quão bem acolhidos os portugueses foram no Luxemburgo, e o esforço que o Luxemburgo faz para incluir as pessoas.
1: Ainda hoje.
0: O investimento que faz, não estou a dizer que corre tudo bem e que não há críticas a fazer, preocupa-me especialmente e choca-me especialmente que
1: Portugal
0: o mesmo,
1: não lhe estiga ao espaço.

0: Exato, que o mesmo não se passa aqui.
1: O Luxemburgo ainda é hoje um país onde moram muitas pessoas da Beira, muitos portugueses, e eu conheço muitas pessoas do Fundão que estão no Luxemburgo e cuja vida delas prosperou a partir desse país, e daí ser-me importante e valioso ter diante de mim alguém que viveu essa experiência, alguém que todos os dias trabalha na integração de pessoas estrangeiras em Portugal. Aliás, eu li que, no seu posicionamento em relação a essas questões, a Eduarda foi uma das vozes ativas para que fosse possível o recenseamento e a inscrição de imigrantes portugueses para as eleições nas comunidades luxemburguesas. Como é que foi esse trabalho e que dificuldades teve, ou o espírito de abertura democrática em Luxemburgo acabou por facilitar o propósito dos ativistas como a Eduarda Macedo?
0: Repare, a inclusão dos estrangeiros é uma questão, e a manutenção da paz social é uma coisa que é muito importante para o Luxemburgo, e eu diria para todos os partidos políticos. Quando talvez mais para uns do que para outros, de uma forma com mais coração, com mais honestidade da parte de alguns partidos do que outros, mas isso é outra história. O que é facto é que todos os partidos políticos prestam muita atenção a essa questão, e todos eles, nomeadamente quando se trata das eleições autárquicas, procuram incluir nas respectivas listas cidadãos das mais diferentes
1: nacionalidades,
0: origens. E foi também assim, que foi um pouco assim que eu acabei por me candidatar na lista dos Verdes. E é muito curioso, porque isto surgiu no seguimento de uma atividade, de um evento que eu promovi no meu local de trabalho em torno do 8 de março.
1: Okay.
0: Em torno do 8 de março, organizámos com a Comissão de Trabalhadores, como se diria aqui, um evento relacionado
1: com o Dia Internacional da Mulher.
0: A mulher na tomada de decisão.
1: Muito bem.
0: Para o qual convidámos, enfim, várias pessoas, e queríamos convidar mulheres luxemburguesas, mulheres de luxemburguesas que de alguma forma estivessem implicadas como decisoras na política ou nas empresas, etc. E dirigi um convite a várias senhoras que faziam parte do Conselho Municipal nessa altura, e só uma é que me respondeu, que foi precisamente a vereadora dos Verdes, que participou, mais sindicalista também, Viviane Locheta, participou no nosso evento e com uma ótima participação. Ficámos em contacto, e depois, ao aproximarem-se as eleições autárquicas seguintes, ela perguntou-me se eu estaria disposta a concorrer, e eu aceitei esse convite por duas razões. Porque há sempre falta de mulheres nestas coisas, e os Verdes preocupam-se em apresentar listas paritárias. Depois, outra coisa, eu era mulher e era portuguesa. E sabe que infelizmente, a nossa comunidade é muito... A participação cívica e política da nossa comunidade fica muito aquém daquilo que seria desejável, não é? Embora haja já e há excelentes exemplos de portugueses de segunda geração que estão, e muitos deles já têm também nacionalidade luxemburguesa, que ocupam já lugares importantes. Temos... posso referir o antigo ministro da Justiça do Luxemburgo, Félix Brás, que infelizmente teve de renunciar ao cargo por um gravíssimo problema de saúde. E nas autarquias há vários nomes portugueses, mas pronto, apesar de tudo, há uma grande percentagem de portugueses que não estão inscritos para votar nas eleições autárquicas, quando a autarquia é um nível mais próximo do cidadão e é aquele que está diretamente implicado.
1: Portanto, ainda é preciso continuar a trabalhar e a aprofundar, estimulando essas relações.
0: Absolutamente, absolutamente. Continua a ser, e eu digo, por exemplo, nas últimas eleições autárquicas, na comuna, que é no município do Luxemburgo, inscreveram-se cerca de, estavam inscritos para votar cerca de 15%
1: da população portuguesa.
0: Da comunidade portuguesa que poderia
1: o que acaba por ser um número residual.
0: Exato.
1: No âmbito da sua ligação à diáspora, que mantém, e quando escreve artigos de opinião, designadamente para o jornal Bom Dia Luxemburgo, a sua tónica prende-se com isto, com a necessidade de despertar consciências portuguesas, eventualmente ibéricas, para a importância de se chegarem à frente nas questões de cidadania e representatividade cultural, o que seja, no Luxemburgo, ou nas suas abordagens, através desse jornal, avança com outras questões, reflete sobre outros assuntos igualmente de importância para a diáspora e para os portugueses ou para a Ibéria que está no Luxemburgo?
0: Repare, eu escrevo para o Bom Dia, aliás, de uma forma algo irregular. Escrevo, eu não tenho qualquer obrigatoriedade, não tenho que obedecer a nenhuma periodicidade, isso é uma coisa que me convém imenso, porque eu sou um bocadinho indisciplinada. E aquilo que escrevo pode versar diferentes temas. Mas o que eu acho que todos eles incluem é, de alguma forma, um apelo à reflexão e um apelo à tomada de consciência, seja do que for que o artigo trata.
1: Já falou da imigração em Portugal e nas Beiras, em algum desses artigos para o Bom Dia no Luxemburgo, falando eventualmente dos bons e maus exemplos daquilo que são as questões de integração de migrantes em Portugal. Os bons exemplos do Fundão e os maus exemplos não sei de onde, ou das políticas públicas que tiveram mudanças significativas nos últimos tempos.
0: Eu estou aqui a cozinhar várias até. Um dos problemas é que eu penso demais antes de começar a escrever. Repara, há questões que me preocupam imenso. A questão da integração, da inclusão, a questão, enfim, desta nova lei da nacionalidade.
1: Da nacionalidade, sim.
0: E de alguns dos seus aspectos preocupam-me muito e eu irei e estou a preparar algo sobre o assunto. Não me sinto, como é que eu ia dizer? Posso tratar essas questões em geral?
1: Não se passa
0: na região, aqui na Beira Baixa, ou o que se passa no Alentejo, ou o que se passa em Lisboa, eu
1: não se sente...
0: penso que não tenho legitimidade. Mas para o fazer. Isto, enfim, estão as minhas elucubrações mentais, não é? Porque pode perguntar-me com razão o que é isso de legitimidade, não é?
1: Eu acho que legitimidade temos todos. Pensamos, observamos,
0: exatamente,
1: vemos,
0: um
1: ouvimos
0: pouco,
1: e lemos.
0: Exatamente, tirou-me as palavras da boca. Essa magnífica canção, vemos, ouvimos e lemos, não podemos ignorar.
1: Exatamente. A Eduarda, como eu disse, há 2 anos, mais ou menos, participou no Fundão, num bootcamp dedicado às questões de integração e no âmbito daquilo que são as políticas públicas municipais de integração de migrantes num concelho que se diz terra de acolhimento. Se fosse hoje, voltaria a fazê-lo? O que é que acrescentaria na perspectiva de melhorar? Porque nós andamos cá, se possível, onde quer que nos envolvamos, para melhorar, não é? O que é que sugeriria, que abordagens diferenciadoras faria se tivesse que falar para outra, para a mesma plateia ou para outra plateia, como aconteceu há 2 anos? Sobre o caso específico do Fundão.
0: Repare uma coisa, há 2 anos eu integrei uma equipa de facilitadores que vinha...
1: Vinha inspirar-nos.
0: Vinha, isto não só inspirar, vinha também para demonstrar, mostrar...
1: Boas práticas.
0: Uma série de metodologias que nós utilizamos também em muitos outros sítios. Eu trabalhei muito, muito com essas metodologias na comissão, metodologias que visam levar as pessoas, os participantes, a falar daquilo que verdadeiramente lhes interessa para poderem chegar, enfim, criar espaços seguros para que essas conversas possam ter lugar, para levar as pessoas a darem o seu melhor e para se chegarem a conclusões ou para se chegarem a acordo sobre passos a dar, passos em frente a dar, relativamente ao que quer que seja que leva as pessoas, aquelas pessoas a estarem ali. E isto tudo, enfim, com a maior eficácia possível. Portanto, são métodos que nós também chamamos de liderança participativa e que são, sobretudo, adequados quando se trata de lidar com realidades complexas e com problemas complexos, em que, de facto, é preciso ir buscar a energia e a criatividade de todos quando estão implicados e sair um pouco das estruturas pré-estabelecidas que muitas vezes não permitem que essas conversas tenham lugar numa estrutura que é muito hierarquizada, pronto, onde cada um tem o seu lugarzinho e tem onde há regras a cumprir. Portanto, essas metodologias visam quebrar
1: Volvidos estes 2 anos, e porque Eduarda Macedo continua a ter conexão com muitas dessas pessoas no Fundão, o que é que lhe parece essa formação, essas sessões de empoderamento de técnicos de várias equipas e pessoas da sociedade do Fundão, essa desconstrução de formas de atuação gerou resultados? Quando hoje a Eduarda volta ao Fundão e fala com essas pessoas que estivemos nesse espaço de reflexão e construção comunitária para bem acolher, para saber escutar e encaminhar pessoas de outras nacionalidades, parece-lhe que gerou impacto? Parece que hoje o Fundão está a agir diferente ou era preciso haver outro tipo de abordagens idênticas às que fizemos em março de 2024, julgo que em Castelo Novo?
0: Foi em Castelo Novo, sim. Sim, eu penso que aquilo que me parece, e repara, a minha missão era, limitava-se àqueles 3 dias. Portanto, não se tratava, como acontece noutros projetos, de acompanhar
1: permanentemente.
0: De acompanhar de alguma forma o progresso, não é? Penso que eu, pelo menos por aquilo que vejo, penso que os resultados ficam aquém daquilo que...
1: Que era a expectativa dos que estávamos ali.
0: Sim, parece-me que sim.
1: E com o país a retroceder, na minha humilde opinião, em termos de políticas públicas para a integração, isto só pode piorar, ou não? Ou estou a induzi-la numa resposta negativa e estou a fazê-lo involuntariamente?
0: Sim, isto poder piorar pode. Poder piorar pode. Agora, isso também depende de todos nós. Depende de todos nós.
1: Todos podemos fazer a nossa parte.
0: Claro, eu há bocado estava a ler umas coisas e até precisamente sobre essas metodologias, e deparei-me com uma frase que agora não tenho acesso. Cá está. Alguém disse que nunca se muda as coisas lutando contra a realidade existente. Para mudar algo, é necessário criar um novo modelo que torne o modelo existente obsoleto.
1: Portanto, o Fundão e todos os territórios de acolhimento em Portugal devem investir num novo modelo para sanar eventuais problemas que ao longo da caminhada têm ficado por solucionar. É disso que estamos a falar.
0: Acho que sim, acho que é preciso, acho que é preciso muita criatividade, coragem e muito desplante.
1: Desplante tem.
0: Desplante.
1: Ok, Eduarda. Isto, pronto, a Eduarda está no Porque Hoje é Domingo para falar do seu livro, mas eu achei mais importante que o livro, não desmerecendo a minha atenção, mas achei mais importante que tudo, falar um bocadinho sobre aquilo que tem sido a sua vida como conselheira municipal no Luxemburgo, como tem sido a sua vida como ativista e julgo até que dirigente do Partido Ecologista Luxemburguês.
0: Dirigente não.
1: Mas houve uma altura que assumiu a liderança desse espaço municipal.
0: Não. Eu liderei, de facto, a Comissão de Trabalhadores da minha organização, mas isso já foi há uns anos largos. Isso foi no âmbito da Comissão e, de facto, presidi a Comissão de Trabalhadores, já vamos 3.200 pessoas.
1: Isso era muita gente.
0: E numa fase bastante crítica da vida da instituição, mas foi uma experiência absolutamente extraordinária, não é? Que me deixou de rastros. Mas pronto, foi entre 99 e 2004, portanto está a ver, isto já foi há mais de 20 anos. E no partido fui uma boa militante, penso eu, muito ligada também à questão dos estrangeiros, da integração e da integração dos estrangeiros nos partidos políticos luxemburgueses, e pronto, e acho que cumpri bem a missão a que me propus.
1: Agora que já está aposentada, certo? Estou a dizer bem. A sua vida de ativista e política já não acontece no Luxemburgo. Agora é o tempo para a criatividade e para aquilo que nos trouxe aqui, que é o livro, certo?
0: Certo.
1: Olha, eu, enfim, li alguns poemas, sublinhei-os, sobretudo aqueles que têm a ver com o amor e com as questões da guerra, com o pavor da guerra. Neste livro, há algum poema seu, alguma reflexão sobre isto que estávamos a falar agora, da imigração, do acolhimento, e que queira aqui partilhar connosco, que esteja aqui neste livro e que eu não tenha percebido que esteja direcionado para essa área? Eu encontrei poemas de amor, de desamor e pronto, e a sua preocupação planetária por causa da guerra. Mas se quiser ajudar-nos aqui a identificar um poema que tenha algo a ver também com as questões do emprego ou com as questões da inclusão de pessoas, acho que era boa ideia a Eduarda poder partilhá-lo com os ouvintes do Porque Hoje é Domingo. Vamos a isso?
0: Vamos a isso. Olha, então, e uma vez que falou da minha mãe, eu vou ler um poema que foi feito com base numa conversa que tive com ela, que é o poema da página 71.
1: Então vamos ouvir aqui o poema com base na conversa com a senhora sua mãe, Simone de Oliveira, a grande Simone de Oliveira. Já cá estou a ler também. Força, Eduarda.
0: Era uma mulher velha, a cara um pergaminho, a cabeça uma alvura, as mãos tensas, aflitas. Não quero, não queiras, filha, não deixes, não permitas tal desgraça, tal horror, tal desventura. Então, Depois de tantos anos de fica-pé contra a ditadura, a opressão do povo, a censura dos escritores, dos atores, dos artistas, dos jornalistas, das mulheres e dos amores, depois de tanto cravo vermelho, tanta luz e tanta esperança, temos de sofrer estes estupores? Se tal acontecer, muda de país, rasga a bandeira, desta avenida por ela mesmo, pela liberdade de reunião, de expressão, de informação, de criação, pela liberdade de se amar seja quem for. Vamos, filha, vamos acabar a noite naquela rua em que os esbirros encostam estrangeiros à parede, para depois deterem, quem diria, os melíflos dos portugueses. Vamos, filha, comer chamuças, lamber gelados, ver gente e vida fervilhante a chamar-nos por todo o lado. Vamos ver se há mulheres na rua, falar com elas, saber quem são, conhecer-lhes a história, cantar-lhes uma canção. E se houver alguma rusga, se nos virarem para a parede, como antigamente nas escolas às crianças estouvadas, sempre quero ver o que farão com a minha cadeira de rodas. Dou um brado, ponho-me de pé, canto a aria desfolhada.
1: Um belíssimo poema que me remete para o Martim Muniz e para outros locais de Portugal onde, infelizmente, a situação para com os imigrantes é tudo menos de empatia. Certamente o mote para a vossa conversa de mãe e filha pode ter sido um Martim Muniz de Portugal.
0: Foi exatamente o Martim Muniz.
1: Este é um poema poderosíssimo. É mesmo, os outros todos que eu li gostei bastante e sublinhei-os aqui com post-its. Este é mesmo extraordinário. E isso significa que este livro pode chegar a muitas mais pessoas. Eduarda Macedo, quem é que espera que sejam os leitores deste livro de poemas? O seu primeiro livro de poesia?
0: Olha, Alguém disse que um livro é uma desculpa para reunir os amigos. E, de facto, eu apresentei o livro no Luxemburgo, vieram muitos amigos. Apresentei o livro em Lisboa, vieram muitos amigos, vieram pessoas que eu não via há décadas. Colegas da faculdade, por exemplo. Portanto, eu espero que as primeiras pessoas a lerem este livro sejam os meus amigos e que os meus amigos o ofereçam a outros amigos. E penso que é assim.
1: É o passa-palavra.
0: É o passa-palavra.
1: É o entusiasmo.
0: É o passa-palavra e é, enfim, o conhecimento da pessoa ou de quem conhece a pessoa ou de quem alguma vez se cruzou com a pessoa que pode fazer com que o livro se espalhe.
1: A apresentação de dia 29 é essa a expectativa que tem em relação ao acolhimento, à entrega das pessoas a essa apresentação, que curiosamente vai ter lugar na Covilhã e não no Fundão.
0: Eu estava à espera que fizesse essa pergunta. Repare, eu relativamente à Covilhã, surgiu esta oportunidade de fazer lá a apresentação. Foi, aliás, o Gabriel Ave, que é o autor dos desenhos do livro, que estabeleceu esse contacto com o Biarte, onde eu também já tinha estado uma ou duas vezes com amigos, e a ideia foi bem acolhida e vamos fazer essa apresentação lá no dia 29 e estarão também expostos alguns dos desenhos, dos originais
1: do Gabriel Ave,
0: que também lá estará, como também estará lá o Manuel da Silva Ramos, que me deu a honra de apresentar o meu livro em Lisboa e que estará também na Covilhã, juntamente com a Elizabeth Mourão, e é aos dois que vai caber esta apresentação. Porque não no Fundão? Porque isso a ideia ainda... Porque ainda não surgiu...
1: Essa oportunidade.
0: Pois se surgir essa oportunidade...
1: É só ou noutra cidade qualquer... a Eduardo.
0: Lá estarei. Aqui, não sei se tem alguma sugestão a dar. A biblioteca, por exemplo, seria uma possibilidade, agora que os Livros Tintos, que era uma livraria que eu gostava muito.
1: Gostávamos, estava precisamente a lembrar-me, se tivéssemos a Livros Tintos, já tínhamos tido certamente uma conexão feliz com a Eduarda Macedo e as pessoas que vão juntar-se a si para este livro que, citando Jorge Luís Borges, Paula Telo Alves disse ser uma extensão da memória e da imaginação, sublinhando que não há assim tanta diferença entre a memória e a imaginação, porque o passado talvez não seja senão uma série de sonhos. A autora destes amores, humores, pavores, parece dar-lhe razão nos versos "Sonhei com um poema e caiu-me outro no papel". E quando é que os leitores que já tivemos o privilégio de ler este Amores, Humores e Pavores podem contar com o segundo livro da Eduarda Macedo? Já tem matéria-prima ou ainda continua? Percebi nesta nossa conversa que, embora sendo ativista, Eduarda Macedo é uma pessoa muito ponderada.
0: Tem matéria-prima. Às vezes sou ponderada, outras não. Tenho alguma matéria, repare, este livro acabou por acontecer um pouco por acaso, porque eu estava a trabalhar noutro, estava a trabalhar numa coisa completamente diferente e este acabou por surgir, e eu fico muito feliz com isso, porque não é só o facto de se tratar do meu primeiro livro, é o facto de ter conseguido reunir aqui e à minha volta pessoas de quem eu gosto muito. Gosto muito da Paula Telo Alves e por isso lhe pedi
1: para
0: fazer o prefácio, que ela aderiu desde a primeira hora. Aconteceu uma coisa muito curiosa, que eu talvez na Covilhã vá cantar uma canção, e essa canção foi feita também por uma amiga da Paula Telo Alves, que eu não conhecia e que é compositora, que pegou em versos extraídos de poemas diferentes e que compôs música para esses versos, Paula Fortunato. As fotografias são de um grande fotógrafo, que foi meu colega também, trabalhou também na comissão, Wolfgang Osterheld, que foi, aliás, um dos fotógrafos oficiais de Luxemburgo, capital europeia da cultura. Em meados dos anos 90, quando Luxemburgo foi pela primeira vez capital europeia da cultura, as fotos são dele e os desenhos, claro, são do Gabriel Avé. E é assim que eu gosto de fazer as coisas.
1: Chamar os seus, as suas pessoas, como eu digo.
0: É congregar a criatividade e a força criativa de pessoas para fazer uma coisa e assim torná-la maior do que seria se essas colaborações não tivessem existido.
1: E no prefácio, a Paula Telo Alves, ela diz que a geografia deste livro vai da lenda de Lorelei, no vizinho Reno, ao inefável arrumador do CCB, misturando o prosaico com o extraordinário. Os anões de jardim, a lista do supermercado, os vidradores, a revolta com Gaza e o pavor com a ameaça da extrema-direita às conquistas de Abril. Eduarda, a sua mãe já leu o livro, leu alguns destes poemas, o que é que ela lhe disse?
0: A minha mãe já leu o livro, ficou muito surpreendida, muito surpreendida.
1: Disse-lhe, percebeste?
0: Disse uma coisa muito curiosa, disse-me que nunca imaginou que eu pudesse escrever um livro de poesia.
1: E a Eduarda provavelmente ter-lhe-á dito: aprendi a tua lição. Ok. Eduarda Macedo, bem-haja por vir ao Porque Hoje é Domingo, na Rádio Cova da Beira, falar-nos de amores, humores, pavores, os poemas da Eduarda Macedo, para descobrir no dia 29 de maio, a partir das 9h30 da noite, no Bearte Bar, no Pátio dos Escuteiros, na Rua do Castelo, na Covilhã, e num qualquer outro lugar desta terra, deste território, onde qualquer um de nós pode chegar-se à frente e dizer: Eduarda, Ora, vem cá apresentar a tua obra. Obrigada por esta partilha e por ter conversado comigo, dando a conhecer a quem nos escuta aquilo que tem sido também um pouco desse seu percurso de intervenção pelo mundo, não só na Comissão Europeia, mas sobretudo naquilo que foi a sua trajetória de ativismo no Luxemburgo. Obrigada, as maiores
0: obrigada,
1: felicidades.
0: Dulce, muito obrigada.
1: Vamos aguardar pelo próximo livro.
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0: Muito boa tarde, são 12 horas.
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Em nome do Pai, do Filho e do Espírito Santo. A graça e a paz de Nosso Senhor Jesus Cristo, o amor do Pai e a comunhão do Espírito Santo estejam sempre convosco. E, meus irmãos, sede bem-vindos. Celebramos a Eucaristia pedindo ao Senhor que nos dê a capacidade pessoal e comunitária de respondermos à pergunta que hoje Jesus faz aos apóstolos no Evangelho: quem sou eu para vós? É nesta procura incessante de quem é Jesus na nossa vida que nos leva também a celebrar este mistério da fé na Eucaristia. Para celebrarmos de maneira mais digna, reconheçamos a nossa fragilidade humana e imploremos o perdão e a misericórdia do Senhor.

Deus Todo-Poderoso, tenha compaixão de nós, perdoe os nossos pecados e nos conduza à vida eterna. Glória a Deus nas alturas e paz na terra aos homens por Ele amados. Senhor Deus, Rei dos céus, Deus Pai Todo-Poderoso, nós vos louvamos, nós vos bendizemos, nós vos adoramos, nós vos glorificamos, nós vos damos graças por vossa imensa glória. Senhor Jesus Cristo, Filho Unigênito, Senhor Deus, Cordeiro Deus, Filho Deus Pai, vós tirais o pecado do mundo, tendo piedade de nós. Vós tirais o pecado do mundo, acolhei a nossa súplica. Vós que estáis à direita do Pai, tende piedade de nós. Só vós sois o Santo, só vós o Senhor, só vós o Altíssimo Jesus Cristo, com o Espírito Santo, na glória de Deus Pai. Amém. Oremos. Senhor nosso Deus, que unis os corações dos fiéis num único desejo, fazei que o vosso povo ame o que mandais e espere o que prometeis, para que no meio da instabilidade deste mundo, fixemos os nossos corações onde se encontra a verdadeira alegria. Por Cristo nosso Senhor. Amém.

Leitura do livro de Isaías. Eis o que diz o Senhor a Shebna, administrador do palácio. Vou expulsar-te do teu cargo, remover-te do teu posto, e nesse mesmo dia chamarei o meu servo Eliassim, filho de Elcias. Hei de revesti-lo com a tua túnica, hei de pôr-lhe à cintura a tua faixa, entregar-lhe nas mãos os teus poderes. Ele será um pai para os habitantes de Jerusalém e para a casa de Judá. Porei aos seus ombros a chave da casa de Davi. Há de abrir sem que ninguém possa fechar. Há de fechar sem que ninguém possa abrir. Fixá-lo-ei com uma estaca em lugar firme. E ele será um trono de glória para a casa de seu pai. Palavra do Senhor. Palavra do Senhor.

De todo o coração, Senhor, eu vos dou graças, porque ouvistes as palavras da minha boca. Na presença dos anjos vos hei de cantar e vos adorarei.

Hei de louvar o vosso nome pela vossa bondade e fidelidade, porque exaltastes acima de tudo o vosso nome e a vossa promessa. Quando vos invoquei, me respondestes, aumentai

Leitura da Epístola do Apóstolo São Paulo aos Romanos. Como é profunda a riqueza, a sabedoria e a ciência de Deus. Como são insondáveis os seus desígnios, incompreensíveis os seus caminhos. Quem conheceu o pensamento do Senhor? Quem foi o seu conselheiro? Quem lhe deu primeiro para que tenha de receber retribuição? Dele, por ele e para ele são todas as coisas. Glória a Deus para sempre. Amém. Palavra do Senhor.

O Senhor esteja convosco. Evangelho de Nosso Senhor Jesus Cristo segundo São Mateus. Naquele tempo, Jesus foi para os lados de Cesareia de Filipe e perguntou aos seus discípulos: quem dizem os homens que é o Filho do Homem? Eles responderam: uns dizem que é João Batista, outros dizem que é Elias, outros dizem que é Jeremias ou algum dos profetas. Jesus perguntou-lhes: e vós, quem dizeis que eu sou? Simão Pedro tomou a palavra e disse: tu és o Messias, o Filho de Deus vivo. Jesus respondeu-lhe: feliz de ti, Simão, filho de Jonas, porque não foram a carne e o sangue que tu revelaram, mas sim meu Pai que está nos céus. Também eu te digo: tu és Pedro, sobre esta pedra edificarei a minha igreja, e as portas do inferno não prevalecerão contra ela. Dar-te-ei as chaves do reino dos céus. Tudo o que ligares na terra será ligado nos céus, e tudo o que desligares na terra será desligado nos céus. Jesus ordenou então aos discípulos que não dissessem a ninguém que ele era o Messias. Palavra da Salvação.

O texto do Evangelho de hoje apresenta-nos um trecho do capítulo 16 de São Mateus que nós conhecemos porque ele aparece frequentemente na liturgia da palavra. Há alguns textos do Evangelho que nós escutamos assim de longe a longe, alguns até só os escutamos uma vez de três em três anos, que é quando se dá a volta a todo o ciclo litúrgico. Este texto, concretamente, é um texto que não entra nessa lógica, porque ele aparece-nos muitas vezes, todos os anos e várias vezes ao ano. Não foi há muitas semanas que numa Eucaristia ferial, portanto, uma Eucaristia da semana, este texto apareceu. Isso traz-nos uma vantagem e uma desvantagem. A vantagem é que um texto que aparece recorrentemente começa a ser-nos familiar. E nós conhecemos à partida aquilo que Jesus quer dizer com ele, aquilo que acontece e o objetivo de determinada palavra ou ação de Jesus. Mas também tem as suas desvantagens. A desvantagem mais óbvia é que, quando começamos a escutar o texto, e sendo um texto conhecido, quase inconscientemente nós dizemos: ah, já sei o que vai dizer, já sei o que vai acontecer. E isso deixa-nos, passo a expressão, demasiadamente à vontade com o texto, o que faz com que algumas vezes nos escapem alguns detalhes e alguns pormenores. E o texto de hoje está cheio desses detalhes e desses pormenores. A começar pelo sítio aonde Jesus se dirige com os apóstolos. Uma cidade específica, qual era? Cesareia, qual? De Filipe. A Cesareia de Filipe. Isto é mais do que uma indicação geográfica. É mais do que nos dizer que Jesus foi para Cesareia, tal como podia ter ido para Cafarnaum. O facto de Jesus ir para Cesareia de Filipe diz-nos muita coisa. A começar pelo próprio nome. Sabemos que era uma cidade muito recente. Muito recente, a cidade já tinha quase 100 anos neste tempo, mas era muito recente em comparação com as outras cidades de Israel. Jerusalém tinha quase 2000 anos, Belém e Cafarnaum tinham mais de 1000, Nazaré também tinha muitas centenas de anos, portanto, a Cesareia de Filipe era uma cidade recente na ótica da realidade de Israel. E era uma cidade romana. Cesareia significa isso mesmo, cidade de César. Ou seja, nós sabemos que foi o imperador romano que tinha mandado construir aquela cidade. Todas as cidades construídas naquela zona pelo império tinham este prefixo, Cesareia. E na zona de Israel nós conhecemos duas, a Cesareia de Filipe e a Cesareia Marítima, que era um porto onde chegavam os navios romanos. Esta Cesareia de Filipe era a cidade habitual de Pôncio Pilatos. Era nesta cidade que morava o governador romano. Os governadores só iam para Jerusalém na altura da Páscoa, porque em quase todas as Páscoas os judeus se revoltavam e então era muito mais fácil aplacar as revoltas estando o governador em Jerusalém, e onde estava o governador estavam também as legiões romanas e, portanto, era muito mais fácil reagir. Aqui era a cidade habitual de Pôncio Pilato, bom, e dos outros governadores, os antes e os depois, até ao ano 70. É nesta cidade que este episódio acontece, e isso não é por acaso. Como era uma cidade romana, as cidades romanas tinham dois objetivos. O primeiro, já o referi, era um objetivo militar, onde estavam estacionados
os soldados romanos, e um objetivo comercial. Os romanos metiam-se muito pouco na vida cotidiana dos povos que conquistavam, desde que pudessem fazer as suas rotas comerciais. Desde que os povos não se metessem nos negócios, os romanos não se metiam no cotidiano. E, portanto, a esta cidade afluía toda a gente. Afluíam os egípcios, que entravam pelo sul, afluíam os assírios, que entravam pelo norte, afluíam os que vinham do Oriente, que entravam por aquela zona que hoje é a Jordânia, e congregavam-se naquelas cidades. Por isso, havia um sincretismo religioso muito grande. Havia templos aos deuses egípcios, havia templos aos deuses da Assíria, havia templos ao imperador, porque o imperador nas cidades romanas tinha o estatuto de Deus e, portanto, tinha que haver um templo ao imperador. E este sincretismo religioso não acontecia nas outras cidades judaicas, porque, embora a liberdade religiosa não fosse proibida, porque no tempo dos romanos era proibido proibir religiões, mas eram muito mal recebidas. Nas cidades tipicamente judaicas, as outras religiões que não o judaísmo eram muito mal recebidas. E então as pessoas refugiavam-se nestes oásis religiosos. É aqui que Jesus pergunta: quem dizeis que eu sou? É aqui, no meio desta confusão, deste sincretismo, desta, passo a expressão, deste supermercado religioso, que Jesus diz aos apóstolos: aqui, no meio disto tudo, podeis escolher tudo, portanto, quem é que eu sou para vós? A primeira resposta, ou primeira parte da resposta, é uma espécie de sondagem, não é? De estudo, de opinião que Jesus faz com os apóstolos. O que é que os outros dizem? Nenhuma resposta se aproximou sequer. Mas quando Jesus se dirige concretamente aos apóstolos, é Pedro que dá uma resposta. E curiosamente muito acertada e muito assertiva. E Jesus louva aquela resposta, não pela inteligência de Pedro, mas porque a resposta tinha sido inspirada pelo Pai, inspirada por Deus. E é aqui que está o cerne da questão. A nossa fé, a nossa relação com Jesus, não pode nunca estar alicerçada naquilo que os outros dizem. Quem é que os outros dizem que eu sou? Isso é importante quando nós começamos, que nenhum de nós nasce com fé. A fé não está no Gênesis. A fé não faz parte da nossa genética. A fé é aprendida. A fé é um dom que Deus nos dá, mas que é desenvolvido por nós. E nesse desenvolvimento inicial é importante aquilo que os outros dizem. Nenhum de nós aprendeu as orações sozinho. Alguém nos ensinou alguma coisa, pelo menos quando éramos pequenos ou já quando éramos maiores. Mas depois disso, é importante que a nossa fé se torne relação. Relação pessoal com Jesus. Relação íntima com Jesus. Só isso é

0: Nós vivemos a fé individualmente, né? Isso é um facto, mas a nossa fé não é isolada, é comunitária, precisa dos outros, precisa da Igreja, precisa de caminhar com, e só assim é que nós conseguiremos chegar verdadeira e autenticamente à plenitude da fé, que é o desejo impresso no nosso coração de chegarmos ao céu. A fé muda a nossa forma de estar na terra, é um facto, mas a nossa fé não é para a terra, a nossa fé não é para aqui, a nossa fé é para nos levar ao céu, é para nos levar ao encontro com Deus, é para nos fazer entrar nesta glória que Jesus mostra aos discípulos e que nós ansiamos no nosso coração. Ansiar de desejo, não de ansiar de ansiedade. Já vimos aqui há 15 dias, mais ou menos, que a ansiedade nos faz mal. Portanto, nós pedimos ao Senhor que nesta relação íntima e pessoal com Jesus, nós consigamos descobrir sempre quem é Ele para nós e que, sabendo quem é Ele para nós, possamos viver comunitariamente aquilo que Ele nos desafia a viver. Professemos a nossa fé. Creio em um só Deus, Pai Todo-Poderoso, Criador do céu e da terra, de todas as coisas visíveis e invisíveis. Creio no só Senhor Jesus Cristo, Filho unigénito de Deus, nascido Pai antes de todos os séculos, Deus de Deus, luz da luz, Deus verdadeiro de Deus verdadeiro, gerado e não criado, consubstancial ao Pai. Por Ele todas as coisas foram feitas, e por nós homens, para nossa salvação, desceu dos céus, encarnou pelo Espírito Santo, no seio da Virgem Maria se fez homem. Também por nós foi crucificado, sob Pôncio Pilatos, padeceu e foi sepultado. Ressuscitou ao terceiro dia, conforme as Escrituras, e subiu aos céus, onde está sentado à direita do Pai. De novo há de vir em sua glória, para julgar os vivos e os mortos, e o seu reino não terá fim. Creio no Espírito Santo, Senhor que dá a vida, e procede do Pai e do Filho, e com o Pai e o Filho é adorado e glorificado. Ele falou pelos profetas. Creio na Igreja, una, santa, católica e apostólica. Professo um só batismo para a remissão dos pecados. Espero a ressurreição dos mortos e a vida do mundo que há de vir. Amém. Irmãs e irmãos, oremos a Deus que revelou a Pedro que Jesus era o Messias e digamos com toda a confiança: atendei, Senhor, a nossa prece.
1: Pela Santa Igreja, fundada sobre a rocha de Pedro, para que permaneça firme na fé e seja testemunha do amor constante de Cristo, oremos, irmãos.
2: Atendei, Senhor, a nossa prece.
1: Pelos dirigentes dos povos e seus conselheiros, para que o Senhor lhes inspire projetos de paz e eles edifiquem uma sociedade mais justa, oremos, irmãos. Pelos que são perseguidos por motivos religiosos ou políticos, para que seja respeitada a sua dignidade humana e possam livremente escolher o seu caminho, oremos, irmãos. Pelos que têm fome, estão doentes ou sozinhos, para que encontrem em cada homem um amigo e que creiam que Jesus está perto dos que nele confiam, oremos, irmãos. Por todos nós aqui reunidos em Assembleia, para que sejamos pedras vivas da Igreja e discípulos verdadeiros de Jesus. Oremos, irmãos.
0: Senhor Pai Santo, que fundastes a vossa Igreja sobre a rocha firme de Pedro e dos Apóstolos, dai-nos a graça de permanecer sempre na unidade da fé. Por Cristo nosso Senhor. Amém.

Oremos. Senhor, que pelo único sacrifício da cruz formastes para vós um povo de adoção filial, concedei à vossa Igreja o dom da unidade e da paz. Por Cristo nosso Senhor. O Senhor esteja convosco. Corações ao alto. Demos graças ao Senhor nosso Deus. Senhor Pai Santo, Deus eterno e omnipotente, é verdadeiramente nosso dever, é a nossa salvação, dar-vos graças sempre e em toda a parte. Para manifestar o esplendor da vossa glória, viestes em auxílio da fragilidade humana com o poder da vossa divindade. Da nossa condição mortal, tirastes o remédio para vencer a morte e abristes o caminho da salvação por nosso Senhor Jesus Cristo. Por Ele, a multidão dos anjos adora a vossa majestade e exulta eternamente na vossa presença. Permiti que nos associemos às suas vozes, cantando com alegria.

Vós, Senhor, sois verdadeiramente santo, sois a fonte de toda a santidade. Santificai estes dons, derramando sobre eles o vosso Espírito, de modo que se convertam para nós no corpo e sangue de nosso Senhor Jesus Cristo. Na hora em que ele se entregava para voluntariamente sofrer a morte, tomou o pão, dando graças, partiu e deu aos seus discípulos, dizendo: Tomai todos e comei. Isto é o meu corpo, que será entregue por vós. De igual modo, no fim da ceia, tomou o cálice, de novo vos deu graças e deu aos seus discípulos, dizendo: Tomai todos e bebei. Este é o cálice do meu sangue, o sangue da nova e eterna aliança, que será derramado por vós e por todos para a remissão dos pecados. Fazei isto em memória de mim. Mistério da fé. Celebrando agora, Senhor, o memorial da morte e a ressurreição do vosso Filho, nós vos oferecemos o pão da vida e o cálice da salvação e vos damos graças porque nos admitistes à vossa presença para vos servir nestes santos mistérios. Humildemente vos suplicamos que, participando no corpo e sangue de Cristo, sejamos reunidos pelo Espírito Santo num só corpo. Lembrai-vos, Senhor, da vossa Igreja dispersa por toda a terra e tornai-a perfeita na caridade, em comunhão com o nosso Papa Leão XIV, o nosso Bispo José Miguel e todos os ministros sagrados. Lembrai-vos também dos nossos irmãos defuntos que adormeceram na esperança da ressurreição e de todos aqueles que na vossa misericórdia partiram deste mundo. Admiti-os na luz da vossa presença. Tende misericórdia de nós, Senhor, e dai-nos a graça de participar na vida eterna com a Virgem Santa Maria, Mãe de Deus, São José, seu Esposo, os bem-aventurados apóstolos e todos os santos, que desde o princípio do mundo viveram na vossa amizade, para cantarmos os vossos louvores por Jesus Cristo, vosso Filho. Por Cristo, com Cristo, em Cristo, a vós, Deus Pai Todo-Poderoso, na unidade do Espírito Santo, toda a honra e toda a glória por todos os séculos dos séculos. Fiéis aos ensinamentos do Senhor, ousamos dizer: Pai nosso, santificado seja o vosso nome, venha a nós o vosso reino, seja feita a vossa vontade, assim na terra como no céu. O pão nosso de cada dia nos dai hoje, perdoai-nos as nossas ofensas, assim como nós perdoamos a quem nos tem ofendido. E não nos deixeis cair em tentação, mas livrai-nos do mal. Livrai-nos de todo o mal, Senhor, e dai ao mundo a paz em nossos dias, para que, ajudados pela vossa misericórdia, sejamos sempre livres do pecado e de toda a perturbação, enquanto esperamos a vinda gloriosa de Jesus Cristo, nosso Salvador. Senhor Jesus Cristo, que dissestes aos vossos apóstolos: Deixo-vos a paz, dou-vos a minha paz, não olheis aos nossos pecados, mas à fé da vossa Igreja, e dai-lhe a união e a paz, segundo a vossa vontade, vós que viveis e reinais pelos séculos dos séculos. Amém. A paz do Senhor esteja sempre convosco. O amor de Cristo. Saudai-vos na paz de Cristo.

Felizes os convidados para a ceia do Senhor. Eis o Cordeiro de Deus que tira o pecado do mundo. Senhor, não sou digno que entreis a minha morada, mas dizei uma palavra e eu serei salvo. Corpo e sangue.

Oremos. Realizai plenamente em nós, senhores, a ação redentora da vossa misericórdia e fazei-nos tão generosos que possamos agradar-vos em toda a nossa vida. Por Cristo nosso Senhor. O Senhor esteja convosco. Abençoe-vos Deus Todo-Poderoso, Pai, Filho e Espírito Santo. Com alegria e em paz, e o Senhor vos acompanhe.

0: E acabamos de transmitir a Eucaristia Dominical a partir da Igreja Matriz do Fundão. A todos, a continuação de um bom domingo. Continuo com a Rádio Cova da Beira.
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1: Boa tarde, são 13 horas.
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Ora então, boa tarde, meus amigos. Sejam bem-vindos a mais uma emissão dos Sons do Mundo. Um programa diferente, mas sempre pelos Sons do Mundo, como sabem. Obrigado, muito obrigado por estarem desse lado e embarcarem comigo nesta viagem, todos os domingos, aqui, nesta Rádio da Beira para o Mundo, a Rádio Cova da Beira, em 92.5 e 100.0 FM. São estas as frequências. Acreditem que é, de facto, muito bom saber que têm estado comigo desse lado. Bem-ajam, amigos. Quanto à emissão de hoje, vamos, aliás, como sempre, recordar grandes sucessos da produção musical nacional e internacional. E nesta emissão vamos abrir com um enorme sucesso de uma voz inesquecível, uma voz incrível, de seu nome, Sinéad O'Connor. É esta a minha proposta para abrirmos esta emissão deste domingo. Venham daí comigo até às 14. Ora, bem-são.

Mas que maravilha! Este Nothing Compares to You, na voz inconfundível da menina Sinéad O'Connor. Gostaram? Fantástico, grande recordação. E assim abrimos esta emissão deste domingo, destes Sons do Mundo, comigo no Mexinho, todos os domingos às 13, aqui na RCB. Já de seguida, vamos recordar uma das vozes que marcou mundialmente o panorama romântico. Falo-vos do espanhol Julio Iglesias. Ora, ouçam o tema que aí vem.

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1: Fantástico. Este calhambeque na voz do rei, o rei Roberto Carlos, não acham? Muito boa recordação. Já a seguida, vem aí um grande sucesso do enorme Rui Veloso, o tema que marcou apenas e só o início da carreira dele. Já adivinharam, já? Pois é. Vem aí o Chico Filhinho. Ora, ouçam.

E assim acabamos de ouvir este grande sucesso dos portugueses Táxi com Cairo. Se só agora entrou em sintonia connosco, seja antes mais bem-vindo e saiba que está com Rádio Cova da Beira. E estes são os sons do mundo, com este vosso amigo Nuno Bichinho, todos os domingos, entre as 13 e as 14. Continuemos então com esta emissão. Já de seguida, vamos até à Itália. E confesso-vos que vamos ouvir uma das vozes que marcou a minha vida e continua a marcar, e com certeza a de muitos de vós. Vem aí a doce Laura Pausini com La Solitudine.

E assim acabamos de recordar um grande sucesso do italiano Eros Ramazzotti, com Sebastião da Bela Canzone. Espero que estejam a gostar, sinceramente. Agora é a vez de recordarmos os inconfundíveis ABBA. 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

Palavras para quê? Mr. Bryan Adams com esta maravilha do Summer of 69. Já de seguida, vem um enorme sucesso dos Scorpions. Ora, boa sorte.

Fantástico. Este Wind of Change do Scorpions, não acham? Meus amigos, estamos muito perto do final de mais uma emissão dos Sons do Mundo. À boa maneira, Benan, bem hajam por me terem feito companhia. Marcamos encontro, como sempre, para o próximo domingo, às 13. Por hoje, vamos deixar cair o pano com um enorme inconfundível Phil Collins com Another Day in Paradise. Meus amigos, até ao próximo domingo. Boa semana, plena de serenidade.

0: Boa tarde, são 14 horas.
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0: Boa tarde, são 15 horas.
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0: Muito boa tarde, são 16 horas.
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0: Boa tarde, são 17 horas.
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0: Boa tarde, são 18 horas.
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0: Muito boa tarde. Daqui a pouco há notícias para escutar na antena da Rádio Cova da Beira, a edição da tarde do Jornal da Rádio, neste domingo 23 de agosto de 2026. Daremos conta da colocação de alunos no Concurso Nacional de Acesso ao Ensino Superior em termos de Beira Interior, a Universidade de Beira Interior, a Universidade Politécnica de Castelo Branco e também na Universidade Politécnica da Guarda. A Câmara de Penamacor celebrou um novo contrato com vista à incubação de empresas na incubadora de valorização de recursos endógenos. Foi na sexta-feira. O contrato foi assinado entre o Presidente da Câmara Municipal e o empresário Luís Miguel Gonçalves. A empresa em causa, DeepClick, prevê a implantação de um projeto piloto de inovação social de acompanhamento a cidadãos idosos com recurso à tecnologia de monitorização à distância. A Sertã vai receber encontro para debater o futuro das freguesias. Os bombeiros do Fundão têm abertas inscrições para a escola de infantis e cadetes. Conte com chuva para os próximos dias, já a partir deste domingo, diz o Instituto Português do Mar e da Atmosfera. Iremos dar-lhe também conta da derrota ontem do Sporting da Covilhã em casa, frente ao Atlético, 3-0. A esta hora ainda jogam na Série 3 do Campeonato de Portugal, no Estádio Municipal de Castelo Branco, o Sport Benfica, Castelo Branco, Naval 893, e o Sertanense em casa a receber o Mortágua. Notícias na sua rádio, já a seguir.
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1: Mais uma vez, muito boa tarde. A Universidade da Beira Interior registou melhoria nos resultados do Concurso Nacional de Acesso ao Ensino Superior de 2026, aumentando o número de colocados e a taxa de ocupação face ao ano anterior, refere a instituição. De acordo com os resultados da primeira fase, divulgados este fim de semana, a UBI obteve 1.344 colocados, o que representa uma subida de 130 estudantes face a 2025. Perante as 1.629 vagas disponibilizadas, a taxa de ocupação é de 82,5%, mais 5 pontos percentuais do que os 77 registados no ano anterior. O desempenho de 2026 aponta assim para uma recuperação positiva da procura da UBI, uma vez que o crescimento do número de colocados superou o aumento da oferta, que foi de 53 vagas, refere a instituição. A Universidade da Beira Interior, entre os principais sinais e os sinais positivos, destaca a procura consolidada em várias áreas de formação, que se traduziu no número de cursos que preencheram a totalidade dos lugares iniciais e que ascende a 17, que representam um valor próximo dos 50% dos primeiros ciclos de estudo ou mestrados integrados com vaga neste concurso. Neste grupo incluem-se Arquitetura, Ciência Política e Relações Internacionais, Ciências Biomédicas, Ciências da Comunicação, do Desporto, Farmacêutica, Cinema, Computação Criativa e Realidade Virtual, Design de Moda, Design Industrial, Design Multimédia, Engenharia Aeronáutica, Gestão, Marketing, Medicina, Psicologia e Sociologia. A leitura comparativa com 2025, diz a UBI, mostra recuperações relevantes na colocação em Ciências Biomédicas, Ciências do Desporto, Farmacêuticas e Design Industrial, que voltaram a preencher a totalidade das vagas em 2026. O mestrado integrado em Medicina mantém-se como o curso com a maior nota do último colocado e o maior número de colocados. As notas de entrada mais elevadas foram registadas neste curso, com os colocados a terem um valor igual ou superior a 17,82. Também se destaca Psicologia com 16,5, Arquitetura 16,3 e Ciência Política e Relações Internacionais com 16. A UBI destaca ainda, como nota positiva deste ano, a subida das classificações em cursos com elevada percentagem de ocupação de lugares. As maiores subidas verificaram-se em Ciências Farmacêuticas, mais 21 pontos, Cinema, mais 13,5 e Arquitetura, mais 13,2. Uma tendência também observada em Design Industrial, Ciências Biomédicas, Ciências do Desporto, Psicologia, Design Multimédia, Engenharia e Gestão Industrial, Sociologia, Ciência Política e Relações Internacionais e Medicina. Transitam para a segunda fase do Concurso Nacional de Acesso ao Ensino Superior 295 vagas com candidaturas abertas já a partir de amanhã, esta segunda-feira, até 20 de setembro. Algumas destas vagas dizem respeito a formações que, apesar de terem registado menor procura neste primeiro período de candidatura, apresentam elevada qualidade científica e pedagógica e representam uma forte aposta estratégica da UBI em áreas de grande importância para o país, como crescente projeção internacional, salienta a UBI, a que acrescenta essa relevância é também comprovada pela procura destes cursos por estudantes internacionais que têm escolhido a UBI pela qualidade da sua oferta formativa. Para os novos alunos, a matrícula, inscrição decorre a partir desta segunda-feira até 27 de agosto. Todas as informações estão disponíveis nas plataformas na internet da Universidade da Beira Interior. E em Castelo Branco, a Universidade Politécnica Albicastrense registou 630 estudantes colocados na primeira fase do Concurso Nacional de Acesso ao Ensino Superior, mais 140 do que no ano passado. Este resultado representa um crescimento de 28,6% face a 2025 e traduz uma recuperação significativa da capacidade de atração da instituição, refere precisamente a Universidade Politécnica de Castelo Branco, que diz a análise dos resultados evidencia cursos com colocação plena ou uma procura particularmente expressiva nas 6 escolas. Na Escola Superior de Saúde Dr. Lopes Dias, Enfermagem, Fisioterapia e Imagem Médica e Radioterapia preencheram a totalidade das vagas, enquanto Ciências Biomédicas Laboratoriais alcançou uma ocupação de 97,1%. Na Escola Superior de Artes Aplicadas, Design de Interiores e Equipamento atingiu colocação plena, Design de Moda e Têxtil superou o número inicial de vagas, confirmando a forte atratividade das áreas criativas. Na Escola Superior de Educação, Educação Básica preencheu todas as vagas, Serviço Social ultrapassou a capacidade inicial e Desporto e Atividade Física recebeu 59 estudantes. Na Escola Superior de Gestão, em Idanha Nova, Solicitadoria alcançou a colocação plena, destacando-se igualmente de gestão, com 30 estudantes colocados. Na Escola Superior Agrária, Enfermagem Veterinária, foi o curso com maior procura, recebendo 28 novos estudantes. Na Escola Superior de Tecnologia, Engenharia Informática liderou as colocações da escola com 19 novos estudantes, diz a Universidade Politécnica de Castelo Branco. A segunda fase decorre a partir desta segunda-feira, através da plataforma da Direção-Geral do Ensino Superior, a oferta formativa, as condições de acesso e as informações de apoio à candidatura podem ser consultadas no portal institucional da Universidade Politécnica de Castelo Branco. Finalmente, a Universidade Politécnica da Guarda, que recebe 372 alunos e enche enfermagem e design de equipamento. A Universidade Politécnica da Guarda acolhe mais 94 estudantes do que o IPG recebeu em 2025. Vários cursos registaram, diz, boas taxas de ocupação, como marketing, educação básica, desporto, comunicação, relações públicas ou gestão. No entanto, perante a ocupação de 50,5% das vagas disponíveis, o reitor da Universidade Politécnica da Guarda, Joaquim Brigas, aponta o aumento generalizado de vagas como concorrência desleal para as instituições de ensino superior localizadas no interior do país. A Universidade Politécnica da Guarda teve 372 estudantes colocados nesta primeira fase do Concurso Nacional de Acesso de 2026, mais 94 do que no ano passado. Segundo os dados do Ministério da Educação, Ciência e Inovação, aquela universidade preencheu a totalidade das vagas nos cursos de enfermagem, de design, de equipamento e ambientes. A licenciatura em Educação Básica ficou apenas com 2 vagas para a segunda fase e o curso de Marketing com 1. Os cursos de Desporto, de Comunicação, Relações Públicas e de Gestão também registaram boas taxas de colocação, dizem os responsáveis. No total, a Universidade Politécnica da Guarda preencheu 50,5% das vagas que colocou a concurso. Feitas as contas nesta primeira fase, na Beira Interior recebe mais 2.346 alunos. É assunto para não perder de vista na atualidade informativa regional. Em Penamacor, a Câmara Municipal assinou um contrato de incubação com o projeto piloto de acompanhamento a cidadãos idosos. Já o tinha feito, no dia do Conselho, agora a rubricar precisamente este contrato com vista à incubação de empresas na incubadora de valorização de recursos endógenos. Foi na passada sexta-feira que o contrato foi assinado entre o Presidente da Câmara de Penamacor, José Miguel Oliveira, e pelo empresário Luís Miguel Gonçalves, de salientar que a empresa DeepClick prevê a implementação de um projeto piloto de inovação social de acompanhamento a cidadãos idosos com recurso à tecnologia de monitorização à distância. Recorde-se que o edifício do antigo celeiro foi totalmente reestruturado para acolher até 8 empresas em espaço físico e oferecer condições de incubação virtual. Neste momento, o espaço tem 7 empresas a funcionar. Com a assinatura do contrato, na passada sexta-feira, mais do que trazer uma nova empresa para o Conselho, o município pretende criar condições para atrair investimento, apoiar o empreendedorismo e encontrar novas respostas para os desafios da população, diz a autarquia de Penamacor. A Casa da Cultura de Sertã acolhe no dia 19 de setembro o encontro As Freguesias Que Futuro é uma iniciativa promovida pela Delegação Distrital de Castelo Branco da Associação Nacional de Freguesias. A iniciativa reúne autarcas e especialistas para debater a proximidade aos cidadãos, a delegação de competências e os desafios que se colocam às freguesias e aos territórios. A Delegação de Castelo Branco promove, assim, esta iniciativa entre as 9 e as 13 horas desse dia. Depois pretende juntar autarcas e especialistas num debate sobre alguns dos principais desafios que marcam o poder local. Entre os participantes está anunciada a presença de Francisco Brito, presidente da direção da ANAFRE, que apresentará a perspectiva das freguesias portuguesas e os principais desafios que atualmente se colocam a estas autarquias. Também o ex-presidente da Câmara Municipal do Fundão e responsável pela estrutura de missão para a recuperação do território afetado pela Depressão Christine, será outro dos intervenientes, Paulo Fernandes, e também o painel integra André Moraes, atual coordenador municipal da Proteção Civil do Montijo. É a 19 de setembro na Sertã. Os Bombeiros do Fundão estão com inscrições abertas para a escola de infantis e cadetes até 15 de setembro. Uma iniciativa que pretende aproximar crianças e jovens da realidade do voluntariado e da missão dos bombeiros, preparando desde cedo aqueles que poderão vir a integrar a corporação no futuro. Disciplina hoje, segurança amanhã, por ti, por todos. É com esta mensagem que os Bombeiros do Fundão desafiam crianças e jovens e as suas famílias a integrarem a escola de infantis e cadetes, cujas inscrições estão então abertas até 15 de setembro. A iniciativa tem merecido, desde a sua formação, reconhecimento pela importância da participação dos mais novos na vida da corporação. Para além de promover valores como a disciplina, a responsabilidade, espírito de equipe e entreajuda, a escola constitui também uma forma de preparar as novas gerações para a missão de proteção e socorro. A presença de crianças e jovens nas estruturas dos bombeiros é encarada como um investimento no futuro da instituição, permitindo-lhes conhecer a realidade do voluntariado e adquirir conhecimentos e competências que poderão ser importantes no seu percurso enquanto cidadãos e, eventualmente, como futuro bombeiros. Com o apelo "Queres fazer parte da nossa família? Queres fazer a diferença?", os Bombeiros do Fundão convidam os interessados a juntar-se à corporação e a participarem numa experiência de aprendizagem, crescimento e serviço de comunidade. Para obter as informações ou efetuar as inscrições, os interessados podem contactar os Bombeiros Voluntários do Fundão através do número 275-772-700 ou o endereço de e-mail secsec.dir@bvfundal.pt. Recorde, inscrições até 15 de setembro. Também na atualidade informativa regional, se dou-lhe nota em termos desportivos, no futebol, ontem o Sporting Clube da Covilhã foi derrotado em casa na terceira jornada, Série B, da Liga 3, frente ao Atlético por 3-0. A apreciação deste encontro e do resultado feita por Dani Matos, o técnico do Sporting da Covilhã.
2: Sim, pensava, sou o ponto de vista que não é nunca aquilo que pretendemos, não espelha aquilo que sucedeu em jogo. Uma primeira parte nossa, sempre mais nós em todos os aspectos, quer sobre o contexto tático, quer sobre o contexto individual, com várias unidades da nossa equipa a terem um destaque e um desempenho extremamente positivo. E depois, e aí penalizou-nos bastante, nós sofremos dois golos iguais em bola parada. E a partir daí, ou com esses dois golos praticamente de seguida, penso que animicamente não tivemos capacidade para reagir. Temos de trabalhar isso, temos que melhorar, independentemente de nas adversidades que se veem os homens, e que se veem os homens que têm a nossa garra e a nossa ambição. Nós queremos trabalhar em todos os sentidos sobre a... Quer na dificuldade, quer naquilo que é a vitória também, mas não podemos ter uma atitude após o sofrer os golos para já. Temos que rever bem as bolas paradas, porque não podemos em dois cantos, dois lances iguais e estão dois elementos da equipa adversária a fazer gol totalmente sozinhos, sem ninguém criar oposição. Isso não pode acontecer. E teremos depois, a nível de vídeo, analisar bem e perceber onde é que estão os erros e corrigi-los. Depois acho não tenho a certeza que devíamos ter tido uma reação mais positiva, mais agressiva, de forma positiva naquilo que era o ataque à baliza. Como já disse anteriormente, acho que animicamente fomos-nos abaixo, mas a realidade é que também nós tivemos inúmeras ocasiões para fazer, mesmo depois na segunda parte, não jogando bem, não jogando aquilo que é a nossa identidade e que é a qualidade que os nossos jogadores têm demonstrado, mesmo não estando nesse melhor período coletivamente e individualmente, tivemos oportunidades na pequena área. Para finalizar, tivemos alguma dificuldade.
1: Dani Matos, o técnico do Sporting Clube da Covilhã, já Pedro Oliveira, o treinador da equipa vencedora, o Athletic Clube de Portugal, começou por dar os parabéns à sua equipa.
3: Por dar os parabéns à minha equipa, porque com tanta adversidade, com o Burato ter que sair, com um duplo amarelo sobre o Ricardo, com dois centrais por fora, com o amarelo, com o jogador a deslocar um dedo do pé e a ficarmos por momentos com nove, e começar por balizar zeros. E quero recordar que o Hidalgo fez uma defesa. Por isso, em relação ao que é oportunidades, mesmo no 11 para 11, 11 para 10, 11 para 9, o Atlético teve muito mais perto de fazer, com toda a humildade do mundo, atenção, o 4-0 do que o 3-1. E aqui é importante vermos isso. Agora, a equipa do Covilhã tem muita qualidade, não é novidade. É uma equipa que vai lutar claramente pelos 4 primeiros, não só pelo que fez hoje, mas o que fez nas últimas duas jornadas. Relembro que em 180 minutos o Covilhã não tinha golos sofridos, que era a única equipa deste campeonato, desta série, que não tinha golos sofridos. Por isso, mais que tudo, é dar os parabéns à equipa do Atlético, à minha equipa, que me identifico com este exército que acabo por representar. E nunca foi de mérito do Covilhã, foi mesmo mérito do Atlético.
1: O Sporting da Covilhã volta a jogar-se em casa, mas para a Taça de Portugal, precisamente no próximo fim de semana com o Mortágua. Ora, é precisamente com o Mortágua que o Sertanense a esta hora está a jogar no campo do Dr. Marques Santos. É a jornada número 2 do Campeonato de Portugal. Também a esta hora no Estádio Municipal de Castelo Branco, o Sport Benfica e a Castelo Branco está a jogar frente ao Naval 1893. É, obviamente, também resultados assuntos para darmos conta em próximos informativos aqui na antena da Rádio Cova da Beira. Em relação ao futsal, ontem a ADF, a Associação Desportiva do Fundão, apresentou-se aos seus associados aqui no Fundão, no pavilhão municipal, frente ao Famalicão, e a Associação Desportiva do Fundão venceu-se por 4-3. Também assunto para não perder de vista na atualidade informativa regional. Ainda nas notícias da região, dá-lhe conta de que já são conhecidos os filmes pré-selecionados para os Oscars 2027 por parte de Portugal e da Academia Portuguesa de Cinema. A Academia Portuguesa de Cinema anunciou os 6 filmes pré-selecionados pelo Comitê de Pré-Seleção para representar Portugal na categoria de melhor filme internacional, daquela que vai ser a 99ª edição dos Oscars, sendo que agora a escolha para a final vai se meter com o objetivo de chegar aos nomeados finais para uma cerimónia dos Oscars entre todos os países que vão realizar as suas submissões. Ora, o filme Terraville, um dos selecionados, é realizado por Luís Campos, antigo aluno da Universidade da Beira Interior, com licenciatura em cinema e mestrado em Média Artes pela Universidade sediada na Covilhã, contando ainda com mais alunos e ex-alunos da UBI na equipa, nomeadamente a produtora Ana Almeida, que é natural de Belmonte. De 21 de agosto até 10 de setembro está a ser realizada a votação para escolher o filme português a que será submetido. É também esta notícia relativamente ao cinema. O trabalho desenvolvido nas oficinas Vilarte em Vilar Maior, no concelho de Sabugal, está a ganhar uma dimensão que ultrapassa as fronteiras da própria comunidade, mas nunca perdendo exatamente esse sentido de comunidade. Mais uma caixa com roupa confeccionada no âmbito deste projeto foi recentemente entregue ao docente Rui Chamusco, tendo como destino as crianças que frequentam a Escola de São Francisco de Assis, em Timor-Leste. A iniciativa resulta do trabalho desenvolvido nas oficinas Vilarte, promovidas pela Associação Muralhas de Vilar Maior. É um projeto comunitário que nasceu com o objetivo de valorizar os saberes, as tradições e a criatividade da população local. As oficinas integram diferentes áreas artísticas e de expressão, entre elas o artesanato, as artes plásticas, o teatro, a música e a dança. O projeto procura não só preservar conhecimentos e técnicas tradicionais, mas também criar oportunidades para o encontro e a participação da comunidade. Para a Associação Muralhas de Vilar Maior, o Vilar tem motivo de orgulho e satisfação, porque demonstra como um projeto nascido numa pequena aldeia do Conselho da Guarda pode criar impacto muito para além do seu território. E no primeiro dia de setembro, a Alma Azul vai promover uma leitura comunitária em formato de tertúlia, é dedicada a António Lobo Antunes. A iniciativa vai decorrer no Parque da Cidade de Castelo Branco às 18h30 e encerra o programa Tertúlias ao Ar Livre Verão 2026. A sessão integra-se nas comemorações do 27º aniversário da Alma Azul. Assinala o aniversário de António Lobo Antunes, nascido precisamente a 1 de setembro de 1942, faleceu a 5 de março deste ano. Durante a tertúlia estarão em destaque três obras: o primeiro livro de crónicas do escritor, o romance Memória de Elefante, publicado em 1979, e fotobiografia de António Lobo Antunes, da autoria de Teresa Coelho. Alma Azul pretende, com o encontro, completar a homenagem prestada ao escritor em maio, no âmbito do programa A Língua Toda 2026, evocando uma obra que marcou a literatura portuguesa ao longo de várias décadas. A organização destaca a relação de António Lobo Antunes com a vida, a guerra colonial, os subúrbios de Lisboa, a condição humana, temas atravessados pelo humor, pela ironia e pela ternura que caracterizam a sua escrita. Refere-se precisamente a Alma Azul. E o Teatro Estúdio da Agidanha e Danha Nova recebe no dia 8 de setembro um workshop de improvisação teatral baseado no método de Viola Spolin. A formação, com 3 horas de duração e certificada, pretende proporcionar aos participantes uma experiência prática centrada na criatividade, na escuta e no trabalho em grupo. Experimentar, ouvir, reagir e criar em conjunto são alguns dos desafios propostos pelo workshop de improvisação teatral, que vai decorrer então a 8 de setembro no Teatro Estúdio da Agidanha, em Idanha Nova. A formação será ministrada por Ângela Luiete, mestre em performance artística dança pela Faculdade de Motricidade Humana em Lisboa, licenciada em Artes Cénicas pela Universidade Federal do Rio Grande do Sul, no Brasil. É também especializada em cinema pela American Theatre School, em Nova Iorque, e também uma passagem por Paris. É a 8 de setembro, todas as informações junto da Agidanha, em Idanha Nova. Já sabe que por estes dias a chuva vai fazer-nos companhia, pelo menos essa a previsão dos técnicos do Instituto Português do Mar e da Atmosfera. A chuva que traz também trovoada e vento forte e um abaixamento das temperaturas. Dar-lhe conta também de que em próximos informativos lhe falaremos da 16ª Exposição Canina, a 2ª Internacional, que decorreu aqui na cidade do Fundão durante este fim de semana. Por ora é tudo. Quanto a notícias, deixe ficar na companhia da RCB. Continuação de uma ótima audição. Bom domingo. Goze bem o que resta deste fim de semana. Boa tarde.
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0: Boa tarde, são 19 horas.
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0: Muito boa noite, são 20 horas.
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0: Já a seguir, na antena da Rádio Cova da Beira, a reposição do programa Flagrante Direto, a que emitimos este sábado entre as 11 e as 13 horas. Boa audição, boa noite.
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0: A todos os votos de um grande fim de semana, está de regresso o Flagrante Direto, 2 horas de informação aos sábados, 11:13, com a reposição aos domingos, entre as 20 e as 22 horas. Este é um fim de semana marcado pela exposição Canina, aqui na cidade do Fundão, a 16ª Nacional, a 2ª Internacional, no agrupamento de escolas do Fundão, mas há também várias festas que estão a acontecer, um pouco por toda a região, e também neste sábado, futebol, Sporting da Covilhã, Atlético, transmissão em direto aqui na antena da RCB, para além, obviamente, de outras notícias que vão ter desenvolvimento aqui na antena da Rádio Cova da Beira. Para já, vamos ao primeiro tema da edição de hoje de Flagrante Direto. Vamos falar de pastores, vamos falar de Alpedrinha.
16: Bora! Bora!
0: Ora, já deu para perceber o que vai ser o nosso tema a seguir. Tudo tem a ver com pastores. Ouvimos o chocalho, ouvimos também o chamamento de pastores às suas ovelhas e é precisamente de pastores que vamos conversar nos próximos minutos. É que a Alpedrinha, no Conselho do Fundão, vai ser o palco de mais uma edição, julgo que a 11ª edição do Encontro de Pastores, que vai decorrer no dia 29 de agosto. A Alpedrinha é uma terra profundamente ligada à história, às tradições, também à cultura pastoril da região, e é neste cenário que anualmente a vila acolhe o Encontro de Pastores, uma iniciativa que constitui muito mais do que um simples momento de convívio, é uma oportunidade para reunir quem vive, quem conhece de perto a atividade pastoril, valorizar os seus saberes e dar voz a uma profissão que desempenhou e continua a desempenhar um papel muito importante na identidade e na economia do território. Este encontro assume também um significado especial para a própria vila de Alpedrinha, ao receber os pastores, algumas das suas famílias e todos aqueles que mantêm uma ligação à pastorícia, a comunidade reafirma a sua relação com uma tradição ancestral, marcada pelos caminhos da transumância e pela passagem dos rebanhos pela Serra da Gardunha. Esta ligação está igualmente presente no conhecido Festival dos Caminhos da Transumância, os Chocalhos, que desde 2002 procura preservar e divulgar o património material e imaterial associado à pastorícia. Para os pastores, o encontro representa um espaço de partilha, reconhecimento e valorização profissional. É uma ocasião para trocar experiências, para falar de dificuldades, dos desafios que a atividade enfrenta, mas também para transmitir conhecimentos entre gerações e reforçar os laços entre comunidades pastoris, num setor que exige muita, muita dedicação, resistência e um profundo conhecimento da natureza e dos animais. Estes momentos de encontro são, assim, fundamentais para que a memória e os saberes da pastorícia não se percam. Para falar deste encontro, 11º encontro de pastores, é que já tem precisamente a sua divulgação feita, já vamos falar disso, todos os anos tem também uma fotografia especial na promoção do evento, como de resto já aconteceu com os Chocalhos, o Festival dos Caminhos da Transumância. Tenho o grato prazer de ter connosco o Presidente da Junta de Freguesia de Alpedrinha, Francisco Figueira, e também Gil Cruz, um homem conhecido desta área da transumância, precisamente quer no distrito de Castelo Branco, mas também no distrito da Guarda, de onde resto é natural, embora esteja há muito aqui na cidade do Fundão. Francisco Figueira, agradeço muito a gentileza de ter aceitado o nosso convite para, nos próximos minutos, falar deste encontro de pastores, que está enquadrado por aquilo que acabo de referir, mas pergunto-lhe assim, como Presidente de Junta de Freguesia, o que é que acha que pode representar um encontro destes? De resto, é a primeira vez como Presidente de Junta que assume esta responsabilidade, mas não é a primeira vez que, digamos, sabe do encontro e até participa nele. Qual é a importância que o Encontro de Pastores assume para a Alpedrinha? Obrigado por estar connosco.
17: Muito boa tarde, São Paulo Pinheiro. Antes de mais, agradecer a oportunidade de podermos também divulgar aqui o nosso 11º Encontro de Pastores na Rádio Cova da Beira. Cumprimentar também e agradecer a boa amizade aqui do Sr. Gil Cruz, que desde o primeiro momento tem estado aqui ao lado deste novo executivo da Junta de Freguesia. Agradecer também ao João Silvino e à Marta Correia, portanto são as pessoas que estão connosco desde o primeiro momento neste ciclo dos chocalhos que assumimos desde o início do nosso mandato. Este ciclo, portanto, reúne uma série de atividades ao longo do ano que vai levar depois ao nosso festival, não é? Portanto,
0: ao ponto aos chocalhos, alvo,
17: não é? ao ponto-alvo da nossa freguesia. E, portanto, já tivemos o desenvolvimento do ciclo da lã, que aconteceu com as escolas de Alpedrinha também, e agora surge então o 11º encontro dos pastores, que tem aqui um retomar deste encontro. Portanto, no ano passado não aconteceu, e é para nós um orgulho muito grande e um gosto poder retomá-lo novamente e trazer este encontro à nossa freguesia. O encontro, portanto, vai permitir juntar vários pastores da nossa região, portanto, da Beira Baixa e Beira Baixa mais a norte.
0: Mais a norte, sim. Da Beira Interior, portanto.
17: Da Beira Interior. Uhum. Que o Sr. Gil é aqui, portanto, o ponto
0: É o elo de ligação.
17: É o elo de ligação que ajuda aqui a convocar todos estes colegas e amigos. E a freguesia vai recebê-los certamente com de braços abertos. Temos aqui também o envolvimento das associações desde o primeiro momento, e que para nós é muito importante porque dá uma mostra do que é Alpedrinha, que é o bem receber todos estes eventos que depois vai culminar no nosso Festival dos Chocalhos.
0: Já vamos continuar a conversar, obviamente. Aliás, a conversa é aberta. Gil Cruz, muito obrigado também por ter aceitado o nosso convite de estar aqui para falar deste encontro de pastores. E para aqueles que não estão mais distraídos, diria eu, e não têm acompanhado muito este evento, que já vai na 11ª edição, pergunto-lhe como é que nasceu esta iniciativa e como é que tem evoluído ao longo dos anos.
13: Olá a todos os ouvintes, cumprimentar o Sr. Francisco Figueiro, Paulo Pinheiro, e é sempre um prazer vir à antena da Rádio Cova da Beira. Esta paixão, minha paixão, que é a Rádio Cova da Beira. Um dia lembrei-me e disse ao Dr. Júlio Correia: doutor, eu queria falar consigo.
0: E Dr. Júlio Correia, que na altura era presidente da Junta, é isso?
13: Era presidente da Junta, na altura, o Dr. Júlio Correia, presidente da Junta da Alpedrinha.
0: Muito bem. Uhum.
13: E ele disse: então o que é que me quer dizer? Eu disse: não acha que havia de haver um complemento, além da transumância, termos um encontro de pastores? E ele disse: olha, as suas ideias vêm mesmo de encontro às minhas. Depois eu falei com ele e a partir daí nasceu o encontro de pastores com o Dr. Júlio Correia. Uhum. O primeiro cozinheiro foi o Paulo Gomes, mais conhecido cá no Fundão por Paulo Preto. O senhor Joaquim, que abriu, escancarou-nos as portas da casa dele, deu-nos comer e beber, emprestou-nos tudo. Foi aí que se fez a primeira chanfana. Depois, a continuidade, pronto, com o Dr. Júlio.
0: Sim, mas a questão deste encontro surgiu porquê? Qual foi a necessidade de o criar? Foi apenas de conviver ou era, digamos, ou tinha outra ideia que não apenas esta?
13: Não, tinha outra ideia, outro complemento, que era reunir os pastores, dar um dia aos pastores, porque Alpedrinha gosta da transumância, gosta dos pastores, e os pastores gostam de Alpedrinha. Alpedrinha já está habituado aos pastores, e os pastores, ao povo de Alpedrinha, como disse o Sr. Presidente, recebe bem, nós gostamos, e este encontro era fulcral para Alpedrinha e para os pastores, porque eu trago pastores desde a Oliveira do Hospital, de Ceia, Gouveia, por aí fora, desde também de Castelo Novo, temos o da Alpedrinha, portanto, de Unhais, de Fernando Joanes, de Videmonte, portanto, veja a panóplia de pastores que vêm de muitos sítios, e é bom trocar experiências, falar, e Alpedrinha tinha que ter este encontro, porque era um complemento para a transumância.
0: Eu tive o prazer de acompanhar, se não todos, quase todos, os encontros de pastores e percebi que uma das vertentes importantes é de facto aquilo que o Sr. Gil acaba de referir, que é um dia para os pastores. Ou seja, eles sublinhavam o quão era difícil eles estarem ali, porque tinham que entregar o trabalho que fazem a alguém, e nem sempre é fácil, mas era um prazer enorme para eles estar em Alpedrinha e estar neste encontro. Portanto, Sr. Gil, isto mantém-se, este espírito mantém-se, não é?
13: Mantém-se. E eu, não sei se lembram, eu disse que havia de atingir a meta de trazer 100 pastores. Consegui 100 pastores.
0: Pois não é 100 com essa, é 100 com C. Sim.
13: Vamos lá ver se consigo cumprir essa meta. E pronto. E olha, às vezes é neste encontro que se vê, é uma vez por ano.
0: Uhum. Sim, porque serve também de ponto de encontro para os pastores que durante o ano estão no seu trabalho e não têm oportunidade de conviver e, portanto, eles também sublinharam isso. Este ano, Sr. Presidente da Junta, perguntava-lhe relativamente, digamos, àquilo que é a concessão da Junta de Freguesia para este encontro. Posso aferir e posso tirar a ilação aqui é a rampa de lançamento para depois, mais tarde, virem os chocalhos, ou não? É digamos, a antecâmara, no fundo, dos chocalhos. Será?
17: Sim. De alguma forma, sim. Sabemos que em edições anteriores foi usado este encontro de pastores para a divulgação ou para o ponto de partida dos chocalhos, onde foi até, algumas vezes, divulgado o programa oficial. Não, em princípio não o vamos fazer, porque queremos mesmo dedicá-lo aos pastores. Portanto, queremos que seja um encontro dedicado às pessoas que se deslocam e vão aproveitar aquele dia para se reencontrar, para passarem um bom bocado juntos, portanto, conviverem. E é isso que nós queremos, é destacar portanto, estas pessoas e, de alguma forma, reconhecer o trabalho que elas desempenham nesta arte pastoril. Possivelmente poderá haver alguma divulgação, não muita, sobre o festival. Temos estado já a divulgar, portanto, o festival tem sido um ponto de ordem nosso, juntamente com o município do Fundão, que é a divulgação atempada do festival. Este ano já o conseguimos fazer. Temos as páginas de redes sociais ativas, com alguma informação já disponível. E estamos semanalmente a lançar informação sobre o festival Os Chocalhos. Mas, sobretudo, o encontro de pastores terá como foco o pastor, o convívio, o almoço comunitário que certamente a equipa do Sr. Gil vai preparar com todo o gosto para a nossa comunidade e também para todos os pastores que vêm para se reencontrar naquele dia.
0: Faz uma ponte perfeita justamente para a questão da chanfana, que é também um ponto alto, como disse o Sr. Presidente, o almoço, porque é também, obviamente, na gastronomia que se pode conviver e é isso que tem acontecido. Sr. Gil Cruz, como é que vai ser este ano?
13: É confeccionada pelos pastores, como é hábito, somos nós, portanto o Luís Amaral, que já está habituado, o Ernesto, o Sérgio Cruz, o Leandro Cruz e o Gil Cruz, não precisamos lá de mais ninguém para confeccionarmos a deliciosa chanfana. Esperamos que corra tudo bem, que saia bem, pronto,
0: como sempre,
13: o cozinheiro,
0: como sempre, não é?
13: Umas vezes sai melhor, outras vezes sai pior. Mas espero que saia bem e vamos esforçar-nos ao máximo para que pronto, esteja boa para se degustar. E queria dar aqui uma chega, porque o Sr. Francisco disse bem, porque quando apresentávamos o festival Os Caminhos da Transumância no nosso encontro, retirava-nos muito tempo. Depois, aquele tempo que nós tínhamos para estar, para conversar, para pronto, ia-se embora. E ainda bem, mas se for preciso um tempinho, também se organiza e também se dispensa para os caminhos da transmissão. Mas ainda bem que libertaram, que deixem os pastores conversar, este dia expandir. Não tenham medo que o gado fica bem entregue, eles deixam tudo bem entregue, mas este dia é deles, é nosso, de pastores. Eu também já fui pastor, hoje já não sou, mas é uma coisa que me está no coração, está na alma. Eu adoro isto, eu nasci nisto.
0: Uhum. Quantos quilos de carne é preciso para esta chanfana?
13: Nós não fazemos ao quilo, Paulo.
0: Pois isso, sim. Vamos, é que lhe estou a perguntar.
13: Vamos trazer três, quatro chanfanas, não há de faltar carne, no, batata, carne, isso já está tudo pronto,
0: e, portanto,
13: para se fazer nas panelas de ferro ao
0: exatamente.
13: Vivo, ali na frente do pessoal.
0: Sendo que a preparação é no dia anterior, não é?
13: Sim, no dia 28,
0: pois.
13: Nós vamos cortar a carne, vamos preparar a cebola, vamos lhe dar carinho e amor e depois a receita logo se vê.
0: Uhum. E portanto é esse o segredo, não é?
13: É isso mesmo.
0: É o amor e o carinho que colocam na feitura da
13: chanfana. E se perguntar ao cozinheiro, ele diz logo amor e carinho.
0: Mais nada, é isso mesmo que importa. Hoje, este ano, não podia deixar de lhe perguntar, Sr. Gil Cruz, este ano a divulgação, o cartaz de divulgação, tem uma fotografia do Pedro Delgado, para as pessoas perceberem do Estúdio Mais, portanto, aqui na cidade do Fundão, e é o Sr. Gil Cruz, exatamente, que está na digamos, como a fotografia do cartaz, tem num dos braços o quê?
13: Um cordeirinho.
0: Um cordeiro. E o que é que isto representa para si?
13: Representa o início do rebanho. Eu comecei a criar um rebanho com borregas a biberon. E comecei com 5, depois outro ano mais 5, e depois arranjei um borrego, depois foram parindo e tal, e assim criei. É o símbolo do rebanho, é o cordeirinho, porque é a partir dos borregos, das borregas, das malatas, que nasce o rebanho.
0: Uhum. Para si é uma honra figurar aqui, não é? No cartaz, ou não? O que é que isto representa?
13: Vamos lá ver, é assim... A fotografia, eu tive na moagem exposição e quem viu disse que estava muito linda. E eu disse, sem vaidade, mas com muito orgulho, disse, Sr. Francisco, podemos pôr esta fotografia? E mandei-lhe a fotografia. O Sr. Francisco e os colegas dele da junta e tudo concordaram. E, portanto, lá está a fotografia, que muito me honra.
0: Uhum. Portanto, é uma fotografia do Gil Cruz que está a figurar.
13: Fardado.
0: Diga?
13: Fardado.
0: Fardado, exatamente.
13: E com o cajado
0: e com o
13: cordeirinho na mão.
0: Está tudo 100%. Senhor Presidente da Junta, a Alpedrinha tem uma ligação histórica muito forte à pastorícia, como se sabe. O que é que significa preservar esta tradição nos dias de hoje?
17: Para nós é fundamental, porque o Festival dos Chocalhos, relacionado com toda a área da transumância, para nós é importante que se consiga transmitir aos mais novos, portanto às gerações futuras. Sabemos que, e temos a perfeita noção, de que a arte pastoril em Alpedrinha já não é tanta como era, portanto não existem assim tantos pastores uhum. atualmente, e por isso é que achamos que é importante manter-se esta divulgação deste tipo de eventos, como o ciclo da lã, e outros que vamos promover ao longo do próximo ano também, e esperamos que ainda este ano mais alguns assim
0: ligado ao festival,
17: ligado à pastorícia, para que as próximas gerações possam relacionar com esta arte pastoril e depois também perceber o porquê de acontecer o Festival da Transumância, dos Caminhos da Transumância em Alpedrinha. Porque a maior parte das crianças vai com os pais, não é? E, portanto, não entendo o que ali se tenta celebrar, ou o que se celebra mesmo naqueles 3 dias.
0: Então há um forte empenho da Junta em preservar essa tradição. É?
17: Exatamente. Nós temos um empenho total em passar essa mensagem e em manter esta história, esta arte, este desenvolvimento. E portanto vamos trabalhar em todas as atividades, como digo, com o Sr. Gil, com o Sr. João Silvino, com a Sra. Marta Correia, que tem-nos ajudado bastante também nesta área, e com outras pessoas que queiram
0: claro.
17: Também trabalhar com a freguesia da Alpedrinha sobre a área da transumância, vamos querê-la manter e até desenvolver portanto todas as atividades que possam acontecer sobre ela.
0: Portanto, esta arte pastorícia, e também obviamente faço aqui apenas um desvio, mas para as pessoas perceberem, a Alpedrinha também é conhecida pelos seus embutidos e, de resto, é também uma área que eu acho que a Junta de Freguesia está empenhada em dar também maior visibilidade nessa matéria. Há, de resto, um espaço próprio em Alpedrinha, depois de muitos anos, uma conquista que foi demorada, mas que foi alcançada, precisamente os embutidos, a par da Transumância, são, diria, não sei se concorda, duas marcas de Alpedrinha, certo ou não?
17: Sim, concordo em absoluto. Os embutidos, neste momento, também carece de uma divulgação, ou de mais divulgação. Neste momento temos a decorrer um curso no âmbito de curso de desemprego, que permite a que uma série de formandos, cerca de 15 formandos, possam aprender a arte do embutido. Tem sido muito positivo, portanto as pessoas que estão a realizar esta formação com professores, alguns de Alpedrinha, conhecedores da muito, muito conhecedores da arte até, e outros de fora que transmitem o saber, tem sido muito, muito importante para estas pessoas e também para a freguesia. Espero, portanto, conseguir com este grupo de formandos ou com outros que possam vir também a desenvolver outros cursos, poder mostrar às pessoas que visitam Alpedrinha, e também a parte das escolas, poder perceber o que é esta arte dos embutidos, sabendo também que temos que divulgar. A maior parte das obras que temos com poder e com valor significativo arquitetónico e histórico são propriedade da Santa Casa. A Santa Casa também está, portanto, muito empenhada em poder divulgar estas peças, desde que tenha um espaço adequado para o fazer, e a freguesia está a trabalhar em conjunto, portanto, com a Santa Casa e também com o município do Fundão, no sentido de mostrar esta arte que tanto representa e que tanto marca a freguesia de Alpedrinha também.
0: Abrimos e fechamos este parênteses, porque acho que era importante falar também dos embutidos, porque é outra marca importante da Alpedrinha, a par, obviamente, da Transumância. Fechado este parênteses, Sr. Gil Cruz, quanto.
13: Paulo, só queria dizer uma coisa, se fosse possível.
0: É possível.
13: Uma sugestão. É assim, uma coisa que eu gostava de iniciar era com as escolas. Ensinar-lhes o que era a loiça. A loiça é aquilo que o rebanho tanto traz ao pescoço, desde a campainha maior ou à mais pequena, ensinar-lhes a escala. Porque é que aquela campainha é posta em certas alturas, porque é que a outra é colocada noutras alturas. Tudo tem um significado, desde a mais pequena à maior. E depois ensinar-lhes a ser pastores por um dia, por uma semana, não sei, a chamar o gado, a conviver com o gado, para ver se conseguimos que não acabem pastores, que haja mais pastores, que haja jovens pastores, não é criadores, porque há criadores é uma coisa, pastores é outra, que se defina bem isso. E que uma coisa que devia ser feita e que devia ser apoiada pelo governo e pelas câmaras e por quanto todas as entidades, é o seguinte: o queijo de Serpa é da ovelha campaniça, por exemplo. O queijo da Serra da Estrela é da ovelha bordaleira. Ora, portanto, esses pastores que trabalham com esse gado específico da região é que deviam ser apoiados. A partir daí, quem compra essas ovelhas exóticas, essas moxas, outras ovelhas que dizem que dão muito leite, não sei o quê, deviam ser apoiados, mas não deviam ter tanto apoio. Portanto, cada zona devia ter a sua designação da ovelha, da raça, para termos a qualidade do...

0: fundamental para que o queijo seja uma especialidade e seja da zona, seja o queijo de Serpa, seja o queijo de Nisa, seja o queijo da Beira Baixa, seja o queijo da Serra da Estrela, seja de onde for. Mas isso é um dos fatores que tem que ser implementado. Sem isso, nunca chegamos a lado nenhum.
1: Fica o seu sublinhado e agora a pergunta de quantos pastores é que podem estar neste encontro, no 11º?
0: Estou à espera de pelo menos para 70, 70, 80.
1: 70, 80 pastores, o que quer dizer que com alguns familiares e com outros amigos pode atingir quantas pessoas? Quantas?
0: 100 e poucas.
1: 100 e poucas pessoas?
0: Sim. Uhum.
1: O que é confirmar será um dos encontros, pelas minhas contas, que terá mais adesão, é isso?
0: Sim, ou não? É como disse, já de onde vêm os pastores. Tenho pena que Castro Daire foi convidado, disse que tratavam e não trataram, não responderam, pronto. Para o ano vamos ver se consigo, porque é assim, isto carece de um projeto que eu já falei nele a alguém. E esse projeto tem que ser implantado. Porque eu, vejam bem, por exemplo, enquanto tive o apoio da Junta de Freguesia e do município, sempre pedi também, mas se for uma associação ou se for outra coisa qualquer, tem outra força, pode fazer outras exigências, pode contactar outras associações, pode... Portanto, as coisas têm que dar os seus passos.
1: Mas está a pensar em quê, Sr. Gil? Está a pensar numa associação de pastores, é isso?
0: Surpresa. Com calma. Só gosto de falar das coisas quando...
1: Não, só estou aqui para questionar. As respostas...
0: Está no seu direito.
1: Claro.
0: É direito. E eu respondo.
1: Uhum. Muito bem. Portanto, isso fica para mais tarde, é isso?
0: Exatamente. Quando tivermos a certeza de que que o projeto vai arrancar e pronto, e é isso que eu penso, porque é fundamental... porque o encontro dos pastores, eu tenho a representar os pastores com a junta de freguesia, com o município, como disse, mas pronto, sou eu, não é? Sou o cidadão, o mero cidadão. Agora, se eu estiver numa associação, noutra coisa qualquer, que tenha mais força, pronto, que possa dizer assim, eu como associação ou como coletividade ou como uma outra coisa qualquer, posso contactar outras associações e depois, em conjunto com a Junta e com o município, pronto, fazermos o desenvolvimento das coisas para que sejam as coisas que venham com mais força, que haja mais vida, que haja mais dinamismo, porque é como digo, eu tenho sido eu... o porta-voz dos pastores, pronto a falar com os meus amigos e graças a Deus posso dizer que, falando com eles têm aderido e pronto, porque eu...
1: Sim, eu percebo que é mais, portanto, institucionalizar um pouco mais este encontro. Já percebi qual é a ideia. Muito bem. Senhor Presidente da Junta, gostava também que falasse um bocadinho, porque quer nos Chocalhos, não neste encontro, não chega lá, mas nomeadamente nos Chocalhos, há um ponto que é muito importante na transumância, que é o Palácio do Picadeiro. Na caminhada de domingo, normalmente, passa sempre pelo Palácio do Picadeiro e desce depois para Alpedrinha. A minha questão é, o Palácio do Picadeiro, na sua opinião, como Presidente de Junta, é ou não um elemento fundamental, digamos, nesta harmonia que se pretende também para a transumância em Alpedrinha?
2: Sim, completamente. O Palácio do Picadeiro é para nós o ex libris da nossa freguesia. Não só por estar no topo da freguesia, não é? Mas é o ex libris e realmente pensamos que seja o ponto de partida para quem quer visitar a freguesia e dali, portanto, sair devidamente guiado para uma visitação a toda a freguesia.
1: Tem perdido um pouco força ao longo dos anos, ou seja, houve ali uma altura em que pareceu que, de facto, o Palácio ia ter força e ia continuar, mas certamente por problemas que agora não vêm aqui à nossa conversa, isso não aconteceu. A minha questão é, o que é que está na cabeça do Presidente Junta relativamente a esta matéria?
2: Sim, o que aconteceu no passado está feito.

0: Portanto, eu não estava ainda relacionado claro. Politicamente.
1: Claro, claro.
0: Pronto, mas concordo ou não, foi feito o trabalho que, que o município achou que foi o melhor. Uhum. A particularidade do Palácio do Picadeiro ser propriedade do município, portanto, não é a junta de freguesia que tem a capacidade de gerir ou decidir o que lá acontece. Contudo, desde o primeiro momento que há alguma disponibilidade, uma abertura para conversarmos sobre uma gestão conjunta entre o município do Fundão e a junta de freguesia. Portanto, o Presidente da Câmara, Dr. Miguel Gavinhos, desde o primeiro momento que está disponível para essa abertura. Neste momento estamos já a estruturar para o Festival dos Chocalhos o novo espaço interior do Palácio do Picadeiro, onde pensamos que possa contar com alguma divulgação da arte e de alguma história, portanto, da freguesia de Alpedrinha, e depois possam acontecer ali algumas exposições ao longo do ano diferentes para também quem nos visita poder levar mais informação, porque senão depois também se esgota a quem nos visita. Uma das dificuldades também do Palácio do Picadeiro é, sem dúvida, os acessos. Pronto, não é fácil criar ali um acesso àquele edifício. É verdade que já podia ter sido idealizado há mais tempo, podia-se ter desenvolvido logo quando foi feita a intervenção de fundo naquele edifício, podia ter sido feita portanto, essa análise e essa aposta. Temos conversado com o Sr. Presidente da Câmara e também com o Sr. Vice-Presidente, que também está mais dedicado a esta área, e estamos a pensar numa forma de melhorar os acessos, nomeadamente melhorar a calçada romana que dá acesso ao espaço, e também pensar noutro tipo de acesso para pessoas com menor mobilidade possam aceder mais facilmente àquele edifício, uma vez que é vontade da Junta de Freguesia e também do município fixar aquele edifício como o ponto de partida para quem visita a freguesia, e nomeadamente também com o recentemente a recente designação de monumento de interesse nacional.
1: Certo, portanto,
0: O município está muito focado em dinamizar aquele espaço e a Junta de Freguesia estará totalmente disponível para que ele se mantenha útil à freguesia.
1: O mais útil possível.
0: Vamos ter já ali umas alterações no Festival dos Chocalhos que vai abrilhantar aquele espaço, que já aconteceu noutra altura, mas queremos que retomá-lo novamente, que é o acontecer dos concertos, portanto, a realizar dos concertos naquela área, e também, de alguma forma, dar a visão total dos chafariz de Dom João V, que também é um monumento que, de alguma forma, ao colocar-se
1: fundamental
0: ao colocar-se um palco em frente, tem escondido um pouco do brilhantismo daquela estrutura, e queremos também, de alguma forma, levar as pessoas ao Palácio do Picadeiro. Compreendemos que a mobilidade não é fácil, mas devagarinho as pessoas conseguem lá chegar, e acho que merece a pena, porque toda aquela vista é fenomenal de toda a planície sobre a freguesia.
1: Portanto, percebo que há aqui digamos, uma tentativa de dar um novo impulso ao Palácio do Picadeiro, é isso ou não?
0: Sem dúvida. Nós, desde o primeiro momento que foi assumido com o candidato ainda, Dr. Miguel Gavinhos, e eu também candidato na altura, e, portanto, vai ser, portanto, para nós é fundamental termos o Palácio do Picadeiro como o ponto de ordem, o ponto estratégico, portanto, de toda a divulgação da freguesia de Alpedrinha. E é para isso que estamos a trabalhar. Sabemos que as coisas levam o seu tempo, há todas as estruturações necessárias também a nível do Executivo e de todos os serviços da Câmara Municipal. Nós compreendemos tudo isso. Esperemos que nos próximos tempos consigamos apresentar essa estratégia à freguesia, ao Conselho e também ao país.
1: Muito bem, cá estaremos também para ouvir. Ora, retomando o 11º encontro de pastores, Sr. Gil, como é que vai acontecer? Digamos, em termos daquilo que vai ser este encontro, como é que vai acontecer?
2: Ora, portanto, dia 29, às 10 horas é a abertura, portanto, a chegada dos pastores. Vamos comer um bocadinho de pão, um bocadinho de queijo, um bocadinho de chouriça, presunto, o que quiser. Portanto, isso sou eu que ofereço aos pastores. E, portanto, depois temos o almoço, temos a chocalhada do Palácio do Picadeiro pelas ruas da Alpedrinha, até ao Espírito Santo. Depois há o almoço, confeccionado, como disse há bocado, pelos pastores. E depois é a tarde, que onde teremos as conversas, onde eu vou explicar também algumas coisas sobre a loiça das ovelhas. E depois temos o lanche e o encerramento.
1: Portanto, normalmente as conversas com os pastores é sobre as vivências deles, é isso?
2: Exatamente.
1: Uhum. Portanto, eles vão estar disponíveis para falar com as pessoas, é isso?
2: Sim, normalmente os pastores sempre responderam ao que as pessoas têm dúvida e querem perguntar. Mesmo na transumância, a indicação que eu dou é para responder, se souberem, ao que lhes perguntam sobre, portanto, sobre nós, sobre a vivência do gado, sobre a transumância, sobre, pronto, o que perguntarem, se souberem. Se não souberem, encaminhem. Eles sabem para quem é que encaminham.
1: Não queria deixar de ainda perguntar ao Presidente da Junta de Freguesia, porque logo no início sublinhou isso, que é a presença de duas associações das várias que a Alpedrinha tem. No caso, tem a ver com o Rancho Folclórico e também os Zabumbas da Alpedrinha, julgo.
0: Sim.
1: E, portanto, isto é também sinal de que o movimento associativo também está nesta iniciativa, é isso?
0: Sim, neste caso, no 11º Encontro dos Pastores, temos três associações.
1: Três.
0: Exatamente, temos os Pangalunas com a sede.
1: Ah, os Pangalunas, portanto, exatamente, então, esqueci disso.
0: Que disponibilizam a sede.
1: Fez
0: para,
1: muito
0: para a pernoita. Para...
2: Muito agradeço.
1: Muito bem.
0: Pronto, os Pangalunas, a Associação de Caça aos Pangalunas, que de alguma forma, desde sempre, disponibiliza o espaço associativo para a pernoita do grupo de pastores que vem preparar a chanfana e também disponibiliza todo o espaço de cozinha para o efeito.
1: Uhum.
0: E também desde que é feito os encontros de pastores, que está sempre presente o grupo de Zambumbas, desde a sua constituição, também o grupo de Zambumbas com os bombos e também a Casa do Povo, que neste ano, ou nesta edição, vai estar connosco o Rancho Folclórico. Portanto, tem mais grupos, tem os cavaquinhos, tem as concertinas.
1: Exatamente.
0: Mas a direção decidiu que o Rancho Folclórico encaixaria muito bem neste dia, e, portanto, é o Rancho Folclórico da Alpedrinha que vai estar presente também.
1: Muito bem. Deixa-me só perguntar ao Sr. Gil, esta questão da chocalhada do Palácio de Brigadeiro ao largo do Espírito Santo, como é que vai funcionar? Só para percebermos.
2: Eu vou trazer todo o tipo de loiça, portanto, desde campainhas das
1: guisas. Loiça não é de casa, não é loiça de casa, é loiça...
2: Não, pronto, loiça pronto. Do gado.
1: Pronto, é só para percebermos.
2: E tem toda a razão, loiça, portanto, vou trazer todo o tipo de loiça, mas vamos, chocalhada é chocalhos, vamos chocalhar com batuqueiros, com os chocalhos grandes que colocamos sempre nos chibos na transumância e com os quais fazemos as romarias à volta das capelas, do Santo António, do São João, e vamos trazer as campainhas também que andam no verão na serra. Pronto, todo tipo de loja, guisas, campainhas miúdas, de inverno, primavera, de verão, os chocalhos, vai estar tudo. E toda a gente tem direito a levar um chocalho e chocalhar desde o Palácio do Picadeiro até embaixo ao Espírito Santo.
1: Muito bem, portanto, toma fogo para o almoço e para a chanfana confeccionada pelos pastores.
2: Sempre.
1: Só agora se pôde juntar a nós, por razões profissionais, o João Silvino. Nós estamos no final do nosso programa, mas obviamente não queria deixar também de lhe dar esta oportunidade, até porque o Presidente da Junta de Freguesia sublinhou, e bem, várias vezes na organização está também a Marta Correia e o João Silvino. João Silvino, qual é o seu olhar para este tipo de iniciativa? Viva!
3: Muito boa tarde a todos. Antes de mais, peço desculpa pelo atraso, mas pronto, não me foi possível,
1: certo,
3: atempadamente precaver e só agora consegui chegar. Como é público, nós há uns anos deixámos de participar na organização do Encontro de Pastores e este ano correspondemos ao desafio da Junta de Freguesia de Alpedrinha de voltar. Portanto, é um ano para, ao fim e ao cabo, também tinha havido uma interrupção na própria realização do Encontro de Pastores,
1: não houve, né? Uhum.
3: Por motivos que se calhar nem adianta falar, mas acho que é ótimo retomar. Acho que esta parte festiva está toda muito bem entregue. A nossa participação vai decorrer no sentido de colaborar para que tudo corra bem. Estamos no ano internacional da pastorícia e dos pastores, acho que encaixa perfeitamente esta majoração do sentido festivo no encontro de pastores. Como é sabido, a nossa intervenção costuma ir muito mais além disso, e as nossas prioridades são outras. Acho que o encontro de pastores terá depois que ser pensado como uma pedra basilar para fomentar o reconhecimento social dos pastores. Acho que é algo que a sociedade precisa rapidamente de encarar e não ficar só feliz por ir tocar o badal rua abaixo. Acho que é importantíssimo distinguir o que são pastores. Uhum. Isso até há pouco tempo sonhávamos um bocadinho com essas diferenças e falávamos que ter gado numa vedação é diferente de andar na serra com o gado, etc. Hoje em dia essa situação é muito mais premente quando temos os apoios que existem, por exemplo, ao pastoreio extensivo, que acho que tem que ser completamente diferenciado, quando efetivamente são feitos de forma a reduzir a carga combustível ou quando são apenas números de encapeçamento por hectares a justificar entradas de dinheiro em algumas explorações. Portanto, acho que essas discussões são muito prementes. Acho que este ano vamos à festa.
1: Este ano à festa.
3: Mas claro. Acho que logo no dia a seguir e a preparar os próximos encontros de pastores, acho que temos que redirecionar o foco para a importância efetiva da pastorícia e, sobretudo, porque são os mais importantes, para o reconhecimento social dos verdadeiros pastores. Uhum. Não é o João Silvino que anda a passear com cães por lá, não é o Francisco Figueira que tem um rebanho de fregueses. Mas...
1: também tem rebanho de fregueses.
3: E nem são os proprietários de explorações,
1: é outra coisa,
3: nem os presidentes de associações, nem os alegados representantes de pastores. São aqueles que têm dificuldade para nesse dia se juntar a nós porque têm que arranjar ou alguém a deixar alguém de família com o gado. São aqueles que todos os dias têm que se preocupar com o que é que o gado come.
1: Aliás, frisei isso logo no início, que é exatamente essa a dificuldade dos pastores em poder estar neste tipo de eventos, porque nem sempre tem gente capaz, digamos, de ficar com o gado, com o seu gado, e portanto exatamente. Não podem estar presentes. E esses também merecem, obviamente, o reconhecimento e a serem lembrados. Portanto, na opinião do João Silvino, este encontro de pastores deve também ter uma vertente de reflectiva.
3: Vamos ver uma coisa, eu não posso falar da totalidade, mas em todas as edições em que participamos, e surgiu com intervenções muito prementes em algumas delas e outros pastores serranos, sempre teve esta vertente. Agora neste retomar direcionamos a coisa mais leve, mais soft, até porque também em contraponto com aquilo que era habitual, em que o nosso encontro de pastores em Alpedrinha era uma pedra no charco, com a modinha do ano internacional dos pastores e da pastorícia, quer dizer, todos os dias há eventos relacionados por esse país fora.
1: Vale, portanto,
3: acho que este ano encaixa muito bem a festança e quando passar o ano e se voltar a esquecer o assunto, cá estaremos para manter na primeira linha da agenda do reconhecimento da atividade pastoril e dos pastores.
1: Francisco Vieira, concorda com esta vertente ou não?
0: Em absoluto. Pronto. Temos partilhado bastante as visões, não é? O João é muito conhecedor desta área também e para nós, como disse de início, é importante trabalhar com todas as pessoas que queiram desenvolver esta temática, que relacionem ao Festival dos Chocalhos, porque não basta só acontecer o Festival dos Chocalhos em setembro na nossa freguesia. Portanto, temos de despertar a comunidade educativa, as novas gerações, que é fundamental, para perceber o porquê de se depois em setembro, se festeja, não é? Naqueles três dias, o Festival do Caminho da Transmácia. Por isso, nós estamos empenhados em criar este ciclo, estes ciclos de atividades relacionadas com esta área.
1: Aliás, a intervenção do João Silvino vem muito na senda daquilo que já foi dito aqui, quer por si, quer pelo Gil Cruz. Também concorda, certo ou não, Gil Cruz?
2: Concordo, e é aquilo que eu disse há bocado. Nós temos que iniciar o mais rápido possível com as escolas.
1: Uhum.
2: Nós temos que explicar à juventude, às crianças, porque o que é o ser pastor, pronto, toda a temática da pastorícia. Temos que lhes dizer, olha, isto não é assim tão difícil, é preciso é que tu gostes, é preciso é vontade, é, portanto, não há como trazer o papão, é levá-los connosco e explicar-lhes tudo do princípio ao fim, deixá-los perguntar, deixá-los soltar e nós respondermos com clareza àquilo que eles nos perguntam.
1: Uhum. Fica esta nota. João Silvino, mais alguma coisa para acrescentar? Porque o nosso tempo não dá para mais.
3: Não, convidar todos a estarem no dia 29, né? E se calhar recomendar também que estejam atentos ao que no âmbito da atividade pastoril decorrerá nos próximos anos e na freguesia da Alpedrinha também, que eu acho que boas coisas aí vêm.
1: Uhum. Assim esperamos e cá estaremos para ver e para noticiar. Gil Cruz, a última palavra para si, para depois dar ao Presidente da Junta.
2: Eu queria agradecer do fundo do coração a todas as associações de Alpedrinha, desde os Pangalunas, da Casa do Povo das Concertinas, aos Abumbas, que têm sido incansáveis, impecáveis com os pastores e ao povo da Alpedrinha, que gosta dos pastores e os pastores adoram a Alpedrinha.
1: Houve numa altura em que a Alpedrinha se afirmava como a terra da longevidade, isso depois, digamos, também não foi levado para a frente. A minha questão é, Sr. Presidente, quer mesmo a Alpedrinha ser a terra da transumância, é isso ou não?
0: Sim, temos que assumir isso como identidade da Alpedrinha. Portanto, eu disse na altura, em campanha eleitoral, salvo erro, mas assumimos e queremos mesmo assumir essa designação. O João referiu aqui que este ano, portanto, a transumância está...
1: Já abriu aqui um bocadinho o véu.
0: Já abriu aqui um bocadinho o véu, mas que este ano a transumância está em muitos sítios, não é? Uhum. E até se perde um bocadinho a informação do que é que está a acontecer. Mas, sim, temos que assumir a identidade da transumância. Lá está, voltando um pouco atrás, os pastores já não são assim tantos na nossa freguesia, mas os que existem e a nova geração que possa querer apaixonar-se por esta arte, temos que divulgar e temos que assumir esta identidade como sendo nossa e da freguesia de Alpedrinha e dinamizá-la o mais que conseguirmos.
1: Percebo também.
2: Sr. Francisco, é só reforçar uma coisa que o senhor disse. A nossa transumância foi a primeira em Portugal, tá? Portanto, há que preservá-la e sei que o senhor tem vontade, por isso é que eu digo, temos que a preservar, temos que cada vez agarrar mais às coisas para que nada se perca e para que os caminhos da transumância sejam sempre entre Fundão e Alpedrinha, que é o maior... porque a transumância são caminhos longínquos, mas aqui são uma exemplificação, mas que está bem cimentada desde o princípio, desde arrancarmos daqui das quintas, parar no largo do município, desde pararmos em Alcongosta, desde no alto da Portela comermos a bucha, repartirmos ali o que vai nos alforjes, o que vai no Bornal, é maravilhoso, e depois descer em Alpedrinha. Portanto, isto está no bom caminho, e que o que está bem, espero que não o estraguem.
1: Pois, o que está bem não se estraga, tem é que se mudar o que está menos bem. Senhor Presidente, para terminar, qual é, digamos, a grande novidade do Festival dos Caminhos da Transumância este ano?
0: A novidade é a sua comunicação e divulgação atempada, que carecia, é muito bom. Carecia de algum atraso na divulgação. A Junta de Freguesia, portanto, neste momento está a ter um papel fundamental na organização, o que não acontecia, portanto, já há algum tempo, do que temos vindo a perceber. Estamos a ter um papel relevante e estamos também a trabalhar na parte sobretudo da comunicação, sobretudo da organização do espaço, portanto, do espaço do festival. Vamos querer que o festival aconteça como na sua origem, nomeadamente dentro de espaços de edifícios, nas antigas lojinhas, antigas garagens. Vamos tentar que não sejam distribuídas muitas barraquinhas de madeira pela rua principal, mesmo até por uma questão de segurança e de abertura à rua corrente, e para que as pessoas possam circular livremente e possam deslumbrar todo aquele espaço. Estamos também a trabalhar com um grupo de senhoras, que é o nosso ateliê de linhas e lãs, já desde muito cedo, a dar uma continuidade, porque o anterior executivo também já estava a trabalhar com elas nesse sentido, mas demos-lhe algumas orientações de ideias que nós tínhamos para a decoração da rua. Estamos a trabalhar também na sinalética da rua, que carece também de alguns anos de alguma sinalética e identificação dos espaços. O festival também vai ter integrado o Encontro de Bombos, que está a ser trabalhado em grande parte pela Associação Usabumbas, do Grupo de Bombos de Alpedrinha. Vai compor um grupo de 10 grupos de bombos, que vai desde da Beira Baixa até à Zona Norte do país.
1: O figurino vai ser muito idêntico ainda, não é?
0: O figurino vai ser. Temos também um ponto importante, que é o associar uma temática anual. Portanto, a partir deste ano vamos ter uma temática, e por isso mesmo a temática este ano é o bombo, e estamos a relacionar o Encontro de Bombos com os Abumbas. Depois, no próximo ano, será outra temática. Assim que me lembre, pronto, e que agora isto é tanta informação neste momento, estamos a trabalhar sobre ela. Vamos tentar também, estamos a ver várias situações com o município e com alguns proprietários da freguesia, para que os estacionamentos possam ser mais próximos do próprio festival, para que as pessoas possam se deslocar a pé e não percam o tempo nos autocarros, e portanto isso também é um ponto negativo do que nos tem chegado do festival. E vamos ter as associações todas a trabalhar connosco, para nós isso é bastante importante, e vai ser muito importante que as pessoas, principalmente as de Alpedrinha, percebam que temos que estar unidos para poder alavancar novamente o nosso festival e dar-lhe uma linha diferente de divulgação e de cativar novos turistas e novos visitantes à nossa freguesia.
1: E o festival é nos dias?
0: O festival vai acontecer no dia 18, 19 e 20 de setembro. E, portanto, estão todos convidados a participar.
1: Antes, 29 de agosto, acontece o 11º Encontro de Pastores em Alpedrinha. Quero agradecer a todos, aos três, a gentileza de terem estado connosco neste programa. Desejar-lhes, obviamente, muito bom trabalho, e encontramos-nos por aí. Um abraço e muito obrigado. Obrigadíssimo. Um abraço. Mudamos agora de página. Mais um tema, mais um convidado para ouvir já a seguir, o Presidente da Direção da Associação Comercial e Industrial do Conselho do Fundão, Jorge Gaspar. Muito bom dia. Na edição de Flagrante Direto é nosso convidado, o Presidente da Direção da Associação Comercial e Industrial do Conselho do Fundão. Isto numa altura em que justamente a Associação está a lançar uma nova campanha, denominada de Regresso às Aulas, que vai decorrer até 6 de outubro. Prevê 250€ em prémios, numa iniciativa que, diz a Associação, pretende dinamizar o comércio local e, simultaneamente, ajudar as famílias numa altura em que as despesas com o regresso às aulas pesam, obviamente, no orçamento. Mas é também momento para fazer um pouco daquilo que é a radiografia hoje da Associação Comercial e Industrial do Conselho Fundão, envolvidos que estão 2 anos e meio da direção que é presidida por Jorge Gaspar. Desde então, muita coisa aconteceu, e vamos saber, obviamente, qual é a opinião do presidente da direção da Associação Comercial e Industrial do Conselho Fundão. E começamos justamente por esta, se me permite, esta iniciativa que a Associação está agora mesmo a lançar, que se chama Regresso às Aulas. Ora, pergunto-lhe, e agradecendo obviamente a gentileza de ter aceitado o nosso convite, para nos próximos minutos percebermos um pouco melhor do que está a ser a dinâmica da Associação, o que é que, na reflexão feita, o que é que motivou a Associação a avançar com esta iniciativa, e também, no fundo, qual é o principal objetivo dela?
4: Ora, muito boa tarde. Agradeço muito o convite. É sempre para mim um gosto vir à RCB, a esta instituição magnífica da nossa cidade e da nossa região. Olha, a Associação Comercial e Industrial do Conselho do Fundão terá sempre um foco primário. E estará sempre focada em ajudar e apoiar os comerciantes da nossa cidade. Esse é o papel principal desta instituição. Esta campanha foi uma campanha que surgiu, porquê? Porque nós tivemos, e como acabou de referir há pouco, cada vez há mais dificuldade, e as famílias têm alguma dificuldade nesta época e neste momento, nesta fase de regresso às aulas, em concreto. E aqui tentámos juntar três pontos principais: envolver os comerciantes, envolver as autarquias e envolver as famílias. E foi com este foco que nós iniciámos esta campanha. Esta campanha, basicamente, consiste na oferta de descontos aos alunos, nomeadamente em ginásios, papelarias e livrarias, cabeleireiros, vestuário, calçado, óticas, farmácias, dentistas, mobiliário, tecnologias e fotografia.
1: Portanto, se é que eu percebo, esses estabelecimentos vão fazer um desconto, não é? E esse desconto depois é que é ressarcido para algum...
4: Paralelamente a este desconto, uhum, e a esta campanha, também temos a parte do concurso da frase criativa. Ou seja, por um lado, os alunos têm um desconto na aquisição do material. Cada negócio e cada comércio fez o desconto adaptado à sua realidade, 5%, 10%, na aquisição de um destes equipamentos ou de um destes bens. E paralelamente também a esta campanha, e também no âmbito da mesma campanha, nós temos então o concurso Frase Criativa, que aqui os alunos e os jovens podem ir ao estabelecimento, além do desconto na aquisição do material, ainda se vão sujeitar a receber mais um prémio. Também aqui referir que a frase criativa funciona da seguinte forma: o jovem vai ao estabelecimento comercial, traz a fatura da compra, junta a frase, entrega na ACIF e pode fazê-lo até 6 de outubro, né? Uhum. E de seguida haverá um júri que seleciona as 4 frases mais criativas, onde vai envolver as palavras-chave ACIF, Fundão e Comércio Tradicional.
1: Portanto, essa frase tem que conter essas três,
4: sim,
1: ideias.
4: São os requisitos.
1: São requisitos, para isso. Pergunto, Jorge Gaspar, este valor, obviamente que é um valor que foi alcançado, mas não seria mais eficiente se fosse superior?
4: Olha, nós temos de trabalhar efetivamente com aquilo que nos é possível financeiramente, não é? E hoje em dia temos de fazer aqui uma gestão financeira apertada nas instituições, e eu falo pela minha, não falo pelas outras, eu gosto de falar com conhecimento de causa, e nós foi aquilo que conseguimos, até porque este valor que é entregue no voucher vai ser novamente reutilizado e utilizado no comércio, naqueles estabelecimentos aderentes. Além da compra que é feita no estabelecimento, depois o voucher ainda vai ser reutilizado no mesmo estabelecimento na aquisição de novo equipamento.
1: Ou seja, quem levar o prémio, os 100 e os 50 euros, portanto são 4 prémios, esse montante vai ser reinvestido, é isso?
4: Sim.
1: No comércio tradicional.
4: Correto, é isso? Sim. É, uhum, esse o objetivo.
1: Uhum. E, Jorge Gaspar, as pessoas estão a perguntar: como é que foi a adesão dos comerciantes? Estas coisas é sempre muito, às vezes é muito difícil.
4: Olha, eu comecei, e a ACIF começou por reunir com os comerciantes, convocou a reunião no Salão Nobre da instituição com os comerciantes, sentimos logo uma vontade de participar na campanha, e até ao momento ainda estão até amanhã inscritas, uhum, as aberturas para a inscrição. Sabemos que um bom português inscreve-se até o último dia, não é? Mas nós neste momento já temos algumas dezenas de empresas e de comércios inscritos.
1: Mas a sua expectativa, e sinceramente, era que houvesse uma maior adesão ou não?
4: Olha, assim, a adesão foi positiva. Nós temos que perceber que dentro do comércio que temos nem todos se podem inscrever.
1: Certo.
4: Uhum. Nós temos vários comerciantes que demonstraram interesse, mas não se adequa a esta campanha. E por isso não faz sentido inscrevê-los. Uhum. Dentro daqueles comércios que se adaptam e se adequam a esta campanha, posso-lhe dizer que o interesse e a vontade de participar, aliás, nós depois, posteriormente, vamos divulgar todas
1: as empresas
4: que já se inscreveram e que até amanhã o podem ainda fazer.
1: Uhum. Portanto, até este sábado. E depois há um leque, digamos, de empresas que vão ser divulgadas, no sentido das pessoas irem então a essas empresas que são aderentes desta campanha. Espera algum impacto, digamos, significativo no comércio ou não?
4: Olha, claro que naturalmente que estes vouchers são apenas um pequeno incentivo para os jovens. Naturalmente que o nosso foco é efetivamente que haja um grande número de alunos, um grande número de jovens a fazerem essas mesmas compras, não é? E no fundo foi um estímulo que nós criámos para que isso acontecesse. Também de ressalvar aqui que nós, a Associação Comercial e Industrial, contactámos diretamente as próprias juntas de freguesia, no sentido, tivemos conhecimento que há juntas de freguesia que fazem efetivamente a entrega de vouchers a famílias da freguesia, e nós entramos em contacto com essas mesmas autarquias e freguesias no sentido de os vouchers serem gastos e utilizados no comércio tradicional do Concelho do Fundão, não só na zona histórica do Fundão, mas em todo o Concelho do Fundão.
1: E quantas freguesias estão neste, digamos, neste projeto?
4: Nós contactámos todas as freguesias e julgamos que há uma grande percentagem de freguesias que
1: sim, porque
4: irá
1: normalmente
4: há uma entrega de bem, uhum. de um voucher, não é, às famílias que realmente têm de podem usufruir e faz sentido usufruírem destes vouchers.
1: Portanto, no fundo pode-se resumir que esta campanha é um sinal da Associação Comercial e dos comerciantes no sentido de dizerem, sim, nós estamos cá e portanto
4: é sem dúvida. Há que ressalvar que efetivamente é importante sentir que nós, ao longo destes 2 anos e meio, conseguimos, sem dúvida, manter os associados, ou seja, estamos num período bastante desafiante, não é? Naturalmente, mas nós conseguimos fidelizar e manter a nossa base total de associados e também registámos um crescimento contínuo com a entrada de novas empresas.
1: Portanto, o ponto de partida foi quando chegaram, havia quantos sócios na associação, grosso modo?
4: Do grosso modo havia muitos sócios, mas que não efetivavam o pagamento de cotas, e nós neste momento, o que lhe posso dizer é que atualmente nós estamos com cerca de 500 associados que na
1: efetivos.
4: Sua grande maioria
1: efetivos,
4: são
1: é
4: efetivos, sim. Uhum. E é isso que nos realmente faz mover, é percebermos que conseguimos não deixar que alguns associados desistissem, e além disso foi não deixar desistir e ainda conseguirmos trazer mais associados para a nossa associação.
1: Estamos a falar nestes 2 anos e meio num aumento de quanto, mais ou menos, Jorge Gaspar?
4: Posso-lhe dizer que nós estamos a atingir cerca de 100 empresas de associados que
1: novas
4: empresas que vieram para a ACIF, além de outras que estamos a regularizar cotas com alguma cautela e com calma, não é? São tempos difíceis e temos aqui alguns anos transados que houve aqui alguma dificuldade nos pagamentos, e nós estamos com a nossa calma necessária a conseguir regularizar estes pormenores importantes, não é? Para uma associação
1: por maiores,
4: como
1: não
4: é a nossa.
1: Como se costuma dizer, isso é sinal de quê, Jorge Gaspar?
4: Olha, é sinal de, resume-se a uma palavra, que é a confiança.
1: Uhum. Havia muito a ideia, e muitas vezes perguntava, e alguns sócios o fizeram em algumas assembleias gerais a que a RCB também esteve, no sentido, bom, o que é que hoje a associação nos serve? Para que é que nos serve a associação? Para que é que serve ser sócio da associação? Como é que se responde hoje, Jorge Gaspar?
4: Olha, a associação hoje tem inúmeros papéis. Posso efetivamente aqui dizer-lhe que desde que nós chegamos aqui a esta associação, com alguns projetos que nós conseguimos colocar em prática, e posso-lhe dizer que até ao momento, num dos projetos, que neste caso tem a designação Acelerar 2030, posso-lhe dizer que nós apoiámos os empresários do Fundão em cerca de 200 mil euros no âmbito da digitalização, no âmbito da modernização, e esta modernização consiste na compra de serviços digitais, softwares de faturação, cibersegurança, patrocínios no Google, ou seja, também na criação de um site, que muitas empresas não o tinham, ou outras tinham um site já um bocadinho arcaico, e houve uma realmente uma interação de salientar nas empresas instaladas no Concelho do Fundão, e aqui os números são fáceis de medir, este valor é fácil de medir porque o podemos comprovar facilmente que houve aqui uma dinamização e um apoio que ronda os 200 mil euros.
1: Acha, portanto, que há pouco dizia que a palavra que resumia a confiança, os sócios hoje sentem confiança na sua associação, é isso?
4: Olha,
1: ou não?
4: Claro que sim, claro que sim. Aliás, os números falam por si. Naturalmente que eu costumo sempre dizer, nós não agradamos a todos. E se assim fosse, alguma coisa não estaria bem, não é? E continuo com esse lema de vida e continuarei enquanto, julgo que enquanto por cá andar, que será sempre o meu lema de vida. Faremos sempre o melhor, a minha direção fará sempre o melhor. Posso-me orgulhar que passado este tempo ainda tenho todos os elementos da minha organização ativos, com vontade de trabalhar, quando preciso deles, lá estão. E isso para mim já é um motivo de grande orgulho e confiança, porque em tempos difíceis conseguirmos manter mais de 20 empresas ainda nos órgãos sociais da Associação Comercial efetivos, com vontade de fazer, é sem dúvida de merecer muito respeito. Uhum. Todos aqueles que me acompanharam, muitos deles nem me conheciam no momento em que houve esse convite, e eu só tenho a agradecer às empresas que entraram comigo neste desafio.
1: O que é que mudou nestes 2 anos e meio?
4: Olha, mudou várias coisas, e aqui estava-lhe a dizer, e uma delas foi já começando por este projeto de apoio, não é? Naturalmente. Há de ressalvar que nós mantivemos sempre os projetos, também já estavam
1: já
4: a decorrer.
1: Estavam os transatos,
4: não,
1: né?
4: não estivemos
1: não
4: aqui,
1: os cortaram, portanto.
4: Não criámos problemas, uhum. Até porque a minha forma de estar não é criar problemas, é resolver situações e arranjar soluções para eles prosseguirem. E depois estava-me aqui a perguntar na questão, efetivamente, aquilo que nós temos a decorrer e o que é que a ACIF tem para oferecer, e eu vou-lhe dizer que nós também somos uma entidade certificada, somos uma entidade certificada pela DGERT em 12 áreas de formação, nomeadamente no comércio, no secretariado, na indústria alimentar, na gestão e administração, entre outras. Uhum. E eu vou-lhe dizer que nós temos um projeto a decorrer, que é a formação modular, que nos propusemos a facultar formação a 915 formandos.
1: Até quando?
4: Estamos a meio do projeto, a neste meio? Momento, e eu posso lhe dizer que até ao momento já demos formação, facultámos formação a cerca de 500 pessoas. Isto tudo correu aqui na cidade do Fondão. Uhum. É importante salientar isto.
1: Não se deu por ela, não é?
4: E não se deu por ela. Uhum. Mas nós, em muitos momentos da semana e do mês, nós temos duas turmas de formação.
1: O que quer dizer que, por um lado, demonstra a necessidade da formação e, por outro, a adesão dos funcionários, dos trabalhadores, não é? E das
4: sem
1: empresas.
4: Sem dúvida, sem dúvida. Aqui as empresas têm um papel fundamental, mas nós também queremos realçar que qualquer pessoa também se pode inscrever nas nossas formações. A nossa formação tem um caráter para empregados, desempregados, laboral e pós-laboral.
1: É abrangente, portanto.
4: Há algum facilitismo e flexibilidade nesta matéria. Aqui também de ressalvar que nós temos uma bolsa de formadores criada, e também aqui estamos realmente a movimentar e a trabalhar com muitas pessoas da nossa região. Não só do Fondão, porque não temos pessoas, por vezes, disponíveis nas áreas que necessitamos, mas trabalhamos com uma bolsa de formadores que abrange toda a nossa região.
1: Esta formação modular foi fruto de alguma candidatura ou não?
4: Sim, também foi fruto de uma candidatura. Nós estamos sempre atentos e vamos tentando captar aquilo que nos é possível. Quando eu cheguei à Associação Comercial e Industrial, havia candidaturas que, entretanto, deixaram de existir e que nos bloquearam, em determinadas situações, algum desenvolvimento de algumas atividades. Mas nós, sempre atentos, tentámos sempre conseguir ir captar algumas candidaturas que fossem benéficas para a nossa associação.
1: Esta formação das tais cerca de 500 pessoas, 500 pessoas, incide em quê, em concreto?
4: Olha, nas várias áreas que eu lhe acabei de dizer, sim. Uhum. Tanto no comércio como no secretariado, na indústrias alimentares, gestão e administração, no digital também, na parte Office, Word, do Excel, Todas estas áreas estão aqui mencionadas.
1: E acha ou não, entende ou não, que a formação deve continuar a ser um pilar importante de desenvolvimento da Associação Comercial e Industrial?
4: Olha, do Conselho de Penal? Nós todos os dias temos de fazer contas na nossa casa, não é? E eu até costumo dizer que ainda tenho que fazer as contas mais que uma vez quando a casa, quando são casas que nós apenas estamos de passagem, porque as casas não são nossas, as casas são só apenas locais onde nós vamos passar algum tempo a darmos aquilo que de melhor nós temos, pelo menos tentar oferecer aquilo que de melhor nós temos. Mesmo privando-nos de muitas coisas a nível familiar e pessoal, uhum. E nós continuamos a efetivar esta vontade de o fazer. E sem dúvida que as candidaturas são uma parte importante da nossa instituição, e não é por acaso que nós acabamos de ter uma candidatura aprovada que tem a designação de Formação à Ação. E esta Formação à Ação é uma candidatura que foi aprovada recentemente e que vai incidir na colmatar as necessidades das empresas. E vai colmatar de que forma? Na questão da inovação, na questão digital, novamente a questão digital, que não é possível vivermos sem esta matéria, na questão ambiental e na gestão financeira, tudo o que seja uma questão de gerir e de gestão da própria empresa. E ainda vai ter também aqui um pormenor importantíssimo, que é ter uma formação específica para os colaboradores. Isto para as PMEs. Ou seja, nós podemos facultar formação específica em determinada área, que muitas das vezes há uma lacuna aqui muito grande de não se conseguir por vezes reunir turmas para conseguir colocar em prática essas formações mais específicas.
1: Sim, porque há um mínimo de participantes.
4: Uhum. E nós, quem tiver essa necessidade, que procura a Associação Comercial, procura a ACIF, porque nós temos resposta neste momento aliás, aqui até posso dizer, e na abordagem e na pergunta que me estava a fazer, no que a ACIF pode oferecer, uhum. E eu vou-lhe dizer, nós neste momento conseguimos manter um gabinete médico ativo, um gabinete jurídico ativo, um gabinete de apoio a artesãos ativo, que tem tido um papel relevante, porque a nossa região tem muitos artesãos e que por vezes acaba por ser e torna-se um pouco difícil reunir todos os documentos e colocar em prática o processo para chegar à certificação. Depois temos um gabinete de apoio à atividade. Nós, mesmo que as empresas que estão para iniciar a atividade e que por vezes ainda não são nossos associados, nós temos aqui um papel importantíssimo que é ajudar no início dessa atividade, mencionando tudo aquilo que, seja a nível individual ou não, seja empresa em nome individual ou não, nós temos aqui um papel fundamental e temos tido um papel fundamental nesta matéria.
1: Nesta matéria de formação,
4: sim,
1: portanto.
4: Completamente. Uhum. Nós temos tido um papel fundamental porque temos ajudado muitas pessoas, muitos jovens, alguns menos jovens, e temos tido aqui um papel fundamental. Isto, para não falar já do nosso gabinete de formação, que está sempre ativo e disponível para qualquer esclarecimento.
1: Esta candidatura, esta formação, vai começar quando? Este?
4: Neste momento já estamos a captar empresas.
1: Já estão a captar empresas?
4: Neste momento já estamos no terreno.
1: Da outra, portanto, da outra candidatura, da formação modular, e esta estamos a falar em termos, digamos, de candidatura, em termos financeiros, de quanto, Jorge Gaspar?
4: Esta última que lhe disse, não tenho aqui o valor preciso da primeira, mas desta última estamos aqui a falar de um valor superior a 500 mil euros.
1: 500 mil euros. Uhum. E seguramente a outra também.
4: Sim,
1: deve andar por
4: deve rondar.
1: O que quer dizer, valor, o que quer dizer que nos próximos tempos a formação vai continuar a ser um pilar importante da Associação?
4: É um pilar fundamental. Nós temos uma gestão financeira muito apertada. E eu costumo dizer que o foco da ACIF será sempre na gestão começando por esta questão financeira, pela gestão financeira, e controlar esta questão com dois pontos fulcrais, através das candidaturas, mas também através das cotas atualizadas. E aqui faço uma pequena chamada, sem querer,
1: um apelo,
4: digamos, não é? Assim, aos nossos associados, não a todos, porque nós temos associados. Aliás, nós fizemos isso na gala dos 100 anos, que nós fizemos e que homenageámos empresas ligadas à Associação Comercial há mais de 50 anos. Nós conseguimos homenagear muitas empresas do Fundão, não foi por acaso, reunimos cerca de 300 empresários nesse jantar da gala, que para nós foi um marco importante da nossa associação. Agora é evidente também.
1: O apelo era no sentido de liquidarem, portanto, as suas cotas, não é?
4: Deixei aqui assim.
1: Não é?
4: No ar, mas foi um pouco.
1: No fundo, para regularizar a situação. Mas deixa-me só perguntar, Jorge Gaspar disse há pouco relativamente à situação financeira. Quando pegou na Associação Comercial, digamos que foi pública, havia questões financeiras para tratar. Há sempre assim quando isto acontece. Dois anos e meio depois, a situação financeira da Associação, como é que está? Está equilibrada, não está?
4: Nós neste momento temos a Associação Comercial Industrial do Conselho do Fundão completamente estável, equilibrada, financeiramente estável.
1: Financeiramente
4: estável, e queremos continuar dessa forma. Por isso é que por vezes nem são os associados que fazem essa questão, até pode ser a população em geral, e dizer a associação podia fazer assim ou fazer de outra maneira. Mas há uma questão que as pessoas têm de perceber, que é eu, enquanto estiver na ACIF, o meu foco será sempre manter a questão financeira equilibrada. Será sempre o foco principal. Porque se esse foco e se esse pilar não estiver estabelecido e concretizado, tudo o resto não é possível colocá-lo em prática.
1: E, portanto, houve aqui ganhos nestes dois anos e meio em termos financeiros, ou não?
4: Há equilíbrio. Há sustentabilidade.
1: Há sustentabilidade.
4: Há sustentabilidade, é isso que nós queremos. Agora,
1: mas foi necessário, por exemplo, contenção? Isto é, medidas de contenção, ou não?
4: Naturalmente.
1: Ou procurar novas fontes de receita, é isso?
4: Naturalmente. É necessário perceber o que tem que se fazer ou o que não se faz, mas também não faz diferença fazer ou não fazer. Uhum. E foi isso que nós nos focamos. É fazer as contas desde o cêntimo.
1: Uhum. É, portanto, ao cêntimo, tem que ser, não é?
4: Tem que ser conta ao cêntimo.
1: O que é que, por exemplo, e vai já dizer aquilo que estava a sublinhar, o que é que, por exemplo, foi cortado? Ou seja, que não havia necessidade de continuar?
4: Olha, é assim, há várias situações, não há necessidade, se calhar, de estar... posso-lhe antes dizer de outra forma. Nós achámos por bem é que devíamos ter vencimentos funcionários pagos, achámos que devíamos ter os gabinetes a trabalhar e abertos, ter as avenças necessárias e obrigatórias para conseguirmos tirar frutos e partidos para podermos oferecer aos nossos associados determinado serviço. E é isso que nós nos focamos. Uhum. Agora, a nossa preocupação neste momento, e é evidente que nem sempre estamos à espera destas situações acontecerem, não é? Mas nós agora, ainda antes de entrarmos no período de inverno, nós vamos ter que fazer uma intervenção brutal no telhado do edifício.
1: Do edifício da Associação?
4: Da Associação. Porquê? Tanto no edifício
1: porque
4: como
1: chove?
4: Nas paredes.
1: É.
4: Porque nós no inverno tivemos ali situações muito problemáticas de infiltrações, e está-me a preocupar essa matéria, que me preocupa, porque hoje em dia a questão da construção, a reabilitação, cresce de há uma despesa considerável. Uhum. E neste momento, a nível de despesa, está-me a preocupar um pouco esta situação, até porque ainda não há orçamentos concretos para o valor total da obra.
1: Mas rondará o quê? Rondará o quê esta intervenção?
4: Olha, sou sincero, não lhe consigo confirmar, porque olhando para a fachada e olhando para o telhado, parece que está tudo devidamente acautelado, mas não está. Chegámos à conclusão que não está, e temos que perceber qual é que é o ponto que está a criar a entrada de... Quando lhe digo umidade, estou-lhe a dizer chover completamente. Sim. No interior da associação.
1: O que não pode...
4: E eu não posso deixar que a associação esteja nesta situação. Teremos de realmente rever esta matéria e temos que fazer o nosso melhor para conseguirmos novamente
1: estancar isso, não é?
4: Estancar a questão.
1: Mas não tendo esse valor, acha que é uma intervenção, digamos, ainda valiosa em termos monetários? Não?
4: Talvez, talvez. Nós neste momento estamos estáveis, mas claro, mais uma vez lhe digo, sem dinheiro as instituições não conseguem sobreviver sequer, não é? Mas nós com cautela iremos com calma ver esta situação.
1: Fica este sublinhado do Presidente da Direção da Associação relativamente a essa intervenção no telhado do próprio edifício. Há pouco, Jorge Gaspar, quando falou nos associados, a minha pergunta ia também neste sentido, se continuam a haver empresas e comerciantes no concelho a que ainda não estão associados na própria associação. E se são muitos ou não?
4: Olha, ainda há algumas empresas que não estão associadas. E agora deixe-me só lhe dizer também que estas campanhas decorrem também com esse intuito.
1: Campanhas como esta?
4: Como esta do regresso às aulas. Porque nós, na reunião que fizemos, foi interessante, e é interessante mencionar que 50% dos empresários que apareceram não eram nossos associados. E eles ficaram completamente... surpreendidos, porque nós também estávamos a chamá-los para eles estarem presentes nessa reunião. Eles ficaram surpreendidos e eles próprios mencionaram que desconheciam que neste momento havia uma interação tão próxima com as empresas. E eu próprio fiquei surpreendido também, enquanto presidente da associação, quando há empresários, 50% das pessoas que vieram a essa reunião não eram nossas associadas.
1: Portanto, há aqui um trabalho a fazer.
4: Há um trabalho a fazer. Posso lhe dizer que depois desta campanha já temos mais alguns associados. Ou seja, o intuito não é só fazer por fazer. É fazer para envolver. E é isso que nós temos feito. Agora, se me perguntar se é fácil ou difícil, é muito difícil. Nós darmos a cara é muito difícil. Em empresas que não são nossas associadas, mas nós irmos bater-lhes à porta. É um trabalho difícil bater porta à porta, é, mas nós temos feito isso.
1: Aliás, foi uma das suas promessas, promessas no sentido de ser também estratégico, que era o de ir porta a porta, às freguesias, a todo o concelho, contactar os empresários.
4: E posso-lhe dizer que já cheguei a bater algumas portas de algumas empresas e estar uma hora à espera que alguém me recebesse. Não sei se alguém estaria disponível para o fazer, mas eu já fiz isso. E continuo motivado para continuar também a fazer este trabalho.
1: E isso já deu frutos, esse contacto de
4: sem
1: proximidade?
4: Sem dúvida, completamente. Uma interação diferente, a forma como as pessoas falam da associação mudou completamente a mentalidade de muitos empresários. Eu acho que até nós criámos já uma motivação a várias empresas. Eu ainda tenho visitado algumas, ainda há dias visitei uma, que também é a nossa associada, faz parte da nossa direção, onde há aqui vontade realmente de trabalhar. E nós também os motivamos aqui, vão adquirir esse equipamento, modernizem-se. Nós cá estamos dentro das nossas candidaturas para ajudarmos naquilo que podemos. Não é por acaso que, há bocadinho lhe referia, este apoio de cerca de 200 mil euros.
1: Sim.
4: Já é algum dinheiro, já é dinheiro considerável. Se estivermos a falar de uma associação. Agora, eu tenho estado atento a algumas associações também à nossa volta e noutros concelhos, e posso-lhe dizer que nós somos uma associação com uma estrutura a nível de associados que, posso-lhe dizer, não há muitas. E eu não vou falar, naturalmente...
1: Claro, certo, sim.
4: Mas o conhecimento de causa que eu tenho de muitas associações à nossa, noutros concelhos à nossa volta e na nossa região, certo, e até no nosso país, que eu sei, e já contactei vários, e posso lhe dizer que, e posso provar isso, que nós somos das instituições...
1: Com mais sócios, portanto.
4: Com mais sócios efetivos.
1: Uhum. Portanto, quando isso para nós também é para as pessoas perceberem.
5: Pagam que e interagem connosco.
1: Que pagam e colaboram.
5: E colaboram connosco. Sim, uhum. Que isso é fundamental, a colaboração e a interação. Deixe-me só dar-lhe nota de uma situação muito simples. A Associação Comercial e Industrial do Conselho do Fontão vende o livro de reclamações, se alguém tiver necessidade de adquirir, comprar. E nós também ajudamos no preenchimento. E eventualmente alguma alteração que se tenha de se fazer no respectivo livro. Tá, uhum.
1: Jorge Gaspar, há pouco retive também a ideia de que esta é uma campanha localizada no tempo, vai terminar a 6 de outubro, e disse que alguns dos empresários que estiveram presentes naquela reunião que a Associação fez não se enquadrava nesta campanha. Isto quer dizer que há necessidade da Associação fazer outras campanhas?
5: Olha, uma das campanhas que nós fazemos sempre, que é a campanha de Natal, nós este ano vamos começar a prepará-la muito mais cedo. Porque nós aí já podemos enquadrar um leque enorme de nós.

0: associado, a inscrição é gratuita. Quem não é nosso associado tem aqui uma pequena inscrição, um valor simbólico de 10 euros, apenas para
1: Sim, para a
0: participar.
1: diferença, sim,
0: Só para
1: mas faz.
0: criar uma pequena
1: Sim.
0: diferença, sem estar aqui a melindrar de valores completamente diferenciados. Não, é só para criar aqui alguma diferença entre sócios ou não associados.
1: Mas então, há necessidade de fazer outras campanhas ou não?
0: Olha, era o que lhe estava a dizer aqui relativamente, por exemplo, à campanha de Natal este ano, nós queremos começá-la muito mais cedo. O que tem acontecido é que nós, nos anos, pelo menos que eu estive à frente da associação, nós conseguimos criar uma dinâmica excelente, muito boa, mas nós este ano ainda queremos começá-la mais cedo, porque temos sentido que se começarmos mais cedo, ainda temos mais associados a participar. E nós este ano queremos efetivamente prepará-la ainda com mais calma e mais diferenciadora.
1: E com algumas novidades também, pelo meio, ou não? Não
0: Vamos
1: sabem ainda.
0: tentar,
1: Ainda não
0: vamos
1: está
0: tentar.
1: definido isso.
0: Dentro daquilo que nos for permitido também financeiramente, e volto aqui a focar, peço imensa desculpa de focar tanta vez a questão financeira, mas não me consigo libertar dela,
1: Claro.
0: e é fundamental para que esta estrutura associativa, e neste caso a ACIF, consiga estar sempre sustentável naquilo que lhe é permitido.
1: De uma forma muito breve, Jorge Gaspar, digamos, quais considera terem sido as principais conquistas da direção, da atual direção e da associação, e onde é que entende que ainda há trabalho para fazer?
0: Olha, as nossas conquistas foi aquilo que lhe fui dizendo ao longo desta entrevista, que
1: Portanto,
0: foi
1: mais associados, não
0: mais associados, manter aqueles que estavam em
1: é?
0: vias de sair, que também foi muito importante para nós, foi conseguirmos apoiar já tantos empresários em tantos projetos ao longo destes 2 anos e meio.
1: São conquistas efetivas,
0: São
1: não é?
0: conquistas efetivas, não estamos aqui a dizer que pensámos fazer,
1: E
0: não,
1: onde é
0: não.
1: que há trabalho
0: Pensámos e
1: e
0: fizemos.
1: fizeram? Onde é que há trabalho para fazer?
0: Há trabalho para fazer e um deles é manter a associação viva. De que forma? Trazer mais associados.
1: Portanto, continua a ser esse o
0: Continua
1: objetivo.
0: a ser o objetivo. O foco principal também passa aqui por esta candidatura que lhe estava a dizer, no sentido de interagirmos efetivamente no interior das organizações, na questão da inovação, do digital, do ambiental, da gestão e, sem dúvida, estarmos próximos dessas empresas.
1: A Associação Comercial tem de representar interesses muito diferentes, obviamente. Quais são hoje, Jorge Gaspar, as principais preocupações que os comerciantes e os empresários do Conselho, vos têm transmitido?
0: Olha, é assim, há aqui desafios globais. É inevitável. Nós temos aqui desafios como a inflação, o custo de energia, a pressão fiscal. Agora tenho que ressalvar uma situação e uma questão que é o Fundão tem demonstrado uma enorme resiliência no que diz respeito a estas alterações. Sem dúvida que eu verifico da parte dos empresários uma não desistência. É avançar, crescer, tornar-nos competitivos, cada vez mais competitivos, e temos várias empresas no Fondão. E se um dia quiserem acompanhar-me, poderemos ir mesmo visitar algumas empresas que ultimamente criaram a diferença e a mudança. Mudança de instalações, crescimento do espaço de laboração, maquinaria especializada. Por exemplo, esta empresa que eu. Que, por exemplo, a Macambi adquiriu recentemente uma máquina para o seu armazém moderna que apenas surgiram 3 em Portugal até o momento. E é com esta dinâmica, mas há outras empresas nossas associadas e que não quero estar a criar diferença de
1: Certo,
0: ninguém,
1: sim.
0: estou a dar um mero
1: É apenas
0: exemplo,
1: exemplo, sim.
0: não quero estar aqui a criar essa diferença de modo algum, porque cada um tem o seu papel e cada desempenha o seu papel da melhor forma possível, mas há aqui efetivamente uma modernização, também influenciados ou não pela Associação Comercial nas suas dinâmicas de candidaturas e de reuniões e de proximidade com estas empresas e com estes empresários, e nós continuamos com um foco fundamental nessa ajuda e interação.
1: Mas pegando nessa ideia, não era fundamental também trazer, digamos, para a praça pública esses avanços, esses investimentos, essa resiliência de que estava a falar?
0: Olha, tem-me dito isso.

0: E eu vou-lhe dizer, nós estamos com uma fraca comunicação na ACIF, é verdade. Nesta entrevista compreendeu e dá para perceber, quem estiver atento, dá para perceber o trabalho minucioso que a Associação Comercial e Industrial do Conselho do Fundão tem feito no nosso Conselho. Eu tenho que admitir que a nossa parte de comunicação tem sido muito fraca. É verdade. Eu compreendo isso. Nós, até lhe posso dizer que nós, brevemente, até vamos ter dois acontecimentos mais na nossa associação. E a conversa é como as cerejas. Vamos conversando e vamos lembrando de outras questões. Eu posso lhe dizer que uma das questões é que nós vamos também, e aqui é numa questão mais cultural, vamos também inaugurar o nosso Salão Nobre, onde vamos criar um espólio da Associação Comercial e onde vamos homenagear com uma fotografia e com o respectivo nome, descrição, todos os ex-presidentes que já passaram ali por aquela casa. E nós, neste momento, já estamos a colocar no Salão Nobre do edifício essas mesmas imagens e já estamos a reunir também todos os elementos que nós conseguimos até ao momento ter alusivos à Associação Comercial.
1: Esse é um acontecimento. E o outro? Em relação, já agora, em relação a este, qual foi a necessidade de, digamos, dar um sinal para os ex-presidentes da direção? Digamos, ter uma galeria, no fundo, é isso que vai acontecer.
0: É uma galeria, no fundo também é marcar a diferença de quem deu do seu tempo
1: A associação.
0: à associação. E é evidente que, como alguém diria, hoje está a chover e nós tivemos que sair das nossas casas e do conforto do nosso lar para estar nesta Assembleia Geral.
1: Exatamente, exatamente.
0: E, efetivamente, é isto que. Por vezes, nós sabemos que nem sempre se compreende, não é? E é preciso realmente termos esta vontade de o fazer.
1: Quando é que vai, ser feita esta inauguração?
0: Estamos a ponderar que seja feita, ainda este ano,
1: Ainda este ano?
0: ainda este ano, sim.
1: Portanto, ainda vai ser feita este ano. Este é um dos projetos, portanto, que
0: É
1: tem.
0: um. Mas há mais projetos
1: Era isso que
0: e há
1: eu
0: pouco estava-lhe para falar de outro
1: queria
0: projeto, mas
1: perguntar, sim.
0: entretanto ficou. Depois falaremos dele mais à frente
1: Muito bem.
0: e
1: Ficamos à espera dessas novas iniciativas. Pergunto-lhe, digamos, daquilo que lhe tem transmitido, nomeadamente em termos do comércio tradicional, há alguma iniciativa pensada? Esta é uma delas, das aulas, não é? Mas há alguma iniciativa pensada para continuar a apoiar o consumo local, o comércio tradicional ou não?
0: Olha, é assim, nós há uma questão que nós temos que e que eu sempre defendi. Nós temos sempre como parceiros a Câmara Municipal, e continuaremos a ter a Câmara Municipal como parceiros, naturalmente, sempre assim foi e nós não vamos ser diferentes, não é? Ou seja, nós mantemos uma parceria sólida com a Câmara, estamos efetivamente sempre interligados, e eu estarei sempre aqui disponível para tudo o que for criar dinâmica no comércio e no centro histórico e na própria cidade. Cá estaremos sempre para estar juntos dos nossos parceiros principais. E naturalmente que tudo o que seja iniciativa e vontade de criar dinâmica e melhorar e estar próximo do que é o nosso comércio, e aqui não falo só na zona histórica, falo também do comércio da restante cidade, porque nós temos lojas na cidade inteira, não é?
1: Interessa.
0: Digamos assim, e temos ruas com muito comércio, com muito negócio, e nós estamos a olhar e estamos virados também para, não só para o centro histórico, mas queremos estar ligados a toda a cidade.
1: Hoje na região e no concelho há maior competitividade relativamente ao comércio local e ao comércio tradicional, não é? Com a abertura de novas lojas, digamos, de grupos empresariais. Como é que se balanceia isto numa associação comercial e industrial?
0: Olha, assim, o comércio está muito diversificado. Também há aqui que dizer que há grandes superfícies, não é? E não conseguimos bloqueá-las, naturalmente, não é?
1: Está prevista mais alguma nos próximos tempos que chega à Associação Comercial?
0: Que eu tenha conhecimento, não.
1: Uhum.
0: Mas também já vamos tendo o suficiente. Agora, é evidente que nós temos feito um esforço brutal. E quem pensar que é fácil estar numa associação comercial e ter o comércio tradicional aqui em, a nível de competitividade com outras unidades de
1: grande dimensão,
0: de, grande dimensão é muito difícil. E nós podemos perguntar, efetivamente, até o que é que a associação faz por nós? Mas nós também temos de fazer alguma coisa. Nós não podemos só estar à espera da associação.
1: Diz nós, comerciantes industriais, não é?
0: Claro,
1: empresários,
0: claro,
1: não é?
0: Claro, naturalmente. Uhum. A associação comercial estará cá sempre para ajudar, mas também não pode assumir o papel do comerciante. Nós faremos sempre aquilo que estiver ao nosso lugar, ao nosso alcance. E posso lhe dizer que aquelas empresas e aqueles comerciantes que nos têm procurado têm tido frutos. E posso lhe dizer que também algumas empresas que, e aqui de modo grosso, e para não estar a especificar, uhum, mas posso lhe dizer que nós já resolvemos situações mais difíceis de resolver, digamos assim, e nós, com os nossos contactos e os nossos conhecimentos, conseguimos ajudar diversas empresas a resolver e a solucionar esse mesmo problema.
1: Mas estamos
0: problemas.
1: A falar de problemas que, tipo que
0: diversos.
1: Burocráticos?
0: Burocráticos, sim.
1: Essencialmente burocráticos,
0: sim.
1: Portanto.
0: Uhum. Sim, burocráticos, certo. Essencialmente.
1: E, portanto, a associação tem,
0: e a associação
1: tem ajudado a resolver.
0: Tem ajudado muito a resolver. Por isso, por vezes, porque sabemos que as empresas, muitas delas já têm os seus próprios advogados e dirigem, uhum, imediatamente a eles ou outras entidades que têm, supostamente, para ajudar a resolver essas questões e situações. Agora, numa parte mais técnica, procurem-nos a nós também. Mesmo que não sejam nossos associados, nós podemos ajudar a resolver essas situações e, por vezes, até cá alguma facilidade e rapidez.
1: Tem-se falado muito, já há vários anos, de que uma das questões é a alteração de horários do comércio tradicional. Não é de hoje esta questão. A verdade é que nunca se alterou. Como presidente da ACIF, com, obviamente, o conhecimento que tem, acha que era importante ou não um novo regulamento de horários do comércio?
0: Olha, eu compreendo o que me está a dizer, mas, por vezes, nós também fazemos eventos aqui nesta parte e os comerciantes...
1: Não respondem.
0: Às vezes também não respondem. E isso para nós também é difícil. Por um lado, ouvimos...
1: As queixas, não é?
0: Por um lado, ouvimos,
1: e
0: mas
1: depois...
0: por outro, marcamos as reuniões, uhum, para se discutir o assunto.
1: E aparecem poucos, não é?
0: E aparecem poucos.
1: Uhum.
0: E isso também nos dificulta depois esta gestão.
1: Certo.
0: E tentar colocar em prática, não é? Porque eu acho que este tipo de situações têm que ser resolvidos no local próprio. Não podemos só falar, era bom que houvesse, era bom que se fizesse, era bom que fosse...
1: É preciso materializar, não é?
0: Efetivar, sim, concretizar, sim, naturalmente, uhum,
1: Portanto, acha que esta é uma questão que não vale a pena, digamos, andar com ela?
0: Vamos ver.
1: Uhum. São os comerciantes, portanto, que podem, obviamente, dizer alguma coisa.
0: É o
1: também,
0: que eu quero dizer, não? Os comerciantes,
1: já percebi.
0: Nós cá estaremos para eles,
1: uhum,
0: mas o comerciante também tem que agir e tem que nos procurar.
1: Nos últimos tempos tem havido alguma mudança em termos, digamos, do tecido comercial e industrial do Fundão, não?
0: Olha, nós temos um parque industrial de louvar. Nós temos empresas de excelência. Nós temos uma empregabilidade excelente também. Por ver se mais mão de obra houvesse, melhor, não é? Mais efetivava também nas empresas esse trabalho. Eu julgo que o Fundão tem tido muita sorte no sentido de ter ótimos empresários. E... onde ainda se vive bastante bem, onde há indústria, onde há comércio, onde há empresas que ainda são sustentáveis e que, e aliás, até de louvar que muitas delas são empresas familiares e continuam ativas e continuam com vontade de progredir no mercado, e para nós acaba por ser também benéfico porque e muitas delas são nossas associadas também. Uhum. Isso para nós é fundamental, tê-las sempre connosco e de ressalvar. E há pouco estava a dizer que os comerciantes têm que nos procurar, mas nós ultimamente temos feito o contrário. Nós é que temos ido ter com eles. Uhum. E isso também nos dá uma margem de perceber melhor o que são as dificuldades ou se vale a pena ou não ser nosso associado. E ultimamente temos tirado bastantes frutos dessa forma de trabalhar.
1: Estava há pouco a dizer que a zona industrial do Fundão é de facto, tem uma pleia de empresários e de empresas que têm, obviamente, feito o seu caminho e com nível tecnológico. Ora, não podia deixar, obviamente, de lhe perguntar, fez a ponte perfeita para a questão da zona industrial, que muito se tem falado, Jorge Gaspar, relativamente à questão do condomínio, à questão da segurança, à questão da intervenção da Câmara Municipal em relação ao pavimento. Bom, há uma pleia melhor do que eu, o Presidente da Direção da Associação Comercial e Industrial do Conselho do Fundão sabe do que falo. Em que ponto estamos?
0: Olha, nós quando iniciámos falámos da questão da zona industrial, nós ainda com o anterior Presidente de Câmara, ainda nessa fase, ainda fizemos um levantamento total da zona industrial, na questão da segurança, dos resíduos, nas áreas que efetivamente eram necessário proceder e efetivar. Fizemos um levantamento nessa data, entregámos
1: à Câmara.
0: À Câmara e demos o nosso ponto de vista. Isto
1: com anterior mandato. No anterior mandato.
0: Sim, sim, ainda fizemos isso no anterior mandato.
1: Mas nunca foi materializado nenhum protocolo.
0: Não,
1: nisso.
0: O que foi na altura da efetivamente fizemos a gala do CENES, foi assinado um protocolo dessa natureza. Uhum. O que eu lhe posso dizer e que senti é que há mais comparência e efetivar, e julgo que também se está a efetivar mais estes aspectos que fazem efetivamente falta, colocá-los em prática na zona industrial, da parte da Câmara. Mas senti que há mais vontade de o fazer.
1: Mas desde o tempo, desde o momento em que foi assinado o protocolo até agora,
0: não neste, nada neste momento
1: materializado,
0: ainda,
1: não é?
0: Não, não. A nível de colocar em prática, não. Não, de condomínio ainda não foi posto nada em prática. Só entendi que havia mais efetivamente havia mais vontade e eventualmente até haver uma nova reunião, uma nova interação.
1: Mas então esta questão do condomínio é para deixar para as calendas, é isso?
0: Olha, é assim, nós fizemos o nosso papel porque nós fizemos um levantamento total de todas as necessidades da zona industrial.
1: E são muitas, não é?
0: Agora, é evidente que a associação comercial não pode tomar partido desta questão, não é?
1: Certo.
0: Naturalmente, por si só não podemos dizer que vamos fazer, não é assim que funciona, naturalmente. Uhum. Nós fizemos aquilo que nos competia. Enquanto associação comercial, fizemos, digamos que um relatório de todas as necessidades a nível de levantamento que poderia melhorar e colocar em prática na zona industrial. E foi isso que nós achámos que era pertinente fazer neste momento.
1: Mas neste novo mandato, com o novo executivo, já foi falado alguma coisa, alguma reunião?
0: Já abordámos numa primeira fase se poderíamos colocar em prática algumas dessas questões. E agora estamos numa fase de perceber o que efetivamente se deveria colocar em prática numa primeira fase.
1: Então os empresários têm razão quando dizem que é ano após ano é o adiamento, ou seja...
0: Olha, eu posso-lhe dizer...
1: Qual é a palavra
0: francamente,
1: que tem?
0: Francamente posso-lhe dizer que a ASSI fez aquilo que lhe era possível fazer, dentro da nossa possibilidade. Fizemos aquilo que é possível fazer e podemos comprová-lo. Uhum. Através de...
1: Portanto, a bola está do lado da Câmara Municipal.
0: A Câmara Municipal é que é proprietária e responsável da zona industrial. Não é a ASIF, naturalmente, não é? Nós estaremos sempre aqui disponíveis para acompanhar a Câmara Municipal como parceiros institucionais naquilo que a Câmara estiver...
1: Mas acha que o atual executivo tem vontade do condomínio ou é para esquecer isso? Há uma... Qual é a
0: eu,
1: sua percepção?
0: Eu julgo que o Executivo terá vontade de mudar diferentes coisas na zona industrial. E quando digo coisas, reestruturar o espaço, uma simples limpeza de passeios, um corte de árvores. Eu já senti isso, porque já vi a fazerem isso. O município e a Câmara, através dos seus colaboradores, já vi que há uma vontade de o fazer. E volto-lhe a dizer, quando a ACIF for, enquanto parceira, quando for necessário estar presente e ajudar e entrar na parceria, seja de que forma for, nós cá estaremos, porque o nosso objetivo será sempre beneficiar as empresas.
1: Isso
0: a ACIF foi
1: causa,
0: criada
1: sim.
0: para essa,
1: certo,
0: com
1: certo.
0: Essa natureza.
1: A questão é que, portanto, este projeto foi por água abaixo, ou seja, o inicial, a concessão daquilo.
0: Ué, mas é assim, nós no momento em que criámos este projeto e colocámos e enviámos para a autarquia, foi numa fase para posteriormente discutir. Não é?
1: Certo.
0: Naturalmente nós demos os nossos pontos de vista, mas depois iríamos entrar numa fase de discussão, naturalmente, e de adaptar aquilo que melhor se adequa ao local, não é?
1: Embora o protocolo esteja lá plasmado, que é para a criação do condomínio, não é?
0: Pronto. Agora, é evidente que poderia... o protocolo pode ser sempre alterado e reajustado à situação para que
1: portanto,
0: seja o mais benéfico possível.
1: Está expectante, é isso?
0: Sim, também estou um pouco expectante no sentido de conseguirmos colocar em prática aquilo que for mais execuível naquele espaço.
1: E do levantamento feito, havia muitas necessidades ou não? Do levantamento feito pela associação?
0: Havia muita necessidade. E às vezes necessidades primárias. Quando digo identificação de ruas, quando digo delimitação de estacionamentos, eventualmente alguns bancos de jardim para os trabalhadores poderem até eventualmente almoçar. Meramente situações que eram corrigidas ou são corrigidas com alguma facilidade.
1: Facilidade. Fica o sublinhado do Presidente da Direção da Associação Comercial e Industrial do Conselho do Fundão. Ainda recentemente, e nessa conjugação de esforços com a Câmara do Fundão, a que aludiu, uma das iniciativas que era feita não se realizou, como se sabe, foi público, o Presidente da Câmara sublinhou isso. Já em campanha eleitoral, então, o candidato tinha referido isso e agora materializou, falo do Sangria Agosto. A associação era um dos parceiros com a União de Freguesias do Fundão. Viu com bons olhos, digamos, esta decisão da Câmara ou não?
0: Olha, é evidente que enquanto houve vontade de fazer o evento, a ACIF nunca fugiu dessa responsabilidade. Aliás, a ACIF até ainda veio a melhorar o evento em vários aspectos e até criou aqui uma dinâmica mais popular nos anos em que assegurámos esse evento. E nunca sequer colocámos de parte a realização do mesmo. É natural que há aqui uma, e verifica-se que há uma reestruturação natural dos eventos que acontecem na cidade, mas o que eu sinto é que a ACIF mantém aqui uma parceria sólida com a Câmara Municipal e agora às noites de verão também. Há aqui novamente uma parceria com a ACIF também, de colocar em prática esta animação que está a decorrer.
1: Mas dos comerciantes chegaram reações ou não?
0: Olha, eu tenho de ser sincero, eu não senti muita reação por parte dos comerciantes. Senti mais vontade que o evento acontecesse por parte da população.
1: Da população.
0: Não senti tanto por parte dos comerciantes. E se fizerem uma reportagem, podem fazer uma reportagem no terreno e vão perceber que há mais... haveria mais vontade da população em que o evento se realizasse do que dos próprios comerciantes. Isto é uma realidade, não vamos estar aqui a criar especulação sobre isso. Mas volto-lhe a dizer, nós enquanto fomos chamados, ou de certa forma enquanto o evento se realizou, nós cá estivemos e fizemos o nosso melhor.
1: Acha, portanto, que é um calendário, é uma iniciativa que está fora do calendário, pelos vistos, é pelo que foi anunciado, não é?
0: Ou estará fora este ano e poderá vir a criar-se uma nova dinâmica noutros anos, de outra forma, com outra designação, mas aí eu não posso... Porque eu continuo a dizer, o papel da ACIF será sempre o foco na parte dos nossos empresários, com o foco sempre numa boa gestão financeira.
1: Certo.
0: E nós, enquanto Associação Comercial e Industrial, há determinados eventos e determinadas... questões que não nos podemos colocar à frente delas, nem tomar partido delas, sem as devidas parcerias. Nós temos
1: que
0: sempre...
1: É o caso, que era o caso desta, não é?
0: Claro, a parceria sempre desta, foi, é? Entre a Câmara e a Junta de Freguesia, ou seja, sempre foi esta a parceria. Mas, volto a referir que o que aqui, efetivamente, acontece é que há uma reestruturação natural dos eventos.
1: Portanto,
0: na cidade.
1: Como Presidente da Associação vê isso natural, ou seja, essa reestruturação, não é?
0: Sim, uma reestruturação, mudança, uma mudança, há um novo executivo, acho que é natural haver uma reestruturação, não só deste evento, mas calhar até de outras questões, de outros eventos, de outra natureza, mas aí, como eu costumo dizer, eu falo da minha casa, não falo da casa dos outros, por isso é desta casa que tenho que falar. A ACIF estará sempre aqui para fazer parcerias com a Câmara, com a Junta e com entidades públicas ou privadas e cá estaremos para aquilo que nos for possível financeiramente e dentro dos recursos humanos que nós também temos, porque também não são muitos recursos humanos.
1: Jorge Gaspar, o nosso tempo está a esgotar, mas um desses eventos novos foi a Expo Fundão que aconteceu. E nós tivemos a oportunidade de falar um bocadinho, por sua gentileza, que no espaço da rádio. Agora já com este tempo passado, portanto já com uma distância um pouco maior, a Expo Fundão, que foi já debatida em vários locais, até na própria Câmara Municipal, com opiniões, obviamente, mas ao escutar dois ou três empresários, houve uma ideia que ficou, que é o de como festas, digamos, populares, sim, foi, digamos, um desafio mais que superado, não é? Na vertente industrial e comercial, o objetivo, não sei se, diziam os empresários, não sei se foi atingido. Qual é o olhar do Presidente da Associação, se está muito de acordo com isto que acabo de referir?
0: Olha, foi o primeiro evento e, naturalmente, que se há coisas a melhorar, elas têm de ser melhoradas. E, ao escutar os empresários, é a melhor forma de perceber isso. Se os empresários o dizem, por que não melhorar essa parte? Do meu ponto de vista, houve um entusiasmo grande por parte dos empresários na participação do certame, do evento. E eu senti isso. Até porque fiz uma visita efetiva aos empresários que estavam nesse certame. Agora, volto a referir, se há melhorias a fazer, por que não fazê-las? Se os empresários referem determinados pontos a melhorar, por que não melhorá-los? No geral, é efetivamente perceptível que o evento teve o seu sucesso.
1: Mas comercialmente e industrialmente, acha que os objetivos foram atingidos?
0: O que eu posso dizer é que muitos dos nossos associados estavam presentes. Agora, se a expectativa que eles tinham era uma e depois foi outra, não sei, não faço a menor ideia. Esse feedback ainda não o tenho. Mas que havia muitos associados nossos a fazer parte do evento, havia. Na questão industrial, se havia alguma lacuna ou algo necessário...
1: Notou-se a ausência de empresas.
0: Se há uma necessidade de trazer mais indústria para o evento, pá, por que não? Nós estamos sempre a aprender e a melhorar, e se é necessário fazê-lo, por que não?
1: Mas acha que este é um bom caminho ou não?
0: Eu da minha...
1: Da sua experiência e daquilo que sabe, não é?
0: Eu dentro daquilo que analisei e verifiquei e fui conversando, eu acho que o caminho está dado, o passo está dado. Agora, melhorar um aspecto ou outro, já faz parte depois do próprio evento. Uhum. Eventualmente, colocar espaços no lado A e não no lado B. Ou, por exemplo, a empresa A estar aqui, porque é que não está no lado norte e está no lado sul? Eventualmente, há uma forma de reestruturar de outra forma o espaço, digamos assim, eventualmente, e trazer outras empresas, ainda mais empresas, que efetivamente poderiam não estar presentes. Mas, como eu volto a dizer, o passo está dado, julgo que o evento teve a sua parte positiva e agora há que, eventualmente, ao escutar os empresários e as pessoas que fizeram parte integrante do evento, e se há coisas que podem ser melhoradas, por que não? Vamos avançar.
1: Na organização, julgo que fiz essa pergunta na altura, com ou sem a Associação Comercial, grosso modo o que aconteceu agora foi a Câmara Municipal que foi o motor desta iniciativa, não é?
0: Olha, é assim, a Associação Comercial e Industrial aqui teve o papel de nós reunimos com a Câmara, houve uma reunião, certo, onde foi delimitado tudo o que era. Nós, a nossa parceria, temos que perceber que é uma parceria institucional. Além disso, nós mesmo na Associação Comercial tivemos um papel fundamental, que foi vender bilhetes para o certame. Nós tivemos uma máquina onde vendemos bilhetes para o certame e vendemos bastantes bilhetes, houve muita aderência de pessoas a ir à ACIF fazer essa compra. E depois ainda consegui negociar, de certa forma, com a Câmara, ou seja, todos os nossos associados tiveram um desconto imediato de 20% no momento da inscrição. Foi isso que também consegui colocar em prática e, como estava a dizer, houve dezenas de associados da ACIF que usufruíram desse desconto. Num próximo certame, num próximo evento. Se pudermos também aqui aumentar os benefícios para os nossos associados, nós iremos também fazê-lo.
1: Uhum. O que é, obviamente, expectável que, isso possa acontecer.
0: Naturalmente.
1: Jorge Gaspar, presidente da Direção da Associação Comercial e Industrial do Conselho do Fundão, o que é que gostaria, até final do mandato, ainda de concretizar, para além dessa obra que já sublinhou, que é uma necessidade, é uma urgência, não é?
0: Olha,
1: o que é que gostava ainda de concretizar?
0: Nós queremos continuar com esta proximidade às nossas empresas, nós queremos continuar a trazer associados diariamente, que tem acontecido efetivamente isso, queremos manter, nós neste momento estamos numa fase de consolidação, o bom que temos, o bem que temos, sem pensar em devaneios. Nós queremos a realidade, e a realidade é os serviços que nós até ao momento já conseguimos colocar em prática e que estão consolidados na instituição. Isso para nós é fundamental. E depois, como lhe tinha dito, esta candidatura que vamos ter pela frente, que nos vai dar muito trabalho, mas também nos vai dar muita ajuda sustentável também para a nossa instituição.
1: Muito bem, cá estaremos para, obviamente, seguir de perto. Obviamente que o vosso mandato terminará dentro, essencialmente, de um ano, se calhar menos.
0: Um ano, mais ou menos.
1: Né? Estamos a um ano do término deste mandato. Vai-me dizer, bom, ainda é muito cedo para avaliar se vamos ou não continuar, eu sei isso, mas se as condições não se alterarem, ou seja, se nada de especial acontecer, esta equipa, como disse ao longo desta entrevista, tem essa vontade de continuar a dar algo, quer no setor comercial, quer no setor industrial ou não?
0: Olha, eu só lhe tenho a dizer que o meu foco absoluto está no cumprimento do mandato atual.
1: Uhum. Já percebemos isso. Jorge Gaspar, foi um gosto, bom trabalho e muito obrigado. Bem-aja.
0: Obrigado eu, agradeço.
1: Ponto final na edição de Flagrante Direto deste fim de semana. Regressa de hoje 8 dias com novos temas, novos protagonistas. Continuação de uma ótima audição.
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Boa noite. Bem-vindos a mais uma edição de Gira Disco. Hoje dedicado ao rock sinfónico. Talvez a masterpiece do estilo. Close to the Edge, Use Yes, em 1972. Para já, abertura pela mão de Marillion e Slanty Mouth.

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Hoje, às voltas com o mais consensual trabalho dos britânicos Yes. Close to the Edge, em 1972. A banda acerta o passo e cristaliza num trabalho de três peças. Vamos ouvir o lado A, a sonata Close to the Edge. O lado B, And You and I, e Siberian Cat Rouge.

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Close to the Edge, os Yes, em 1972. Giradisco à escuta do rock sinfónico. Por hoje é tudo, e mais uma vez, bem-haja pelo empréstimo dos vossos ouvidos. Cá nos havemos de encontrar no próximo domingo. Para o final desta edição, vamos escutar outra referência, Emerson, Lake and Palmer e Trilogy. Boa noite.

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0: Boa noite, são 23 horas.
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0: Olá a todas as pessoas, bem-vindas a mais uma edição do programa Porque Hoje é Domingo, na Rádio Cova da Beira. Voltamos aos livros para descobrir amores, humores e pavores, da autoria de Eduarda Macedo. Eduarda Macedo é uma mulher do mundo, conhecida pelo seu ativismo. Ela foi conselheira comunal na autarquia da capital do Luxemburgo, eleita pelo Partido Os Verdes, participa em movimentos cívicos, escreve crónicas e é uma mulher cuja injustiça a deixa verdadeiramente aborrecida. Este livro, Amores, Humores e Pavores, é o seu primeiro livro de poemas. É um trabalho em que fala das questões relacionadas com a própria utilidade e o sentido de perguntar, de escrever, de versejar. Isso mesmo diz no prefácio a autora do mesmo, Paula Telo Alves, que nos convoca a viajarmos por este livro, que é também uma geografia, segundo a própria nos conta, testemunhando que nestes versos há humor e uma capacidade de autoderrição assinalável. Há também desdém pelo culto do escritor pretencioso a quem dirige imprecações. Este é o mote para a nossa conversa com alguém que também é conhecida pelo seu posicionamento relativamente às questões da inclusão e da cidadania ativa, do multiculturalismo e do espaço público. Isto porque eu tive o grato gosto de conhecer Maria Eduarda Macedo há cerca de 2 anos, num dos vários programas que o Fundão, município enquanto território de acolhimento de pessoas de muitas nacionalidades, numa iniciativa promovida pelo mesmo, e foi aí que tive o grato gosto de conhecer Eduarda Macedo. Eduarda, bem-haja por aceitar o convite da rádio para vir conversar aqui comigo sobre os seus amores, humores e pavores. É um título algo surpreendente. Porque este título? Foi aconselhamento da editora Oxalá? Foi a Eduarda que escolheu? Foi, enfim, este livro tem ilustrações do Gabriel Avé. Como é que surgem os amores, humores, pavores?
1: Obrigada, Dulce. Obrigada, sou eu que agradeço estar aqui e faço com grande prazer. Amores, humores, pavores. Amores, porque é uma das temática forte do livro. A maioria destes poemas são poemas de amor e mesmo os que não são abertamente poemas de amor também têm muito amor escondido pelo meio. Humores porque alguns destes poemas partem de pequenas coisas do dia a dia, de pequenas coisas que eu observo, que vi, que ouvi e que me ficaram na cabeça. Os humores vêm e vão, passam, umas vezes mais risonhos, outras vezes mais tristonhos, pronto. Os
0: Os pavores.
1: os pavores. Os pavores estão aqui no título porque eu gosto destes títulos com três elementos. O título tem que ter uma certa música, e se fosse só amores, parecia-me curto. Se fosse só amores e humores, faltava qualquer coisa. E os pavores vieram completar a música que eu queria ouvir no título. E várias pessoas me perguntaram sobre estes pavores, porque não há uma parte do livro intitulada Pavores, há uma parte Amores, há outra parte Humores, mas os
0: Mas
1: pavores.
0: há a guerra e há a indignação que está nos
1: Exato,
0: seus poemas, e portanto,
1: exatamente.
0: deduzo que a Eduarda tenha pavor a essas circunstâncias mundiais que infelizmente continuam a marcar os nossos dias.
1: Sem dúvida, os pavores são São de vários níveis, são os pavores relacionados com o estado do nosso mundo atual e são todos os outros, os que nós temos quando, enquanto pessoas, enquanto indivíduos, e que também se prendem também com as relações que tecemos à nossa volta. Mas esses pavores, como dizia a Dulce muito bem, estão aqui pelo meio e são para ser descobertos ou não por quem ler os versos.
0: Por exemplo, na página 62, no poema 13, a Eduarda Macedo escreve: o outono corre e novembro já cansa, o vento beija cidades vendradas, os drones espiam, os mísseis dançam, morrem meninos sem dizer nada. As ruínas do dia e a raiva dos mortos enfeitam breves rodapés de jornais. Leem-nos muitos europeus absortos, atarefados na invenção de natais. Morreu um filho nos braços, o corpo fugido de dores, fomes e cansaços. Trago a sede esquecida, a alma calada, a esperança moribunda, a fé desesperada. Malditos sejam os semeadores da guerra, malditos políticos, deuses e profetas. Acabem connosco, rebentem com Gaza. Hipócritas, deixem-se de tretas. Há uma certa hipocrisia na forma como o mundo e a geopolítica lidam com a guerra.
1: Absolutamente. Absolutamente. Absolutamente. Sabe, a impressão que eu às vezes tenho perante o estado atual das coisas é que somos governados por meia dúzia de meninos a brincar aos
0: interesses,
1: aos cowboys e aos ladrões, meninos esses que têm por trás deles agendas e fortíssimos interesses económicos, não é? O que é facto é que a cada declaração de Trump sobre o Irão e a cada negação da declaração anterior, os mercados sobem e descem e há muita gente que enriquece à custa disso, não é? Enfim, eu devo confessar que por vezes tenho de fechar a televisão ou de fechar a rádio. Há momentos em que eu preciso de não ouvir para conseguir manter a sanidade mental. E o que me apavora, para utilizar essa palavra, é a impotência de todos nós, a impotência
0: do
1: cidadão comum, que por muitas petições que assine, por muitas manifestações que faça, não consegue inverter. Eu já não falo em inverter a ordem das coisas, mas em parar coisas como o genocídio que se passa em Gaza.
0: A Eduarda Macedo, há quantos anos é que tem esta veia de ativismo? Ela começou quando a Eduarda foi para o Luxemburgo e quando passou a fazer parte desse partido ecologista intitulado Die Grünen,
1: ou Die Grünen, os verdes.
0: Os verdes, Die Grünen, os verdes. Ou isso já vem do tempo da escola, faz parte do seu ADN enquanto cidadã?
1: Eu creio que faz parte do...
0: Faz parte de si.
1: Que faz parte do meu ADN. Porque ao longo dos anos eu fiz, enfim, fiz várias coisas, fiz muitas coisas, desde isto ainda antes de ir para o Luxemburgo, nos meus anos de adolescência e juventude, trabalhei muito em colónias de férias, trabalhei em animação, trabalhei no então Casal Ventoso, um dos mais, enfim, mais problemáticos bairros de Lata da altura, E, portanto, esta preocupação social sempre foi
0: sempre
1: minha.
0: Sempre a acompanhou.
1: E continuou assumindo formas diferentes ao longo da minha vida. No Luxemburgo, rapidamente me interessei pelos movimentos, pelas associações de defesa dos direitos dos imigrantes, e repare, estamos a falar dos direitos dos imigrantes, a maioria dos imigrantes no Luxemburgo são portugueses. Pronto, sempre estive ligada a esses movimentos, também na minha própria organização, na Comissão Europeia, onde fiz praticamente toda a minha carreira, fui sindicalista e dedicada a 100% aos assuntos relativos ao pessoal e à Comissão de Trabalhadores que existia nessa altura na Comissão.
0: Portanto, é muito mais do que uma ativista no sentido simples da palavra. Dizer a quem nos escuta que a Eduarda nasceu e cresceu e estudou em Lisboa, cedo se deixou cativar pelas questões europeias, foi psicóloga, e terá sido nessa condição que trabalhou no Casal Ventoso, digo eu, mas em meados dos anos 80 foi para a Comissão Europeia. Eu li, aliás, que Eduarda Macedo foi das primeiras mulheres a trabalhar na Comissão Europeia. E é aí que vem ao de cima a sua veia de ativista, de sindicalista, de dar a voz.
1: Um bocadinho depois, eu fui de facto para a Comissão muito nova, com 26 anos, e havia alguns portugueses em Bruxelas, mas para o Luxemburgo eu fui de facto das primeiras, tinha passado pelo Luxemburgo 2 ou 3 anos antes, numa daquelas viagens interrailistas. Nunca pela minha cabeça me passou que iria ali parar e queria ali viver décadas.
0: E porquê essa mudança? Foi pelo desinteresse do exercício da psicologia, que foi a sua área de estudo, ou foi por sentir necessidade aos 26, 27 anos, queremos voar, queremos mundo?
1: Acho que era tudo isso. Repare, eu sou de uma das primeiras fornadas de psicólogos. O curso de psicologia era recentíssimo nessa altura, foi criado em 76, não havia saídas profissionais para psicólogos. Não havia psicólogos em lado nenhum, nem nas escolas, nem nas prisões, nem nos hospitais, nem, e muito menos nas empresas. Portanto, mesmo para dar aulas era complicado, e eu devo confessar que não estava muito bem a ver como é que me havia de virar. Mas depois veio aqui a um outro elemento que teve um grande peso, é que me apaixonei por um rapaz alemão.
0: Ah, extraordinário!
1: Que é o pai do meu filho, que conheci em Lisboa, estava eu no último ano do meu curso. E pronto, e andámos assim 2 anos, ele vem cá, ele escreve, ele telefona, eu telefono, eu escrevo, etc. E foi também tudo isso, por um lado, a vontade de realmente ir ver outras coisas. Uma grande vontade, um grande sonho com a Europa. Eu sabia por onde estava-se a preparar a adesão de Portugal. Eu tinha alguns amigos em Bruxelas. Esse sonho de fazer parte desse projeto e, obviamente, a força do amor, assim que se pode dizer, que me puxava para aquelas bandas, foi o que me fez candidatar-me, de facto, a um lugar.
0: A uma vaga que existia.
1: De tradutora. Nessa altura, portanto, preparava-se a adesão de Portugal e de Espanha à Comunidade Europeia, e eu sabia que ia haver recrutamentos, porque eram precisas pessoas, eram precisos tradutores, e preparei-me para isso, tentei preparar para isso, e tive sorte, não há dúvida que tive sorte.
0: Recorda-se como é que foi explicar em casa, agora vou para o estrangeiro, e como é que naqueles anos a família reagiu a uma notícia dessa dimensão. Uma jovem de 26 anos larga tudo em Lisboa, vai atrás do amor e de uma vida nova. Como é que foi, nesses anos, comunicar uma coisa dessas no Portugal conservador? Embora no berço, dizer às pessoas, e não posso deixar de o dizer, foi uma alegre surpresa que eu tive a preparar esta conversa. Eduarda Macedo é filha, imagine-se, da enorme cantora e atriz Simone de Oliveira, que era uma mulher à frente do seu tempo, uma visionária, sem qualquer tipo de preconceitos, uma luz ainda hoje para muitas mulheres.
1: Sem dúvida, sem dúvida. A minha mãe é uma força da natureza. É uma força da natureza. Não foi fácil dizer à minha mãe.
0: Ter uma mãe de mente aberta não foi fácil.
1: Não foi fácil. Não foi fácil e foi algo que foi muito doloroso para ela. Sem dúvida nenhuma. Embora pudesse compreender os motivos, foi assim um grande choque para ela, e creio que ela, repare, eu fui para lá inicialmente com um contrato de 6 meses.
0: Ui, isso ainda é mais difícil.
1: Fui com
0: um
1: contrato de 6 meses. Depois, pronto, depois houve um concurso, depois eu passei no concurso, mas pronto, eu fui para lá com um contrato de 6 meses, pronto, foi essa a primeira perspectiva que se abriu, e creio que ela, durante muito tempo, vivia
0: com o coração apertado,
1: mas com a ilusão de que eu regressaria um dia, e sempre, pronto, sempre à espera de que eu voltasse a Portugal, do Natal, da Páscoa, enfim.
0: Como qualquer família com os seus imigrados no estrangeiro. E dos primeiros tempos, como tradutora, do que é que se lembra? Desses tempos em que, como eu dizia, era das poucas mulheres nesse ofício. Como é que foi essa experiência? Olhavam para si com desdém por ser mulher, por ser portuguesa, por...
1: Há aqui dois aspectos diferentes. Uma coisa é a forma como fomos acolhidos na instituição, e a outra é a experiência do Luxemburgo propriamente dita. Repare, na instituição, que é um ambiente internacional, onde havia também muitas mulheres. Não havia, havia muitas tradutoras. A tradução é uma profissão que é ainda hoje grandemente feminina, embora houvesse também muitos homens, mas não havia, por exemplo, não havia mulheres nas chefias. A hierarquia era toda
0: mas
1: masculina.
0: Mas a Eduarda chegou a esse patamar.
1: Sim, mas uns anos largos depois. Quanto a sermos portugueses, nessa altura, portanto, portugueses e espanhóis, fomos recebidos com grande curiosidade pela parte de todos os outros colegas. Fomos bem recebidos, éramos todos muito novos, em comparação com, enfim, com outros serviços, com pessoas que estavam lá há muito mais tempo. E é engraçado que tanto na organização como depois, sobretudo no Luxemburgo, é engraçado às vezes, outras vezes não tem graça nenhuma, sermos confrontados com os estereótipos, não é? Sermos confrontados com os estereótipos. Posso lhe contar, enfim, duas ou três coisas. No Luxemburgo era como se em Portugal só houvesse pedreiros e mulheres a dias. Era como se não fizessem, o cidadão comum luxemburguês, era como se não fizesse a mínima ideia de que Portugal era um país com uma estrutura social, com uma riqueza social, com um país onde há, está bem, há mulheres a dias e pedreiros, mas há médicos e juízes e professores e políticos e ministros e
0: houve uma revolução que depois trouxe, mudou completamente a questão social do país.
1: Sim, sim, sim, sim. Mas esse preconceito era muito, muito, muito, muito marcado. mercado. Eu lembro-me, por exemplo, que na altura eu não tive dificuldade em arranjar casa, mas muitas colegas tiveram. Nessa altura havia muitas vendas ainda de privado a privado. Havia algumas agências imobiliárias, mas o mercado ainda não estava completamente dominado pelas agências. E então telefonava-se, um apartamento disponível, tal, tal, tal. Telefonava-se. E a primeira pergunta que faziam era qual é a sua nacionalidade.
0: Quando dizia que era portuguesa, não tem dinheiro para pagar.
1: Sim, podia ser essa pergunta, mas também podia ser, lamentamos, já está ocupada. Mas essa questão do
0: poder de compra.
1: Foi-me colocada quando eu depois, quando me tornei funcionária, e portanto sabia que tinha o meu lugar lá, mudei do apartamento mobilado onde estava para um apartamento não mobilado, num edifício onde não havia estrangeiros, só havia luxemburgueses. E uma das vizinhas fez-me essa pergunta: quem é que paga o seu apartamento? Como é que você, uma rapariga tão nova, tem dinheiro para pagar esta renda? Enfim.
0: Mas isso empoderou-a e tornou-a na mulher que é hoje, com a visibilidade que tem. Não tivesse Eduarda Macedo sido imigrante e as questões da integração de pessoas de muitas nacionalidades estariam na sua agenda diária, no seu ativismo, na sua preocupação?
1: Eu, a única resposta que lhe posso dar é que não sei. Penso que sim, mas é evidente que a minha experiência de viver fora do país, e repare que a minha experiência é também algo particular, porque eu não faço parte, digamos, de imigração tradicional. Eu fui para Luxemburgo com um emprego, com um bom emprego, que depois se tornou definitivo, portanto eu não tive...
0: Não passou mal, digamos
1: não,
0: assim.
1: Eu não passei mal. Nunca passei mal, conheço muita gente que passou mal, porque tive muitos contactos com a comunidade, não só com a comunidade portuguesa, mas há outras comunidades muito, muito importantes. O Luxemburgo, que era um país muito fechado e muito, muito conservador, abriu-se imenso e tornou-se um país muito, muito cosmopolita e onde é muito agradável viver. Mas, ao mesmo tempo que eu me preocupo e acompanho a integração e a inclusão dos estrangeiros no Luxemburgo, também acompanho e também me preocupo com a inclusão dos estrangeiros aqui. São, eu diria, duas faces da mesma moeda. E, obviamente, por eu ter esta experiência e por ver também quão bem acolhidos os portugueses foram no Luxemburgo, e o esforço que o Luxemburgo faz para incluir as pessoas.
0: Ainda hoje.
1: O investimento que faz, não estou a dizer que corre tudo bem e que não há críticas a fazer, preocupa-me especialmente e choca-me especialmente que
0: Portugal
1: o mesmo...
0: Portugal não lhe siga aos passos.
1: Exato. Que o mesmo não se passe aqui.
0: O Luxemburgo ainda é hoje um país onde moram muitas pessoas da Beira, muitos portugueses, e eu conheço muitas pessoas do Fundão que estão no Luxemburgo e cuja vida delas prosperou a partir desse país, e daí ser-me importante e valioso ter diante de mim alguém que viveu essa experiência, alguém que todos os dias trabalha na integração de pessoas estrangeiras em Portugal. Aliás, eu li que, no seu posicionamento em relação a essas questões, a Eduarda foi uma das vozes ativas para que fosse possível o recenseamento e a inscrição de imigrantes portugueses para as eleições nas comunidades luxemburguesas. Como é que foi esse trabalho e que dificuldades teve, ou o espírito de abertura democrática em Luxemburgo acabou por facilitar o propósito dos ativistas como a Eduarda Macedo?
1: Repare, a inclusão dos estrangeiros é uma questão, e a manutenção da paz social é uma coisa que é muito importante para o Luxemburgo, e eu diria para todos os partidos políticos. E quando, talvez mais para uns do que para outros, de uma forma com mais coração, com mais honestidade da parte de alguns partidos do que outros, mas isso é outra história. O que é facto é que todos os partidos políticos prestam muita atenção a essa questão, e todos eles, nomeadamente quando se trata das eleições autárquicas, procuram incluir nas respectivas listas cidadãos das mais diferentes
0: nacionalidades,
1: origens. E foi também assim que foi um pouco assim que eu acabei por me candidatar na lista dos Verdes. E é muito curioso, porque isto surgiu no seguimento de uma atividade, de um evento que eu promovi no meu local de trabalho em torno do 8 de março.
0: Ah, okay.
1: Em torno do 8 de março, organizámos com a Comissão de

0: decisoras na política ou nas empresas, etc. E dirigi um convite a várias senhoras que faziam parte do Conselho Municipal nessa altura, e só uma é que me respondeu, que foi precisamente a vereadora dos Verdes, que participou, mais sindicalista também, Viviane Locheta, participou no nosso evento e com uma ótima participação. Ficámos em contacto, e depois, ao aproximarem-se as eleições autárquicas seguintes, ela perguntou-me se eu estaria disposta a concorrer, e eu aceitei esse convite por duas razões. Porque há sempre falta de mulheres nestas coisas, e os Verdes preocupam-se em apresentar listas paritárias. Depois, outra coisa, eu era mulher e era portuguesa. E sabe que infelizmente, a nossa comunidade é muito. A participação cívica e política da nossa comunidade fica muito aquém daquilo que seria desejável, não é? Embora haja já e há excelentes exemplos de portugueses de segunda geração que estão, e muitos deles já têm também nacionalidade luxemburguesa, que ocupam já lugares importantes, temos. Posso referir o antigo ministro da Justiça do Luxemburgo, Félix Brás, que infelizmente teve de renunciar ao cargo por um gravíssimo problema de saúde. E nas autarquias há vários nomes portugueses. Mas pronto, apesar de tudo, há uma grande percentagem de portugueses que não estão inscritos para votar nas eleições autárquicas, quando a autarquia é um nível mais próximo do cidadão e é aquele que está diretamente implicado na
1: Portanto,
0: resolução
1: ainda
0: dos
1: é preciso
0: problemas.
1: continuar a trabalhar e a aprofundar, estimulando
0: Absolutamente.
1: essas relações.
0: Absolutamente. Absolutamente. Continua a ser. E eu digo, por exemplo, nas últimas eleições autárquicas, na comuna, que é o município do Luxemburgo, inscreveram-se cerca de. Estavam inscritos para votar cerca de 15%
1: Da população
0: da comunidade
1: portuguesa.
0: portuguesa que poderia.
1: O que acaba por ser um número residual.
0: Exato.
1: No âmbito da sua ligação à diáspora, que mantém, e quando escreve artigos de opinião, designadamente para o jornal Bom Dia Luxemburgo, a sua tónica prende-se com isto, com a necessidade de despertar consciências portuguesas, eventualmente ibéricas, para a importância de se chegarem à frente nas questões de cidadania e representatividade cultural, o que seja, no Luxemburgo, ou nas suas abordagens, através desse jornal, avança com outras questões, reflete sobre outros assuntos igualmente de importância para a diáspora e para os portugueses, ou para a Ibéria que está no Luxemburgo.
0: Repare, eu escrevo para o Bom Dia, aliás, de uma forma algo irregular. Escrevo, eu não tenho qualquer obrigatoriedade, não tenho que obedecer a nenhuma periodicidade, e isso é uma coisa que me convém imenso, porque eu sou um bocadinho indisciplinada. E aquilo que escrevo
1: Pode.
0: pode versar diferentes temas. Mas o que eu acho que todos eles incluem é, de alguma forma, um apelo à reflexão e um apelo à tomada de consciência, seja do que for que o artigo trata.
1: Já
0: Acho.
1: falou, da imigração em Portugal e nas Beiras, em algum desses artigos para o Bom Dia no Luxemburgo, falando eventualmente dos bons e maus exemplos daquilo que são as questões de integração de migrantes em Portugal. Os bons exemplos do fundão e os maus exemplos, não sei de onde, ou das políticas públicas que tiveram mudanças significativas nos últimos tempos.
0: Eu estou aqui a cozinhar uma,

0: uma coisa, várias até. Um dos problemas é que eu penso demais antes de começar a escrever. Repara, há questões que me preocupam imenso. A questão da integração, da inclusão, a questão, enfim, desta nova lei da
1: Da
0: nacionalidade
1: nacionalidade,
0: e de
1: sim.
0: alguns dos seus aspectos, preocupam-me muito, e eu, irei. E estou a preparar algo sobre o assunto. Não me sinto, como é que eu ia dizer? Posso tratar essas questões em geral? A especificidade
1: Não
0: do que
1: sendo
0: se
1: confiante.
0: passa na região, aqui na Beira Baixa, ou o que se passa no Alentejo, ou o que se passa em Lisboa, eu
1: Não sendo.
0: penso que não tenho legitimidade
1: Mas
0: para o
1: legítimo.
0: fazer. Isto, enfim, estão as minhas elucubrações mentais, não é? Porque pode perguntar-me com razão o que é isso de legitimidade, não é?
1: Eu acho que legitimidade temos todos. Pensamos, observamos,
0: Exatamente,
1: vemos,
0: um
1: ouvimos e
0: pouco.
1: lemos.
0: Exatamente, tirou-me as palavras da boca. Essa magnífica canção, vemos, ouvimos e lemos, não podemos ignorar.
1: Exatamente. A Eduarda, como eu disse, há 2 anos, mais ou menos, participou no Fundão, num bootcamp dedicado às questões de integração e no âmbito daquilo que são as políticas públicas municipais de integração de migrantes num concelho que se diz terra de acolhimento. Se fosse hoje, voltaria a fazê-lo? O que é que acrescentaria na perspectiva de melhorar? Porque nós andamos cá, se possível, onde quer que nos envolvamos, para melhorar, não é? O que é que sugeriria? Que abordagens diferenciadoras faria se tivesse que falar para a mesma plateia ou para outra plateia, como aconteceu há 2 anos? Sobre o caso específico do Fundão.
0: Repare uma coisa, há 2 anos, integrei uma equipa de facilitadores,
1: Vinha inspirar-nos.
0: vinha, isto é só inspirar, vinha também para demonstrar, mostrar
1: Boas práticas.
0: uma série de metodologias, que nós utilizamos também em muitos outros sítios. Eu trabalhei muito, muito com essas metodologias na comissão, metodologias que visam levar as pessoas, os participantes, a falar daquilo que verdadeiramente lhes interessa para poderem chegar, enfim, criar espaços seguros para que essas conversas possam ter lugar, para levar as pessoas a darem o seu melhor e para se chegarem a conclusões ou para se chegarem a acordo sobre passos a dar, passos em frente a dar, relativamente ao que quer que seja que leve aquelas pessoas a estarem ali. E isto tudo, enfim, com a maior eficácia possível. Portanto, são métodos. Nós também chamamos de liderança participativa, e que são, sobretudo, adequados quando se trata de lidar com realidades complexas e com problemas complexos, em que, de facto, é preciso ir buscar a energia e a criatividade de todos quando estão implicados, e sair um pouco das estruturas pré-estabelecidas, que muitas vezes não permitem que essas conversas tenham lugar numa estrutura que é muito hierarquizada, pronto, onde cada um tem o seu lugarzinho e tem onde há regras a cumprir. Portanto, essas metodologias visam quebrar quebrar isso
1: Volvidos
0: e pronto.
1: estes 2 anos, e porque a Eduarda Macedo continua a ter conexão com muitas dessas pessoas no Fundão, o que é que lhe parece, essa formação, essas sessões de empoderamento de técnicos de várias equipas e pessoas da sociedade do Fundão, essa desconstrução de formas de atuação, gerou resultados? Quando hoje a Eduarda volta ao fundão e fala com essas pessoas que estivemos nesse espaço de reflexão e construção comunitária para bem acolher, para saber escutar e encaminhar pessoas de outras nacionalidades, parece-lhe que gerou impacto? Parece que hoje o fundão está a agir diferente ou era preciso haver outro tipo de abordagens idênticas às que fizemos em março de 2024, julgo que em Castelo Novo?
0: Foi em Castelo Novo, sim. Sim, eu penso que aquilo que me parece, e repara, a minha missão era limitava-se àqueles 3 dias. Portanto, não se tratava, como acontece noutros projetos, de acompanhar
1: permanentemente,
0: de alguma forma o progresso, não é? Penso que eu, pelo menos por aquilo que vejo, penso que os resultados ficam aquém daquilo que
1: era a expectativa dos que estávamos ali.
0: Sim, parece-me que sim.
1: E com o país a retroceder, na minha humilde opinião, em termos de políticas públicas para a integração, isto só pode piorar, ou não? Ou estou a induzi-la numa resposta negativa e estou a fazê-lo involuntariamente?
0: Sim, isto poder piorar pode. Poder piorar pode. Agora, isso também depende de todos nós. Depende de todos nós.
1: Todos podemos fazer a nossa parte.
0: Claro, eu há bocado estava a ler umas coisas e até precisamente sobre essas metodologias e deparei-me com uma frase que agora não tenho a... Ah, cá está. Alguém disse que... Nunca se muda as coisas lutando contra a realidade existente. Para mudar algo, é necessário criar um novo modelo que torne o modelo existente obsoleto.
1: Portanto, o fundão e todos os territórios de acolhimento em Portugal devem investir num novo modelo para sanar eventuais problemas que ao longo da caminhada têm ficado por solucionar. É disso que estamos a falar.
0: Acho que sim, acho que é preciso, acho que é preciso muita criatividade, coragem e muito desplante.
1: Desplante. Ok, Eduarda. Isto, pronto, a Eduarda está no Porque Hoje é Domingo para falar do seu livro, mas eu achei mais importante que o livro, não desmerecendo a minha atenção, mas achei mais importante que tudo, falar um bocadinho sobre aquilo que tem sido a sua vida como conselheira municipal no Luxemburgo, como tem sido a sua vida como ativista e julgo até que dirigente do Partido Ecologista Luxemburguês.
0: Dirigente não.
1: Mas houve uma altura que assumiu a liderança desse espaço municipal?
0: Não. Eu liderei, de facto, a Comissão de Trabalhadores da minha organização, mas isso já foi há uns anos largos. Isso foi no âmbito da Comissão e, de facto, presidi a Comissão de Trabalhadores, já vamos... 3.200 pessoas.
1: Ui, isso era muita gente.
0: E numa fase bastante crítica da vida da instituição, mas foi uma experiência absolutamente extraordinária, não é? Que me deixou de rastros. Mas pronto,
1: isto foi
0: entre 99 e 2004, portanto está a ver, isto já foi há mais de 20 anos. E no partido fui uma boa militante, penso eu, muito ligada também à questão dos estrangeiros, da integração e da integração dos estrangeiros nos partidos políticos luxemburgueses. E pronto, e acho que cumpri bem a missão a que me propus.
1: Agora que já está aposentada, certo? Estou a dizer bem. A sua vida de ativista e política já não acontece no Luxemburgo. Agora é o tempo para a criatividade e para aquilo que nos trouxe aqui, que é o livro, certo?
0: Certo.
1: Olha, Enfim, li alguns poemas, sublinhei-os, sobretudo aqueles que têm a ver com o amor e com as questões da guerra, com o pavor da guerra. Neste livro, há algum poema seu, alguma reflexão sobre isto que estávamos a falar agora, da imigração, do acolhimento, e que queira aqui partilhar connosco, que esteja aqui neste livro e que eu não tenha percebido que esteja direcionado para essa área? Eu encontrei poemas de amor, de desamor e pronto, e a sua preocupação planetária por causa da guerra. Mas se quiser ajudar-nos aqui a identificar um poema que tenha algo a ver também com as questões do emprego ou com as questões da inclusão de pessoas, acho que era boa ideia a Eduarda poder partilhá-lo com os ouvintes do Porque Hoje é Domingo. Vamos a isso?
0: Vamos a isso. Olha, então, e uma vez que falou da minha mãe, eu vou ler um poema que foi feito com base numa conversa que tive com ela, que é o poema da página 71.
1: Então vamos ouvir aqui o poema com base na conversa com a senhora sua mãe, Simone de Oliveira, a grande Simone de Oliveira. Já cá estou a ler também. Força, Eduarda.
0: Era uma mulher velha, a cara um pergaminho, a cabeça uma alvura, as mãos tensas, aflitas. Não quero, não queiras, filha, não deixes, não permitas tal desgraça, tal horror, tal desventura. Então, depois de tantos anos de fica-pé contra a ditadura, a opressão do povo, a censura dos escritores, dos atores, dos artistas, dos jornalistas, das mulheres e dos amores, depois de tanto cravo vermelho, tanta luz e tanta esperança, temos de sofrer estes estupores. Se tal acontecer, muda de país, rasga a bandeira, desta avenida por ela mesmo, pela liberdade de reunião, de expressão, de informação, de criação, pela liberdade de se amar seja quem for. Vamos, filha, vamos acabar a noite naquela rua em que os esbirros encostam estrangeiros à parede, para depois deterem, quem diria, os melífluos dos portugueses. Vamos, filha, comer chamuças, lamber gelados, ver gente e vida fervilhante a chamar-nos por todo o lado. Vamos ver se há mulheres na rua, falar com elas, saber quem são, conhecer-lhes a história, cantar-lhes uma canção. E se houver alguma rusga, se nos virarem para a parede, como antigamente nas escolas, às crianças estouvadas, sempre quero ver o que farão com a minha cadeira de rodas. Dou um brado, ponho-me de pé, canto a aria desfolhada.
1: Um belíssimo poema que me remete para o Martim Moniz e para outros locais de Portugal, onde infelizmente a situação para com os imigrantes é tudo menos de empatia. Certamente o mote para a vossa conversa de mãe e filha pode ter sido um Martim Moniz de Portugal.
0: Exatamente, foi exatamente o Martim Moniz. Foi exatamente o Martim Moniz.
1: Este é um poema poderosíssimo. É mesmo, os outros todos que eu li gostei bastante e sublinhei-os aqui com post-its. Este é mesmo extraordinário. E isso significa que este livro pode chegar a muitas mais pessoas. Eduarda Macedo, quem é que espera que sejam os leitores deste livro de poemas, o seu primeiro livro de poesia?
0: Olha, alguém disse, não, alguém disse que um livro é uma desculpa para reunir os amigos. E de facto, eu apresentei o livro no Luxemburgo, vieram muitos amigos. Apresentei o livro em Lisboa, vieram muitos amigos, vieram pessoas que eu não via há décadas. Colegas da faculdade, por exemplo. Portanto, eu espero que as primeiras pessoas a lerem este livro sejam os meus amigos, e que os meus amigos o ofereçam a outros amigos. E penso que é assim,
1: é o passa-palavra, é o entusiasmo.
0: É o passa-palavra e é, enfim, o conhecimento da pessoa ou de quem conhece a pessoa ou de quem alguma vez se cruzou com a pessoa que pode fazer com que o livro se espalhe.
1: A apresentação de dia 29, é essa a expectativa que tem em relação ao acolhimento, à entrega das pessoas a essa apresentação, que curiosamente vai ter lugar na Covilhã e não no Fundão.
0: Eu estava à espera que fizesse essa pergunta. Repare, eu relativamente à Covilhã, surgiu esta oportunidade de fazer lá a apresentação. Foi, aliás, o Gabriel Ave, que é o autor dos desenhos do livro, que estabeleceu esse contacto com o Biarte, onde eu também já tinha estado uma ou duas vezes com amigos, e a ideia foi bem acolhida e vamos fazer essa apresentação lá no dia 29, e estarão também expostos alguns dos desenhos dos originais
1: do Gabriel
0: Ave, que também lá estará, como também estará lá o Manuel da Silva Ramos, que me deu a honra de apresentar o meu livro em Lisboa e que estará também na Covilhã, juntamente com a Elizabeth Mourão, e é aos dois que vai caber esta apresentação. Porque não no Fundão? Porque isso, a ideia ainda, porque ainda não surgiu
1: essa oportunidade.
0: Pois se surgir essa oportunidade...
1: Essa ou noutra cidade qualquer... A Eduardo.
0: Lá estarei. Aqui, não sei se tem alguma sugestão a dar. A biblioteca, por exemplo, seria uma possibilidade, agora que os Livros Tintos, que era uma livraria que eu gostava muito.
1: Estava precisamente a lembrar-me, se tivéssemos a Livros Tintos, já tínhamos tido certamente uma conexão feliz com a Eduarda Macedo e as pessoas que vão juntar-se a si para este livro que, citando Jorge Luís Borges, Paula Telo Alves disse ser uma extensão da memória e da imaginação, sublinhando que não há assim tanta diferença entre a memória e a imaginação, porque o passado talvez não seja senão uma série de sonhos. A autora destes amores, humores, pavores, parece dar-lhe razão nos versos "Sonhei com um poema e caiu-me outro no papel". E quando é que os leitores que já tivemos o privilégio de ler este Amores, Humores e Pavores podem contar com um segundo livro da Eduarda Macedo? Já tem matéria-prima ou ainda continua? Percebi nesta nossa conversa que, embora sendo ativista, Eduarda Macedo é uma pessoa muito ponderada.
0: Tem matéria-prima. Às vezes sou ponderada, outras não. Tenho alguma matéria, repare, este livro acabou por acontecer um pouco por acaso, porque eu estava a trabalhar noutro, estava a trabalhar numa coisa completamente diferente e este acabou por surgir, e eu fico muito feliz com isso, porque não é só o facto de se tratar de se tratar de um livro e de se tratar do meu primeiro livro, é o facto de ter conseguido reunir aqui e à minha volta pessoas de quem eu gosto muito. Gosto muito da Paula Telo Alves e por isso lhe pedi
1: para fazer
0: o prefácio, que ela aderiu desde a primeira hora. Aconteceu uma coisa muito curiosa, que eu talvez eu na Covilhã vá cantar uma canção, e essa canção foi feita também por uma amiga da Paula Telo Alves, que eu não conhecia e que é compositora, que pegou em versos extraídos de poemas diferentes e que compôs música para esses versos, Paula Fortunato. As fotografias são de um grande fotógrafo, que foi meu colega também, trabalhou também na comissão, Wolfgang Osterheld, que foi, aliás, um dos fotógrafos oficiais de Luxemburgo, capital europeia da cultura, em meados dos anos 90, quando Luxemburgo foi pela primeira vez capital europeia da cultura. As fotos são dele e os desenhos, claro, são do Gabriel Avé. E é assim que eu gosto de fazer as coisas. É,
1: chamar os seus, as suas pessoas, como eu digo.
0: É congregar a criatividade e a força criativa de pessoas para fazer uma coisa e assim torná-la maior. Torná-la maior do que seria se essas colaborações não tivessem existido.
1: E no prefácio, a Paula Telo Alves, ela diz que a geografia deste livro vai da lenda de Lorelei, no vizinho Reno, ao inefável arrumador do CCB, misturando o prosaico com o extraordinário. Os anões de jardim, a lista do supermercado, os vidradores, a revolta com Gaza e o pavor com a ameaça da extrema-direita às conquistas de Abril. Eduarda, a sua mãe já leu o livro, leu alguns destes poemas, o que é que ela lhe disse?
0: A minha mãe já leu o livro, ficou muito surpreendida, muito surpreendida.
1: Disse-lhe, percebeste?
0: Disse-me uma coisa muito curiosa, disse-me que nunca imaginou que eu pudesse escrever um livro de poesia.
1: E a Eduarda provavelmente ter-lhe-á dito: aprendi a tua lição. Ok. Eduarda Macedo, bem-haja por vir ao Porque Hoje é Domingo, na Rádio Cova da Beira, falar-nos de amores, humores, pavores, os poemas da Eduarda Macedo, para descobrir no dia 29 de maio, a partir das 9h30 da noite, no Bearte Bar, no Pátio dos Escuteiros, na Rua do Castelo, na Covilhã, e num qualquer outro lugar desta terra, deste território, onde qualquer um de nós pode chegar-se à frente e dizer: Eduarda, ora vem cá apresentar a tua obra. Obrigada por esta partilha e por ter conversado comigo, dando a conhecer a quem nos escuta aquilo que tem sido também um pouco desse seu percurso de intervenção pelo mundo, não só na Comissão Europeia, mas sobretudo naquilo que foi a sua trajetória de ativismo no Luxemburgo. Obrigada, as maiores
0: obrigada,
1: felicidades.
0: Dulce. Muito obrigada.
1: Vamos aguardar pelo próximo livro.
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1: Esta é a canção que fala de voltar para casa. É com esta que vamos despedir a nossa volta inteira. 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

0: Muito, muito obrigado, Rivoli. Foi um prazer imenso.
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